0: Steve B com Because I Love You, aqui no Moment of Love, finalizando mais uma super sequência no seu rádio. Kennedy com How Can Angel Break My Heart, com participação de Toni Braxton.
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0: Já estamos de volta. De volta aqui no Moment Love, agora com a tradução da canção Love Never Fails, de Sandy Júnior, dentro do quadro Love in Words. Paulinho Esteves chega com a nossa tradução.
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sweet sensation aqui no Momento Live. Voices Came True. As mais românticas você ouve no Momento Love. Todas as canções apaixonantes reunidas em um só programa. E a gente continua trazendo Ana Vitória, Talvez Adeus.

0: Your body is a wonderland, aqui no nosso Moment of Love. Fique ligado, depois do intervalo, a gente retorna com o nosso último bloco desta segunda-feira.
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4: Já estamos de volta. 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
5: E agora no Moment Love, um clássico dos anos 80, um clássico da MPB, 1987, Fagner, Deslizes, abrindo o nosso último bloco de

Isabela Taviani com um recado do tempo aqui no nosso Momento 9. As mais românticas você ouve aqui. Uma ótima segunda-feira para você. Chegando agora, Michael Learns to Rock com Pipe My Love.

0: Lady Gaga e Bradley Cooper com Shallow Now. Ou Shallow, né, aqui no nosso Momento Love, encerrando este encontro maravilhoso com as mais românticas nesta segunda-feira. Eu sou Kleber Salles e volto na edição de amanhã do Momento Love. Grande abraço para você e até lá.
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3: 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Hora certa.
4: 22 horas e 9 minutos.
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Olá, querido ouvinte, é bom ter você para mais um programa Sabedoria para o Coração. Hoje chegamos ao fim da nossa série de estudos no livro de Filipenses. Estudaremos os últimos três versos do capítulo 4, versos 21 a 23. O título da nossa mensagem é Crentes Comuns. Um artigo de jornal trouxe a história da luta de várias pessoas não identificadas, que findam em delegacias e hospitais. Em geral, são adultos que sofrem um derrame ou têm problema de demência e, por algum motivo, se perdem de suas famílias. A maioria é depois identificada por familiares que os encontram, mas esse artigo falou em particular daqueles que nunca são encontrados por parentes. Um homem mencionado no artigo não tinha documento algum de identidade e ainda tinha problema de memória.

dia, um dos diretores da instituição foi até Carlos, disse-lhe o que haviam descoberto, ajoelhou-se ao seu lado e, em voz baixa, sussurrou em seu ouvido: Crispim Mareno, feliz aniversário. Após ouvir o seu nome, Crispim ficou calado. Pela primeira vez em 13 anos, ele sabia quem era e lágrimas desceram em seu rosto. O título desse artigo era Vivendo uma Vida Desconhecida. Ele acabou produzindo grande interesse e conhecimento sobre esse mundo de pessoas não identificadas, que por um motivo ou outro, não fazem ideia de quem são. Com isso em mente, achei interessante que um dos motivos principais por trás da carta bastante pessoal de Paulo aos crentes em Filipos foi o desejo de lembrá-los de sua verdadeira identidade, lembrá-los de quem são e a quem pertencem. Você já parou para pensar que toda vez em que pega a palavra inspirada de Deus, ela conserta a nossa predisposição natural à amnésia espiritual? Nós tendemos a esquecer quem somos. Quer no primeiro século ou no século XXI, crentes de todas as gerações estão inclinados a ter perda de memória. A neblina de nossa cultura pecaminosa nos faz perder nossa capacidade espiritual. As distrações barulhentas de nossa geração ensurdecem nossa audição espiritual. E as vozes corruptas que competem por nossa atenção ao nosso redor nos fazem esquecer de quem somos e a quem pertencemos. Paulo escreve para um grupo de crentes que estão sob a ameaça de pensar que são cidadãos de Filipos e que pertencem a Roma. E, de fato, Roma faz um barulho alto demais e o império parece ser soberano e determinar todas as coisas. Então Paulo escreve: Mas, apesar do poder do Império Romano, deixe-me lembrá-los de que vocês, na verdade, são cidadãos do céu e pertencem a Deus. Filipenses 3:20. Pode até parecer que Roma é a chefona, mas o verdadeiro chefe é Deus. Pode até parecer que o César é o Todo-Poderoso, mas o Todo-Poderoso é Deus. E isso é algo incrível, porque sai da boca do apóstolo Paulo, que acontece de estar escrevendo esta carta acorrentado a dois soldados da elite pretoriana, os quais recebem salário dobrado nessa missão especial dada por César de manter a vigilância de Paulo nessa prisão domiciliar. Entretanto, na perspectiva de Paulo, ele não foi preso por César, mas foi preso por Cristo. Ele escreve: Porque estou certo de que isto mesmo me redundará em libertação. Também agora será Cristo engrandecido no meu corpo, quer pela vida, quer pela morte. Filipenses 1:19-20. Paulo diz: Sei muito bem quem sou e a quem pertenço. Abra sua Bíblia em Filipenses 4. Hoje concluiremos nossa série de estudos nessa epístola vendo os três últimos versos. Nesses versos, Paulo reconhece quatro grupos diferentes de pessoas. O primeiro grupo é a igreja de Filipos, a quem ele escreve esta carta. Veja o verso 21. Saudai cada um dos santos em Cristo Jesus. Esse é um linguajar costumeiro de Paulo quando ele se aproxima do final de suas cartas. De fato, ele diz a mesma coisa em três outras cartas, aos crentes romanos e aos coríntios. A única coisa que ele adiciona nessas outras é o ósculo santo. Romanos 16:16, 1 Coríntios 16:20 e 2 Coríntios 13:12. O ósculo, ou beijo santo, não era algo inapropriado, mas algo tão cultural como um aperto de mão ou abraço. Fazemos algo semelhante a isso em nossa cultura hoje. Aqui em Filipenses, contudo, Paulo deixa de lado o beijo santo. Ou ele não precisava dizer, ou, mais provavelmente, porque nas demais cartas ele mandou todos os membros da igreja saudar uns aos outros, enquanto que aqui em Filipenses ele manda os bispos e diáconos saudar cada irmão individualmente por ele. A ênfase está na parte verbal dessa saudação. Paulo destaca cada um dos irmãos em Cristo, o que é outra maneira de dizer que ele deseja que cada membro individualmente da igreja filipense receba uma saudação pessoal e verbal de sua parte. É como se Paulo estivesse lembrando cada um desses membros queridos e fiéis que o apoiam, que ele ama, ora e estima profundamente cada um deles. E note que Paulo diz: Saudai cada um dos santos.

0: amigos. Você talvez seja tentado a pensar: pronto, agora as coisas ficaram mais fáceis. A fila da saudação não será mais tão longa assim. Pensamos dessa forma principalmente porque perdemos o entendimento teológico de quem realmente somos. Pensamos como a Igreja Católica Romana ou a Igreja Ortodoxa Grega, Russa, as quais canonizam indivíduos que foram celebridades da fé. E esses são santos. Essas igrejas exigem que os santos estejam associados a milagres verificáveis, resultantes de seus ministérios, ensinos ou mesmo ligação física com alguma relíquia de seu passado. No caso da Madre Teresa, uma mulher disse que foi curada após um contato físico com uma foto da Madre Teresa. Conforme disse essa devota, um raio de luz saiu do medalhão onde estava a foto e curou seu corpo. Isso ajudou o Vaticano a confirmar a candidatura da Madre Teresa à posição de santa. Não desejo desviar muito do assunto aqui. O que quero destacar é que muitos pensam que apenas as pessoas extraordinárias, que têm alguma coisa a ver com milagres, ou que vivem vidas impecáveis, merecem ser chamadas de santos. Celebridades espirituais se tornam santos. Até mesmo fora do sistema da religião, é comum ver pessoas boas sendo chamadas de santas. Olha, só digo uma coisa, para aturar aquele homem, ela é uma santa. Que chance nós temos num contexto como esse? Bom, para começar, precisamos entender que nada do que religiões exigem tem a ver com as escrituras. Essas são exigências humanas. O termo usado no Novo Testamento para santo é hagios, que significa simplesmente separado. Essa é uma referência não a crentes especiais, mas a todo crente, porque todo crente foi separado a Deus como sua posse pessoal. O termo santo acontece de ser o favorito do apóstolo Paulo para falar do crente, e ele o emprega 40 vezes em suas cartas. Ele chama todos os crentes de Filipos de santos. Ele escreveu em Filipenses 1:1, Paulo e Timóteo, servos de Cristo Jesus, a todos os santos em Cristo Jesus que vivem em Filipos. Até mesmo no caso da congregação problemática e imatura de Corinto, Paulo remove todas as dúvidas quanto à posição de cada crente como santo. Ele escreve, chamados para ser de santos, 1 Coríntios 1:2. Conforme escreveu um autor, no contexto bíblico, um santo não é um super-herói da fé, mas alguém que tem vida eterna em Cristo. De fato, perceba a base para a pessoa ser chamada de santa aqui em Filipenses 4. Paulo esclarece, saudai cada um dos santos em Cristo Jesus. Por causa de sua união com Cristo Jesus, você acontece de ter uma posição de santidade. Neste exato momento, você é um santo, separado para Deus pela fé em Cristo Jesus como sua posse singular e preciosa. Então, Paulo diz a cada membro de Filipos e de nossas igrejas hoje, aqui está a sua identidade, quem você é, um santo. O que significa que você não é santo por causa de sua atuação perfeita como crente. Você não se torna santo apenas após ter graduado a um nível superior de espiritualidade. E isso significa que você não é um santo porque descobriu os segredos da espiritualidade. Você é chamado de santo porque Deus o chamou para si pela fé em Cristo, de forma que todos os que estão em Cristo são chamados de santos. E a propósito, as Escrituras não nos encorajam a venerar, adorar ou queimar velas, incensos e fazer rezas para santos, quer vivos ou mortos. Isso não passa de religião humana. Santos não são pessoas a serem adoradas. Santos são pessoas que adoram o Senhor vivo e verdadeiro. Paulo reconhece um segundo grupo de pessoas nessas observações finais. Esse é o grupo das pessoas que estão com ele. Veja o verso 21. Saudai cada um dos santos em Cristo Jesus. Os irmãos que se acham comigo vos saúdam. Ele diz, os irmãos que estão comigo aqui dizem oi também. Apesar de Paulo não mencionar nomes aqui, isso sem dúvidas inclui Timóteo, o aprendiz de ministério de Paulo. Quando começou a escrever esta carta, Paulo fez de Timóteo um coautor. Ele escreve Paulo e Timóteo. Além disso, somos informados em Filipenses 2:25 que Paulo envia Epafrodito a Filipos, sem dúvida, como o portador desta epístola. A propósito, apesar de esses homens serem talentosos de forma singular e de terem grandes responsabilidades na igreja primitiva, perceba que Paulo não diz que eles são uma categoria especial de santos. Paulo os chama simplesmente de irmãos. Essa atitude também revela nobreza em Paulo. Ele poderia ter escrito com um ar de superioridade e diferença: esses homens são meus aprendizes, meus alunos. Mas não, eles são meus irmãos, o que é outra maneira de dizer: como membros do corpo de Cristo, somos iguais aos olhos de Deus, somos irmãos. De forma implícita, Paulo diz que eles são irmãos dos crentes de Filipos também. Acontecemos de pertencer à mesma família por estarmos em Cristo. Isso é verdade hoje também. Pelo fato de pertencermos a Cristo, cada mulher crente é sua irmã e cada homem crente é seu irmão. Quem é você? Um santo. E também é um irmão ou irmã de todos os demais santos na família de Cristo ao seu redor. Então, não somente pertencemos a Deus, mas pertencemos uns aos outros, somos família. Lembre-se que Paulo escreve aqui, conforme vimos antes, a uma igreja que lutava com o problema da divisão. É como se o apóstolo lembrasse esses irmãos agora que sua união em Cristo é tão profunda e imutável quanto a união que possuem com seus parentes de sangue. Meu querido, Deus não nos manda produzir unidade como uma família no corpo. Deus não nos manda produzir unidade, mas proteger a unidade. Paulo escreve em Efésios 4:3, esforçando-vos diligentemente por preservar a unidade do Espírito no vínculo da paz. E quanto maior a família, mais desafiador se torna preservar essa unidade, não é? Uma igreja, contudo, não é unida por ser pequena. Uma igreja não é unida porque todos possuem a mesma personalidade. Uma igreja é unida porque todos têm o mesmo propósito e a mesma prioridade: fazer discípulos e glorificar a Deus. Ninguém é o chefão, todos são irmãos ou irmãs nessa família. Lembre-se que Paulo já desafiou os filipenses no capítulo 2 a ter a mesma atitude de Jesus Cristo, o qual se humilhou e viveu não para ser servido, mas para servir. Não há espaço na família e na igreja para orgulho egoísta. Veja o que Paulo escreveu em outra de suas cartas: irmãos, reparai, pois, na vossa vocação, visto que não foram chamados muitos sábios segundo a carne, nem muitos poderosos, nem muitos de nobre nascimento. Pelo contrário, Deus escolheu as coisas loucas do mundo para envergonhar os sábios, e escolheu as coisas fracas do mundo para envergonhar as fortes. E Deus escolheu as coisas humildes do mundo e as desprezadas, e aquelas que não são, para reduzir a nada as que são, a fim de que ninguém se vanglorie na presença de Deus. Mas vós sois dele em Cristo Jesus, o qual se nos tornou da parte de Deus sabedoria e justiça e santificação e redenção, para que, como está escrito, aquele que se gloria, glorie-se no Senhor. 1 Coríntios 1:26 a 31. Quem somos nós? Um bando de irmãos e irmãs redimidos, que não se esqueceram de que a igreja é uma família a qual pertencemos. Os irmãos que se acham comigo vos saúdam. Paulo reconhece agora um terceiro grupo, os crentes das igrejas na região onde se encontra. Ele escreve no verso 22, todos os santos vos saúdam. O contexto indica que todos os santos se refere aos crentes na região onde Paulo está, ou seja, os crentes aqui de Roma mandam lembranças. E essa é uma manifestação tremenda de graça por parte de Paulo. Já aprendemos que a maioria dos crentes em Roma havia abandonado Paulo. Eles não cuidavam dele, nem o apoiavam em suas necessidades. Nenhuma delegação de pastores vinha encorajá-lo na prisão ou ver como as coisas andavam. Mesmo assim, ao invés de dizer, não há nenhum santo aqui em Roma que se preocupa comigo, e eles provavelmente não se preocupam com vocês também. Ao invés de dizer isso, Paulo os inclui em sua carta. Paulo constrói uma ponte, que graça! Sem dúvida alguma, ele sabe que esta carta aos filipenses chegará em Roma. E todos os crentes romanos ficaram envergonhados por sua óbvia falta de cuidado pelo corpo universal de Cristo e pelo próprio apóstolo. Então, Paulo os inclui na carta. Com as melhores das intenções e motivos, ele ergue uma ponte para que os romanos atravessem e não fiquem de fora da comunhão dos santos. Podemos ler as entrelinhas. Nenhum nome é mencionado, apenas uma menção geral. Todos os santos daqui vos saúdam. O quarto e último grupo que Paulo reconhece é o dos crentes da casa de César. Ele escreve no verso 22, todos os santos vos saúdam, especialmente os da casa de César. Aqui Paulo fala de forma mais específica, ao mesmo tempo que não menciona nomes, mas provavelmente para a proteção dos irmãos. Não seria sábio se Paulo, inimigo de César, mencionasse por nome seus amigos que estão inseridos na administração do império. Então ele deixa os nomes de lado. Todavia o efeito é o mesmo. Pessoas estão sendo salvas e bem debaixo do nariz de Nero. Existem santos na casa de César. Agora, a palavra casa não se refere necessariamente à família pessoal de Nero, apesar de existir um rumor de que quando Nero saiu em uma de suas viagens, sua esposa ouviu o evangelho e entregou sua vida a Cristo. Entretanto, isso é rumor e não foi confirmado historicamente. A expressão casa de César era comum nessa cultura para o que pode ser chamado hoje de governo. Essas eram pessoas que trabalhavam para o governo, para César. Na época de Paulo, a frase incluía escravos e livres, homens e mulheres, que serviam nas cozinhas preparando as refeições de César ou cuidando de seus jardins e hortas. Também podia incluir administradores de propriedades, arquitetos imperiais, pedreiros e pintores, zeladores e agricultores. Também podia se referir a oficiais do palácio, assim como Daniel no reino da Pérsia. De forma geral, essas eram pessoas do palácio de César, responsáveis por lidar com o dinheiro imperial e administrar as coisas do dia a dia do império. Paulo não menciona nomes, mas diz aos crentes de Filipos que os crentes estão em todo lugar. Em nossos dias é como se Paulo dissesse que eles estão no palácio da Alvorada. O erudito do Novo Testamento, Lightfoot, que viveu no século XIX, encontrou alguns paralelos interessantes entre os nomes na lista de crentes que Paulo fornece em Romanos 16 e os nomes dos membros da casa de César, datados do século I, da época de Paulo. William Barclay resumiu bem quando escreveu: esse carpinteiro galileu já tinha começado a governar sobre aqueles que governavam o mais poderoso império do mundo. Apenas imagine a implicação dessa frase. Aqui está Paulo, acorrentado a soldados pretorianos, escrevendo com uma linguagem quase criptografada que o poder do império não pode deter o poder do evangelho. Com isso, Paulo conclui sua carta com uma espécie de inclusio. Ele começou a carta desejando a graça sobre os filipenses e ele termina com a mesma ideia. Veja o verso 23, a graça do Senhor Jesus Cristo seja com o vosso espírito. Quem é você? Um santo, separado para Deus por uma escolha que Deus mesmo fez. A quem você pertence? A família de Deus, bem como aos demais irmãos e irmãs. E o que você tem? Graça, um favor imerecido, além do amor infinito e inesgotável de Deus. Uma história ilustra bem a verdade sobre a graça. Lily era uma excelente motorista. Vários anos atrás, ela era motorista de um ônibus escolar numa grande cidade americana. Pelo fato de não ter nenhuma multa ou acidente, o município estava lhe dando agora um prêmio por sua direção cautelosa. Seus colegas de trabalho sabiam que Lily era uma boa motorista e muitos deles compareceram à cerimônia de premiação na qual ela receberia seu reconhecimento. Bom, a caminho da cerimônia, Lily fez uma curva fechada muito rápido e virou o ônibus, enviando não somente a si mesma, mas também outras 16 pessoas para o hospital. Ela tinha passado o ano inteiro sem acidente algum. Será que ela recebeu seu prêmio? Claro que não. Comitês de premiação não operam com base na graça. Deixe-me colocar isso da seguinte forma: justiça é receber aquilo que você merece. Misericórdia é não receber aquilo que você merece. E graça é receber aquilo que você não merece. E como recebemos essa graça imerecida? Paulo diz no verso 23 que ela pertence e é dada pelo Senhor Jesus Cristo. Veja bem, tudo nesta carta está ligado a Jesus Cristo. Paulo mencionou o Senhor 40 vezes nesta pequena epístola e toda responsabilidade, benefício, ambição e desejo do crente se resume ao que Cristo faz, é, dá e fará no futuro. Paulo começou a carta escrevendo que era um escravo de Cristo, capítulo 1, verso 1. Seu aprisionamento era para o avanço do Evangelho, para glorificar Cristo, capítulo 1, verso 13. Para Paulo, o viver era Cristo, capítulo 1, verso 21, e o morrer nada mais do que uma união com Cristo, capítulo 1, verso 23. Paulo exortou os crentes filipenses a assumirem a mesma atitude de Cristo, capítulo 2, verso 5, a gloriarem-se em Cristo, capítulo 3, verso 3, a ansiarem ardentemente pela vinda de Cristo, capítulo 3, verso 20, a se contentarem em Cristo, capítulo 4, verso 13, e a encontrarem sua identidade em Cristo, capítulo 4, verso 21, bem como toda a graça necessária para cada aspecto da vida, capítulo 4, verso 23. Enquanto Paulo escreve esta carta, sua pena foi mergulhada na tinta da graça. A carta está saturada com a graça de Cristo, e isso por si só é suficiente para encorajar o espírito de cada crente. Em seu livro O Despertar da Graça, Charles Swindoll conta o seguinte sobre o ex-chanceler do Seminário Teológico de Dallas, nos Estados Unidos. Não cheguei a conhecer Schaeffer, o fundador do seminário onde estudei. Ele morreu poucos anos antes de eu começar meus estudos ali em 1959. Alguns dos meus professores o haviam conhecido bem e, sem exceção, lembravam-se dele como um homem de grande graça. Ele era um grande defensor da doutrina da graça. Um dos meus mentores conta de uma vez quando esse homem de Deus querido terminou sua última aula sobre a graça numa tarde quente em Dallas. Era primavera de 1952. Esse homem idoso, que havia ensinado naquele semestre em particular, sentado numa cadeira de rodas, concluiu seus comentários finais. Ninguém na sala se mexeu quando a aula terminou. Foi como se os jovens teólogos estivessem absorvendo o que tinham ouvido, admirados com as colocações e com o entusiasmo de seu professor com a graça incomparável de Deus. Logo depois, esse senhor de cabelos brancos começou a se retirar da sala, e quando ele desligou o interruptor da luz, a sala inteira se ergueu em aplauso trovejante. Enquanto o amado teólogo enxugava suas lágrimas, com a cabeça abaixada, ele ergueu uma mão, pedindo que parassem. Quando todos se silenciaram, ele falou com voz baixa, mas de forma inesquecível: "Senhores, passei mais da metade da minha vida estudando essa verdade, e estou agora apenas começando a descobrir o que a graça de Deus realmente é." 12 semanas depois, esse proponente da graça foi recebido na presença do Senhor, aos 81 anos de idade. Ele estava apenas começando a descobrir o tesouro da graça. Quem é você? Um santo, separado a Deus pela sua graça imerecida. Você é um santo. A quem você pertence? À família de Deus e aos irmãos e irmãs ao seu redor, presos, juntos, em unidade por virtude de nossa união com Jesus Cristo. E você também acontece de estar vivendo, neste exato momento, sob o derramar abundante da graça, a qual é suficiente para suprir cada necessidade, suficiente para ajudá-lo a encarar cada dia, até aquele dia em que veremos Cristo face a face. Daí, a extravagância de sua graça começará a ser revelada em dimensões espetaculares que nem sequer conseguimos imaginar. E o nosso Senhor jamais cessará de nos maravilhar. Sua graça nos definirá eternamente. Somos o que somos e vamos para onde vamos por causa de sua graça. E enquanto isso, meu querido, não se esqueça de quem você é e a quem você pertence. Foi um privilégio ter você para essa série de estudo no livro de Filipenses. E agradecemos a Deus por essa grande graça. Desejo as bênçãos de Deus para a sua vida e espero você para o nosso próximo estudo.
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1: Crianças que cresceram ajudando em casa aprenderam responsabilidade antes mesmo de entender o que era produtividade. Diego Fernandes, engenheiro químico, diz que bicarbonato de sódio e vinagre não são adequados para limpar a máquina de lavar roupa. Vegetal esquecido nas feiras é um dos mais poderosos. Conheça os benefícios do maxixe e como prepará-lo. Lavar a louça, dobrar roupas e varrer o quintal na infância ajudam a formar adultos muito mais comprometidos. Estudos em psicologia do desenvolvimento mostram que essas tarefas domésticas do dia a dia constroem a capacidade de se sentir responsável pelo bem-estar coletivo. Diferente da escola, onde as obrigações geram apenas consequências individuais, o trabalho em casa afeta diretamente a rotina de toda a família. Pesquisadores da Universidade de Minnesota, nos Estados Unidos, constataram que os participantes que ajudavam nas tarefas domésticas desde cedo apresentaram maior competência profissional e melhores relacionamentos interpessoais na vida adulta. O estudo revelou que esse impacto positivo é ainda mais expressivo quando as dinâmicas começam antes dos 4 anos. Ao ocupar um papel funcional, o jovem entende que seu esforço tem peso real no funcionamento do lar. No ambiente profissional, essa vivência antiga se traduz na proatividade, na capacidade de assumir responsabilidades de forma espontânea. A famosa mistura de bicarbonato de sódio com vinagre é muito utilizada na limpeza doméstica, mas não deve ser aplicada em máquinas de lavar. De acordo com o engenheiro químico Diego Fernandes, os dois ingredientes se neutralizam quando misturados, perdendo a eficácia de ação. Essa reação química gera bastante espuma e uma falsa sensação de eficiência, mas o efeito real de higienização é nulo. O especialista alerta ainda que o bicarbonato sozinho não remove o calcário acumulado, nem as crostas antigas de sabão do tambor. A recomendação profissional para a manutenção do aparelho é utilizar 4 colheres de sopa de ácido cítrico em pó diretamente no tambor. Muitas vezes ignorado nas bancadas das feiras livres, o maxixe é um verdadeiro tesouro nutricional perfeitamente adaptado ao clima brasileiro. Composto por cerca de 95% de água, o alimento ajuda a manter a hidratação e fornece minerais essenciais ao coração. O ingrediente também atua no controle do peso e da glicemia por ser altamente rico em fibras solúveis e insolúveis. A presença marcante de vitamina C e agentes antioxidantes na polpa combate os radicais livres e melhora a imunidade. O manuseio do produto é simples e não exige a retirada obrigatória dos pequenos espinhos externos por serem protuberâncias macias. Para o consumo seguro, basta lavar bem a casca e fazer uma raspagem leve utilizando uma faca sob água corrente. Uma das formas mais tradicionais de saborear o ingrediente é por meio de um refogado acebolado rápido com alho e azeite. O vegetal picado em rodelas deve cozinhar tampado em fogo baixo, com meia xícara de água por até 15 minutinhos. A finalização do prato é feita com cheiro verde picado e pimenta do reino para destacar o sabor levemente ácido.
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2: As boas novas de Deus para você memorizar esta semana aqui na BBN encontram-se em Romanos capítulo 6, versículo 23. Porque o salário do pecado é a morte, mas o dom gratuito de Deus é a vida eterna por Cristo Jesus, nosso Senhor. Mais uma vez, porque o salário do pecado é a morte, mas o dom gratuito de Deus é a vida eterna por Cristo Jesus, nosso Senhor. Estas são as boas novas de Deus para você memorizar esta semana.

0: 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Vamos ouvir?
1: Em nossa última edição, presenciamos um momento trágico em que Saul cruzou a linha sem retorno. Mesmo tendo confessado seu pecado, o relógio não podia voltar atrás. Deus viu algo no coração de Saul que o levou a fazer Samuel declarar em 1 Samuel capítulo 15, versículos 28 e 29. O Senhor tem rasgado de ti hoje o reino de Israel e o tem dado ao teu próximo melhor do que tu. E também aquele que é a força de Israel não mente nem se arrepende, porquanto não é um homem para que se arrependa. Deus é imutável, isto é, permanente. Esta verdade sobre Deus é reconfortante. Você pode contar com Ele. Ele não o decepcionará nem o surpreenderá mudando as regras do jogo. Em outro sentido, sua imutabilidade é como um muro intransponível. Ele é tardio em irar-se e longânimo, amoroso e gracioso. Mas se você desprezar a sua verdade e rejeitar a sua palavra, a arrogância e a independência surgirão e endurecerão seu coração e mente. Você ficará cego para as questões da obediência e antes que perceba, as consequências da sua rebelião o alcançarão. Então, você tentará fazer as pazes. Você conhece as palavras, mas o coração está calejado demais para se arrepender. Você implorará por misericórdia, mas sua motivação não é ver Deus glorificado, mas sim ser restaurado a uma posição de honra e bênção. O fim trágico pode ser adiado por um tempo, mas virá. Você pode contar com isso. O capítulo 15 termina com a declaração de que Samuel morreu sem nunca mais ver Saul. Responda a Deus agora para que sua imutabilidade seja para você um conforto em vez de uma condenação eterna.
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pontiagudo, gravado na tábua do seu coração e nas pontas dos seus altares. Seus filhos se lembram dos seus altares e dos seus postes ídolos junto às árvores frondosas, sob os altos roteiros. Ó monte do campo, os teus bens e todos os teus tesouros darei por presa, como também os teus altos por causa do pecado em todos os teus territórios. Assim por ti mesmo te privarás da tua herança que te dei, e far-te-ei servir os teus inimigos na terra que não conheces, porque o fogo que acendeste na minha ira arderá para sempre. Assim diz o Senhor: maldito o homem que confia no homem, faz da carne mortal o seu braço e aparta o seu coração do Senhor, porque será como um arbusto solitário no deserto, e não verá quando vier o bem. Antes morará nos lugares secos do deserto, da terra salgada e inabitável. Bendito o homem que confia no Senhor e cuja esperança é o Senhor, porque ele é como a árvore plantada junto às águas, que estende as suas raízes para o ribeiro. E não receia quando vem o calor, mas a sua folha fica verde. E no ano de sequidão não se perturba nem deixa de dar fruto. Enganoso é o coração, mais do que todas as coisas, e desesperadamente corrupto. Quem o conhecerá? Eu, o Senhor, esquadrinho o coração, eu provo os pensamentos, isto para dar a cada um, segundo o seu proceder, segundo o fruto das suas ações. No versículo 9 do capítulo 17 do livro que lemos em Jeremias, diz que o coração é mais enganoso que qualquer outra coisa e sua doença é incurável. Escreveu o profeta Jeremias, e o apóstolo Paulo escreveu em Romanos 7,18: sei que nada de bom habita em mim, isto é, em minha carne. Romanos 7,18. E em Romanos 3,23: pois todos pecaram e estão destituídos da glória de Deus. Esse é o ponto de partida, essa é a razão do Calvário. Entramos nesse mundo com essa condição. Ela foi herdada de Adão. Essa é a nossa natureza carnal, mundana e rebelde. Essa é a doutrina bíblica da total depravação do homem. E se isso perturba, é porque você não está alicerçado na verdade fundamental, mas numa religião de obras de origem humanista. Jesus nunca ensinou que a natureza humana fosse boa sobre qualquer aspecto. E se ele tivesse nascido de um pai terreno, não poderia ter sido sacrifício sem pecado para nós. Segundo a religião das obras, o homem pode conquistar um lugar no céu com seu trabalho, por meio do autoaperfeiçoamento e em cima desse princípio. A maioria desses grupos é fácil de identificar. O fato mais alarmante é que esse tipo de pensamento está se tornando bastante comum. A não ser que o mantenhamos alertas, suas sementes serão lançadas e criarão raiz no próprio seio das igrejas históricas e biblicamente fundamentadas. Se damos nome ao mal, espera-se que o evitemos. Mas são os pensamentos traiçoeiros que se insinuam quando não desconfiamos, que nos pegam desprevenidos e permeiam o nosso pensamento antes de percebermos o que está acontecendo. O humanismo diz: cada homem tem uma centelha do divino, que só precisa ser atiçada para dar-lhe vida. E com o devido tempo e oportunidades, ele provará o seu valor. Devemos sempre pensar só o melhor quanto a nós mesmos e aos outros. Não estamos todos, afinal, fazendo o nosso melhor? E se na prática não parece ser assim, há uma razão perfeitamente válida. Devido às limitações das circunstâncias. Seja paciente, seja tolerante, porque apesar das falhas aparentes, estamos todos juntos nisso. E quem ousará dizer que uma pessoa é melhor do que a outra? Afinal, cada um de nós

0: Nós é uma mistura de positivos e negativos. E Deus é amor. Que vivamos na casa ao lado da estrada e sejamos amigo do homem. Eu estou bem e você está bem. Todo mundo é belo. Tudo está bem no mundo. E o céu está esperando para nos dar boas-vindas. Sua familiar? Ouvimos isso em toda parte, de uma forma ou de outra. Mas, amado, isso não é teologia bíblica. Eu não estou bem e você não está bem. Somos pecadores, somos rebeldes e temos uma inclinação para o mal. Temos uma capacidade natural para cometer os crimes mais perversos. Mesmo todos os nossos atos de justiça, segundo a Bíblia, são como trapo imundo aos olhos de Deus. Para resolver esse problema, Jesus derramou o seu sangue. É por isso que precisamos de um novo nascimento. Nascemos debaixo da maldição do pecado. Precisamos ser regenerados, porque nascemos degenerados. A mensagem do Evangelho não é um convite para que todas as pessoas boas entrem na família de Deus, já que Ele não precisa dos nossos serviços. Isso poderíamos fazer sem que nossa reputação fosse ferida. Mas não é assim que funciona. Deus de forma alguma precisa do serviço de homens e mulheres depravados. E essa é a situação de todos nós. Somos nós que temos a necessidade da obra redentora de Cristo em nosso coração. Através do poder do seu sangue derramado para nos resgatar da condenação eterna e nos tirar do reino das trevas, transladando-nos para o reino do seu precioso Filho. Nós que não possuímos justiça própria, carecemos da justiça de Cristo para ser colocada na nossa conta por meio da fé em sua obra consumada de salvação em nosso favor. Tornar-se cristão não é a mesma coisa que se tornar sócio de um clube. A igreja não é um agrupamento de pessoas distintas e moralmente elitizadas. Ela é a associação dos santos, que se tornaram santos ao serem lavados no sangue do Cordeiro e ao repudiarem a velha natureza pecaminosa. Eles nasceram de novo em santidade, por meio de arrependimento e fé. Isso não é humanismo, isso é totalmente o oposto. O humanismo não pode ser encontrado em lugar algum na Bíblia. O humanismo é um dispositivo de que o homem se vale para salvar seu próprio orgulho e ego. É um escape filosófico do fogo do inferno, instituído pelo homem para salvar o próprio homem. Amados, o homem nunca poderá salvar o seu semelhante. A religião nunca salvará o homem. O homem está condenado. Necessitamos da intervenção divina. E é por esse motivo que precisamos de Jesus, que não foi apenas homem, mas Deus, o Filho, com poder em si mesmo para superar o pecado e poder por meio da expiação, mas também nos libertar do castigo, do poder e, finalmente, da presença do pecado. O cristianismo é isso, e não há semelhança entre ele e o humanismo. Está escrito que Jesus não veio ao mundo para condená-lo, mas para salvá-lo. Essa é a verdade, porque a sentença de condenação já havia sido pronunciada e o homem já estava condenado. Assim, as boas novas do Evangelho declaram que o homem, que já está debaixo da sentença de morte por causa dos seus pecados, pode sair da condenação ao depositar sua fé em Cristo e pode passar da morte, o estado do qual foi gerado, para a vida, que é o dom de Deus para aquele que crê. Como Jesus, nós também estamos aqui, não para condenar os outros, mas para aceitar o triste fato de que todos nós já estamos debaixo da sentença de condenação e morte. A solução é receber o Senhor Jesus Cristo como nosso Salvador e persuadir os outros que estão na mesma situação, isto é, sob a sentença de morte, a fazer o mesmo e resgatar suas almas imortais para que tenham a vida eterna. É fato, estamos todos no mesmo barco, mas não quer dizer que estejamos numa situação em que todo mundo faz o seu melhor e acredita um no outro. A dura verdade é que nenhum de nós pode fazer coisa alguma para anular a sentença de morte sob a qual nos encontramos. Todos precisamos de uma mudança radical na antiga natureza para a nova, a natureza divina. Precisamos que a nova vida em Cristo substitua a nossa sentença de morte. Isto é uma mudança de posição, pois nascemos neste mundo, filho do diabo, mas pela experiência do novo nascimento, nos tornamos filhos de Deus. João capítulo 3. Educação, cultura e autodeterminação nunca trarão essa mudança. Riqueza e fama também não. A mudança só ocorrerá por meio do arrependimento dos nossos pecados, da fé, da obra redentora de Jesus Cristo e da aceitação do Senhorio dele. Todas as religiões de autorrealização derivam da perspectiva humanista. Qualquer ensinamento que afirme que o homem pode tornar-se melhor pelos seus próprios esforços e dessa forma obter a vida eterna é humanismo e não cristão. O humanismo diz que a natureza do homem precisa ser substituída por uma nova natureza, que é um dom de Deus como resposta à sua fé e aceitação do Senhor de Cristo em sua vida. Oremos ao Senhor. Nosso Pai, agradecemos-te porque, conhecendo o nosso completo desamparo, fizeste completa provisão para que fôssemos redimidos por meio da obra consumada de Cristo, cujo sangue que ele derramou nos redime do pecado. Certamente não nos oporemos à graça de Deus, pois se um morreu por todos, então todos estavam mortos, e os mortos não podem se salvar a si próprios. Agradecemos-te por tão grande salvação, enquanto ainda éramos pecadores. Cristo morreu por nós, bendizemos o teu nome e nos prostramos diante de ti em humildade e gratidão. Nós oramos em nome de Jesus. Amém.
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Finalzinho de noite nesta segunda-feira, como é bom louvarmos a Deus através da boa música cristã juntos. E eu gostaria de encorajar você a compartilhar conosco um pouquinho daquilo que Deus tem feito em sua vida, tem falado ao seu coração, quem sabe através de uma música ou de uma mensagem, uma pregação. Que tal você compartilhar conosco através do e-mail? Escreva pra gente. O nosso endereço eletrônico é rede@bbnmedia.org.

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1: Mercado eleva a previsão da inflação para 5,04 este ano. Resultados de recursos do Enem 2026 já estão disponíveis. Acordo prevê regra de transição de 60 dias para fim da escala 6x1. O mercado financeiro elevou a previsão da inflação oficial do país para 5,04% este ano. A estimativa foi divulgada nesta segunda-feira pelo Banco Central no boletim Focus, após 11 semanas seguidas de alta na projeção. A subida nos preços é impulsionada principalmente pelo encarecimento dos alimentos e pela pressão dos combustíveis. O cenário atual reflete os fortes impactos econômicos gerados pelos recentes conflitos armados no Oriente Médio. Com isso, o índice ultrapassa o teto de tolerância da meta, que é de 4,5%. Para conter essa escalada, o Banco Central mantém a taxa básica de juros, a Selic, em 14,5% ao ano. Enquanto isso, a projeção do crescimento da economia brasileira para este ano subiu levemente para 1,89%. O dólar comercial segue estimado pelo mercado financeiro na casa dos R$ 5,17. O INEP, Instituto Nacional de Estudos e Pesquisas Educacionais Anísio Teixeira, liberou o resultado final dos recursos para isenção da taxa do Enem 2026. Os candidatos devem acessar a página do participante usando o login oficial da plataforma gov.br. As inscrições para a prova já começaram nesta segunda-feira e seguem abertas até o dia 5 de junho. É importante destacar que mesmo quem conseguiu a isenção precisa entrar no sistema para confirmar a participação. Quem teve o pedido negado deve realizar a inscrição normalmente para garantir a vaga no exame. Para os candidatos não isentos, o valor da taxa de inscrição permanece em R$ 85. O pagamento pode ser feito por Pix, cartão ou boleto bancário até o dia 10 de junho. As provas oficiais do Enem estão confirmadas para os domingos 8 e 15 de novembro. O governo federal e a Câmara dos Deputados fecharam um acordo que define o fim da escala 6x1 em todo o Brasil. O trabalhador passará a ter direito a 2 dias de folga semanais no prazo de 60 dias após a promulgação da nova proposta constitucional. Nesta primeira etapa de transição, a jornada de trabalho semanal cai imediatamente de 44 para 42 horas. O plano completo prevê que a jornada semanal chegue ao limite de 40 horas no período máximo de um ano após a aprovação. O anúncio oficial do projeto foi feito pelo presidente da Câmara, acompanhado de ministros de Estado em Brasília nesta segunda-feira. O texto deve ser votado pela comissão especial nesta quarta e segue direto para o plenário da Câmara na quinta. Como medida complementar, a mesa diretora do parlamento anunciou que pretende ampliar o teto de faturamento e a contratação de funcionários para microempreendedores. A mudança busca garantir suporte operacional aos pequenos comércios e prestadores de serviços que necessitarem de adaptações ao longo do ano. Outras exceções econômicas específicas serão tratadas posteriormente por meio de um projeto de lei com urgência constitucional.
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3: Tiago, o irmão de Jesus, deve ter ouvido muitas parábolas contadas por Jesus. E ele mesmo, quando escreve a sua carta, anos depois, e já estamos no final do Novo Testamento, ele faz uma aplicação da doutrina da nossa fé completa, uma fé viva, uma fé que realmente é verdadeira. Ele diz assim no capítulo 2, uma pergunta, capítulo 2, versículo 14: de que adianta, meus irmãos, dizerem que têm fé, se não a demonstram por meio de suas ações? Acaso esse tipo de fé pode salvar alguém? Ele faz uma comparação aqui entre as pessoas dizerem que têm fé e as pessoas precisarem demonstrar por meio de ações. Ele usa então uma comparação. Isso aqui é o princípio de uma parábola. Se um irmão ou uma irmã necessitar de alimento ou de roupa e você disser até logo e tenha um bom dia, aqueça-se e coma bem, mas não lhe dê alimentos nem roupa, em que isso ajuda? É uma figura, uma ilustração que nós facilmente entendemos. Dizer para alguém que tenha um bom dia, que se aqueça, que coma bem, mas a gente não ajudá-lo a ter estes recursos na sua vida, não adianta. É uma palavra que não traz solução. Então, no versículo 17, ele fala da fé por si mesma. Diz assim: como vem a fé por si mesma, a menos que produza boas obras, está morta. A fé por si mesma, a fé em si, a palavra fé e ponto final, a fé invisível, a fé que não se percebe em transformação de vida, esta é uma afirmação que está morta. A fé por si mesma é muito pouco. Nós somos salvos pela fé, mas é a fé verdadeira. É a fé que acompanha uma vida completamente nova, um novo nascimento de que fala Jesus. Então, no versículo 18, ele usa uma comparação também com argumentos que se ouvem. Diz assim Tiago: mas alguém pode argumentar, uns têm fé, outros têm obras. Mais ou menos assim: uns serão salvos porque têm muita fé, os outros porque fazem o bem. E Tiago vai explicar que não é assim. Ele diz: mostre-me sua fé sem obras, e eu pelas minhas obras lhe mostrarei minha fé. Ele está dizendo agora que a gente é salvo pela fé, mas quem é salvo por Jesus Cristo não guarda para si somente esta bênção. Ninguém que tem fé guarda consigo. A gente vive a fé que nós temos em Cristo Jesus. Uma fé viva, portanto. Vamos fazer assim na nossa vida.
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Muito bom dia a você nesta madrugada de terça-feira, 26 de maio. Eu sou Lincoln Oliveira e eu quero começar esse dia compartilhando a minha devocional que falou muito ao meu coração. Paulo, escrevendo a Tito, estava encorajando ele a ser um modelo para os demais cristãos. E é interessante que há um alvo. O versículo 13 do capítulo 2 diz: aguardando a bem-aventurada esperança e o aparecimento da glória do grande Deus e nosso Salvador, Jesus Cristo. Aguardando a bem-aventurada esperança, Jesus breve vem. E nós vamos ver, sim, a glória de Deus, grande Deus e nosso Salvador, Jesus Cristo. Um bom dia a você. Brilhe por Jesus.

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pensamos em Deus, dentre as muitas características que podemos lembrar, amor e justiça são as que mais se destacam. Por sua justiça como pecadores, mereceríamos a condenação eterna ao inferno. Mas por seu tão imenso amor, ele enviou seu único filho para morrer em nosso lugar na cruz. E agora, quando ele olha para cada um de seus filhos, ele não vê mais o pecado em nós. Assim, o sacrifício de Jesus por mim e por você. 1 Samuel 16, no verso 7 diz: porque o Senhor não vê como vê o homem, pois o homem vê o que está diante dos olhos, porém o Senhor olha para o coração. Você tem certeza do que Deus vê quando ele olha para o seu coração? Ele ainda vê um pecador, ou ali ele encontra um remido, resultado do sacrifício de Jesus na cruz? 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
1: Olá, seja bem-vindo às Palavras de Louvor. Nosso professor da Bíblia é o Dr. Donald Hubbard e eu sou o Lincoln Oliveira, seu apresentador. A lição de hoje nos fala de quando Jesus enfrentou uma grande tempestade. Vamos começar agora nosso estudo na Palavra de Deus. Você já enfrentou uma grande tempestade? Bem, eu mesmo tenho duas experiências tremendas com tempestades. E essas memórias permaneceram por um longo tempo em minha cabeça. Uma dessas ocasiões ocorreu quando eu e minha esposa viajávamos da Flórida para as Bahamas. No caminho, o navio em que estávamos teve que enfrentar uma violenta tempestade. Foi uma tempestade tão violenta que o navio quase emborcou. Foi muito difícil me manter em pé naquele constante balanço. Outra tempestade que enfrentei como passageiro foi quando estava viajando da Filadélfia para a Flórida e meu avião enfrentou uma grande tempestade. Naquele tempo, os motores ainda usavam hélices. E lembro-me de olhar pela janelinha do avião e ver o mau tempo lá fora contrastando com o céu límpido que estava do outro lado. Ainda assim, os pontos de pressão golpeavam o avião para frente e para trás. Sim, eu me lembro bem daquelas tempestades. Ao terminar seus ensinos com as parábolas, Jesus desejou atravessar para o outro lado do mar da Galileia. Ele e seus discípulos se envolveram numa daquelas tempestades rápidas e destruidoras que frequentemente atingiam o mar da Galileia. Encontramos essa história em Marcos capítulo 4, começando no verso 35. E naquele dia, sendo já tarde, disse-lhes: passemos para o outro lado. E eles, deixando a multidão, o levaram consigo, assim como estava no barco. E havia também com ele outros barquinhos. E levantou-se grande temporal de vento, e subiam as ondas por cima do barco, de maneira que já se enchia. E ele estava na popa, dormindo sob uma almofada. E despertaram-no, dizendo-lhe: Mestre, não se te dá que pereçamos? Note que no verso 35, o episódio é apresentado com a expressão "e naquele dia". Aquele foi um dia tanto na vida de Jesus, com muitas coisas acontecendo num curto espaço de tempo. Foi um longo dia para Jesus e muito cansativo também. Jesus se dedicava ao ensino às multidões, tanto no ministério de cura quanto de ensino. Devemos sempre nos lembrar que, apesar de Jesus ser Deus encarnado, ele também estava sujeito a algumas das limitações humanas. Assim, naquela ocasião, ele ficou extremamente cansado e o cansaço era uma dessas limitações. Podemos ler sobre isso em João capítulo 4, verso 6, que diz: E estava ali a fonte de Jacó. Jesus, pois, cansado do caminho, assentou-se assim junto da fonte. Sim, algumas vezes Jesus ficava muito cansado. E isso nós não devemos nos esquecer. Naquela ocasião, registrada por Marcos capítulo 4, verso 3, Jesus ficou extremamente cansado quando o dia chegou ao final. Fica claro para nós nesse texto que Jesus ensinava as multidões de dentro de um barco que ele havia posicionado um pouco afastado no mar da Galileia. Ao terminar, Jesus disse a seus discípulos para levá-lo para o outro lado do mar, que distava cerca de 8 a 10 quilômetros. O mar da Galileia tem o formato de um coração. E da praia em que Jesus estava naquela ocasião, para onde ele queria ir, dava cerca de 8 a 10 quilômetros. Os discípulos despediram as multidões e levaram Jesus. Aqui temos uma expressão maravilhosa: assim como ele estava. O verso 36 nos diz: E eles, deixando a multidão, o levaram consigo, assim como estava no barco. E havia também com ele outros

barquinhos. O significado óbvio é que eles não voltaram para a praia, mas iniciaram sua jornada mar adentro naquele mesmo instante. Antes, porém, de começarmos a discutir a tempestade e suas implicações, podemos dar uma olhada mais detalhada nessa maravilhosa expressão. O levaram consigo assim como estava no barco. Gostaria de fazer-lhe uma pergunta. Você já fez isso? Você está disposto a levar Jesus como ele é, sem tentar moldá-lo às nossas opiniões cheias de preconceito? Saiba que essa é a única maneira de levar a Jesus, pois ele já é perfeito exatamente como é. Jesus não pode ser melhorado, pois ele é o Filho de Deus. Mesmo assim, quantas vezes nós não recebemos Jesus como ele é, mas em vez disso, tentamos colocá-lo dentro de nossos moldes cheios de conceitos preconcebidos? Queremos ajustar Jesus dentro de nossos padrões de pensamento. Queremos que Jesus se torne obediente aos nossos comandos, por assim dizer. Em outras palavras, é possível que possamos cometer o pecado de tentar manipular o Filho de Deus. Às vezes, temo que passamos a impressão de dizermos a Deus: Senhor, como o Senhor tem sorte de crermos em Ti? Às vezes passamos essa impressão. Evidentemente que nada tínhamos ou éramos antes que Deus, com seu amor, nos atraísse para Ele. Nossa salvação é um presente que se deve exclusivamente à graça de Deus. Jesus Cristo veio e morreu na cruz para que nós, um dia perdidos, pudéssemos recebê-lo como Salvador e nascêssemos de novo pela ação do Espírito Santo de Deus. João, em sua primeira epístola, nos adverte que não se trata que nós o tenhamos amado primeiro, mas ele nos amou antes de tudo. Por ele nos ter amado primeiro, deu-nos seu Filho em propiciação pelos nossos pecados, e não somente pelos nossos, mas pelos pecados do mundo inteiro. Assim, querido ouvinte, devemos parar de manipular a Jesus Cristo. Vamos levar Jesus como ele é, pois ele é perfeito. Ele é o Filho de Deus e diante dele devemos nos ajoelhar e nos render. Vamos obedecê-lo em tudo que ele nos ordenar. Conhecer a Jesus é amá-lo, e amá-lo é servi-lo. Não consigo entender alguns indivíduos que se dizem salvos e ao mesmo tempo não amam a Jesus. Certamente, ao estabelecermos um relacionamento correto com Jesus Cristo, também o amaremos de todo o coração. Porque Deus amou o mundo de tal maneira que deu o seu Filho unigênito para que todo aquele que nele crê não pereça, mas tenha a vida eterna. Nisto, todos conhecerão que sois meus discípulos, se vos amardes uns aos outros. Talvez uma das razões de alguns serem tão amedrontados é porque não o amam como deveriam. O amor perfeito, diz-nos a Bíblia, lança fora o medo. E quando, aparentemente, as circunstâncias da vida nos são contrárias e parecem muito ameaçadoras, quando somos lançados de um lado para o outro, devemos correr para Romanos 8:28 e recitá-lo em nosso coração. E sabemos que todas as coisas contribuem juntamente para o bem daqueles que amam a Deus, daqueles que são chamados segundo o seu propósito. Note que esse verso se refere àqueles que amam a Deus. Jesus Cristo não pode ser melhorado. Devemos nos certificar de levá-lo como ele é e não tentar remoldá-lo aos nossos padrões de pensamento e nossos desejos ou programas. Quando os discípulos terminaram aquele longo e cansativo dia de ensino e curas, estando já dentro do barquinho de onde ele ensinava, começaram a atravessar o mar da Galileia.
E à medida que o faziam, o exausto Jesus Cristo adormeceu na parte de trás do barquinho. O que se segue, segundo o relato de Marcos, teve como fonte primária de informação o apóstolo Pedro, pois foi ele quem conduziu Marcos à fé salvadora em Jesus Cristo. Jesus Cristo pode ser compreendido através do relato vívido do que aconteceu naquela ocasião tão significante. Assim, logo após as parábolas em Marcos capítulo 4, o que temos diante de nós é uma parábola da vida real, embora literalmente tenha acontecido na vida de todos que estavam envolvidos. Não se trata de uma história fictícia, mas de uma experiência real da vida. Essa experiência real tornou-se uma parábola de uma situação que já aconteceu na vida de milhares de pessoas. Há muitas partes nessa história. Vamos agora apresentar a primeira parte no programa de hoje. Vamos chamar isso de A Grande Tempestade. O verso 37 nos diz: E levantou-se grande temporal de vento e subiam as ondas por cima do barco de maneira que já se enchia. Vale a pena lembrarmos que aqueles discípulos que amavam o Senhor Jesus e baixaram velas para se distanciar da praia eram pescadores experientes do mar da Galileia. Pedro, André, Tiago e João conheciam o mar da Galileia como a palma das suas mãos, pois eles já pescavam há anos naquelas águas. Portanto, ao se afastarem da praia já distante, em obediência a Jesus, uma violenta tempestade se abateu sobre eles. E quando isso aconteceu, eles ficaram assustados, mesmo sendo pescadores veteranos como eram. Eles correram até Jesus e disseram a ele: O Senhor não se importa conosco? É claro que sim. Ele se importa com você e comigo. Uma das coisas que devemos nos lembrar sempre é que, embora pertençamos a Jesus, as tempestades da vida não são removidas. Senhor, confirma essa verdade em nossos corações para que te levemos assim como tu és, pois tu és perfeito. Ajude-nos a ser obedientes a ti em tudo nesse dia. Oramos.

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0: motociclistas. O que significa quando eles esticam a perna durante a pilotagem? Cimento vivo que conserta rachaduras e fissuras sozinho passa a ser usado por construtoras. Por que um fio de azeite na água do cozimento do macarrão impede que ele grude depois de escorrido? Muitos motoristas já se surpreenderam ao ver um motociclista esticar a perna na pista sem entender o real motivo. Longe de ser um movimento aleatório, o gesto faz parte de um riquíssimo código de linguagem corporal sobre duas rodas. Como o uso do capacete e o barulho do motor impedem a conversa, os condutores adotam esse sinal prático. O significado mais comum para o movimento é o agradecimento quando um carro facilita uma ultrapassagem no corredor do trânsito. Usar os membros inferiores é uma alternativa segura para não retirar as mãos do guidão durante as manobras. O gesto também serve para apontar riscos no asfalto, como buracos ou óleo, alertando os pilotos de trás. Uma tecnologia inovadora promete revolucionar a engenharia e mudar a forma como preservamos prédios e pontes nas grandes cidades. Cientistas desenvolveram um concreto vivo capaz de se regenerar sozinho sempre que surgirem rachaduras na estrutura. O sistema funciona por meio de bactérias especiais que são inseridas na mistura do material durante a fabricação. O mecanismo biológico é ativado de forma natural assim que a água e o oxigênio entram pelas fissuras abertas. Ao entrarem em ação, os micro-organismos consomem nutrientes e passam a produzir calcário de forma automatizada no local. Esse material preenche os espaços danificados, selando a estrutura antes que infiltrações atinjam as ferragens internas. Grandes construtoras já utilizam o produto em obras com alta umidade, como túneis e fundações subterrâneas. Apesar do custo inicial ser mais elevado do que o tradicional, a economia com manutenção compensa o investimento. O avanço também reduz o impacto ambiental, diminuindo as emissões de carbono causadas por reformas e reconstruções. O uso de azeite na água do cozimento do macarrão é um dos truques culinários mais repetidos, mas especialistas afirmam que isso é um grande mito. Como a gordura e a água não se misturam, o óleo flutua na superfície e quase não encosta na massa. O segredo real para evitar que os fios fiquem colados é usar água fervente abundante e mexer bem no início. O amido liberado pelo próprio trigo durante o aquecimento é o verdadeiro responsável por fazer a massa grudar após o processo. Quando o óleo adere ao alimento na hora de escorrer, ele cria uma película que impede a fixação correta do molho. O ideal é cozinhar o macarrão até ficar no ponto e misturá-lo imediatamente ao acompanhamento ainda na panela quente. Os chefes recomendam reservar uma concha da água do cozimento antes de escorrer para ajudar a emulsionar o molho na frigideira. O azeite deve ser utilizado somente na base dos refogados ou como finalização aromática diretamente no prato.
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2: As boas novas de Deus para você memorizar esta semana aqui na BBN encontram-se em Romanos capítulo 6, versículo 23. Porque o salário do pecado é a morte, mas o dom gratuito de Deus é a vida eterna por Cristo Jesus, nosso Senhor. Mais uma vez, porque o salário do pecado é a morte, mas o dom gratuito de Deus é a vida eterna por Cristo Jesus, nosso Senhor. Estas são as boas novas de Deus para você memorizar esta semana.

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0: Que bom que você está aí para acompanhar a nossa mensagem de esperança e encorajamento, Pão Diário. Hoje vou ler o texto de Cartara Patton com o título A Beleza em Vez de Solo Sem Uso, baseado no livro de Isaías, capítulo 61, entre os versículos 1 e 3. Certa noite, notei que um terreno baldio próximo de minha casa havia sido arado e cada linha de terra tinha pequenos botões. Na manhã seguinte, parei no meio do caminho ao ver um canteiro de belas tulipas vermelhas brotando do solo. No outono anterior, um grupo plantara 100 mil flores em lotes vazios em todo o lado sul da cidade. Eles escolheram a cor vermelha para simbolizar como ações discriminatórias dos bancos, recusando empréstimos, afetavam bairros onde viviam principalmente minorias. As tulipas simbolizavam as casas que poderiam estar naqueles lotes. O povo de Deus enfrentou muitos desafios, desde o exílio de seu lar até a discriminação. No entanto, ainda podemos encontrar esperança. Isaías lembrou aos israelitas em exílio que Deus não os deixaria. Até os pobres receberiam boas notícias. O Senhor daria a eles uma bela coroa em vez de cinzas. Deus prometeu-lhes trocar o espírito de lamento por alegre bênção. Essas ilustrações evocam seu esplendor e trariam alegria ao povo, tornando-os grandes carvalhos em vez de exilados sem ânimo. As tulipas também exemplificam que Deus pode criar esplendor a partir da sujeira e da discriminação. Anseio ver as tulipas a cada primavera e ver o renovar de esperança em meu bairro e em outras comunidades. Querido amigo, você já presenciou a beleza substituindo o desespero? Como criar beleza em locais de sofrimento? Pense nisso. Eu sou Clarice Fogaça e essa foi a nossa mensagem do dia.
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0: 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E assim, cada família passa pelo inevitável estágio de ver os filhos se tornando adultos e deixando para trás uma casa mais vazia. 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
1: Ficar com a casa vazia não é fácil. Foram anos, décadas, com os quartos cheios e todos os lugares postos na mesa de jantar. Mas um dia a rotina muda. Na maioria das vezes nós já

necessidade de estabilizar os pensamentos e ter uma direção clara. Deus nos fala sobre isso em uma passagem da carta aos Hebreus. Por mais que não tenha sido originalmente escrita a respeito do casamento, os princípios práticos são perfeitamente aplicáveis ao cenário doméstico. Busque a maturidade espiritual. Eu convido você a ler comigo o texto de Hebreus, capítulo 5, versículos de 7 a 14 e capítulo 6, versículo 1. Durante os seus dias de vida na terra, Jesus ofereceu orações e súplicas, em alta voz e com lágrimas, àquele que o podia salvar da morte, sendo ouvido por causa da sua reverente submissão. Embora sendo filho, ele aprendeu a obedecer por meio daquilo que sofreu, e, uma vez aperfeiçoado, tornou-se a fonte de eterna salvação para todos os que lhe obedecem, sendo designado por Deus sumo sacerdote, segundo a ordem de Melquisedeque. Quanto a isso, temos muito o que dizer, coisas difíceis de explicar, porque vocês se tornaram lentos para aprender. De fato, embora a esta altura já devessem ser mestres, vocês precisam de alguém que lhes ensine novamente os princípios elementares da palavra de Deus. Estão precisando de leite e não de alimento sólido. Quem se alimenta de leite ainda é criança e não tem experiência no ensino da justiça. Mas o alimento sólido é para os adultos, os quais, pelo exercício constante, tornaram-se aptos para discernir tanto o bem quanto o mal. Portanto, deixemos os ensinos elementares a respeito de Cristo e avancemos para a maturidade, sem lançar novamente o fundamento do arrependimento de atos que conduzem à morte da fé em Deus. Nessa passagem, nós podemos ver a diferença entre a maturidade de Jesus e a imaturidade do cristão. Em nossos tempos de crise, e claro, fora deles também, devemos buscar ter o mesmo pensamento e as mesmas atitudes do nosso Senhor. E o que veremos nesse texto é um maravilhoso guia para nos ajudar quando nos deparamos com um ninho vazio. Os planos de Deus para a nossa vida continuam. Agora, eu quero que você tenha em mente três palavras. Primeiro, eu quero que você guarde a palavra submissão. Eu tiro isso do versículo 7. Ele foi ouvido por causa da sua reverente submissão. Sua forma piedosa de andar, sua forma submissa de viver com Deus. Essa é a primeira palavra que eu quero que você lembre. A segunda palavra que eu quero que você lembre é obediência. Veja versículo 8. Embora sendo filho, ele aprendeu a obedecer por meio daquilo que sofreu. A terceira palavra que eu quero que você lembre é a palavra fonte. Versículo 9. E, uma vez aperfeiçoado, tornou-se a fonte da salvação eterna para todos os que lhe obedecem. Ele se tornou a fonte de eterna salvação para o homem. Submissão, obediência, fonte de salvação. Agora, a passagem continua no versículo 11. Quanto a isso, temos muito o que dizer. Eu sei como o autor de Hebreus se sente. Às vezes eu penso, eu gostaria tanto de ir um pouco mais profundo em pontos como esse, mas eu não posso. Por quê? Porque vocês se tornaram lentos para aprender. Agora ele está escrevendo para pessoas que não deviam ser lentas para aprender. E então ele descreve isso um pouco mais no versículo 12. De fato, embora a esta altura já devessem ser mestres, vocês precisam de alguém que lhes ensine novamente os princípios elementares da palavra de Deus. Ou seja, já deveríamos estar lidando com cálculo e trigonometria, mas ainda estamos brincando.

0: brincando no chão com bloquinhos de montar. Agora veja o versículo 13. Quem se alimenta de leite ainda é criança e não tem experiência no ensino da justiça. Eu acho que esse é provavelmente o maior tapa na cara de todos. O simples fato é, você gosta de leite porque tem a vida e a postura de um bebezinho. Versículo 14. Mas o alimento sólido é para os adultos, os quais, pelo exercício constante, tornaram-se aptos para discernir tanto o bem quanto o mal. Veja os quatro versículos anteriores que já estudamos. O versículo 11 fala sobre o problema do conhecimento limitado. Vocês se tornaram lentos para aprender. O versículo 12 fala sobre o problema do ministério limitado. Vocês deveriam estar ensinando, mas ainda estão bebendo leite. E há o discernimento limitado porque vocês são bebezinhos em seu crescimento. Então, o mandamento que segue vem no calcanhar dessa exortação. Versículo 1 do capítulo 6. Portanto, deixemos os ensinos elementares a respeito de Cristo e avancemos para a maturidade. Agora, não entenda errado esse versículo. Ele não diz, portanto, deixando Cristo, avancemos. Ele diz, vamos deixar somente os princípios elementares de lado e vamos entrar em coisas mais profundas. Não tem nada de profundo quando se deixa Cristo de lado. Isso é heresia. No entanto, o assunto de Jesus Cristo é mais profundo que sua morte. É mais profundo que os detalhes do Evangelho. Tem a ver com toda a forma do viver cristão e algumas verdades insondáveis que Deus tem para nós. Na verdade, ele está dizendo no versículo 1, vamos crescer e avançar para a maturidade. O Senhor Jesus Cristo, por causa do seu contato devoto e diário com o Pai, foi ouvido em sua submissão. A submissão da sua vida transbordante foi o que o levou a aprender com o sofrimento, colhendo consequentemente a obediência. Então ele foi promovido ou exaltado por causa da sua maturidade e se tornou a fonte de vida eterna. Eu simplesmente chamo isso de fonte completa. Sua submissão levou à obediência, que o promoveu à fonte de vida eterna. Agora, imediatamente o assunto muda quando você chega no cristão. Nas alturas dos prazeres e da informação sobre Cristo, o autor de Hebreus diz, eu amaria ir mais fundo, mas não posso fazer isso porque vocês são lentos em aprender, têm aprendizado limitado, porque ainda estão na dieta do leitinho, ministério limitado, porque falta discernimento. Vocês têm o discernimento de uma criança, a sabedoria é limitada. Mas a parte boa da passagem é que ela não para por aí. E eu acho uma infelicidade que haja uma quebra no capítulo, no final do versículo 14, porque no texto original não existe essa quebra. O texto flui direto no capítulo 6, versículo 1, dizendo, mas avancemos, não é tarde demais, vamos continuar. Vocês têm sido vagarosos em todos esses anos e eu implorei, não sejam mais preguiçosos. Mas vamos em frente. Agora, se você me permite, eu gostaria de aplicar esses versículos ao problema do ninho vazio. E quero te mostrar algo que Deus me mostrou. Quatro situações específicas como forma de aplicação em nosso casamento, onde tenhamos perdido o nosso cônjuge ou nossos filhos. Seja qual for a razão do vazio, vamos aplicar o que aprendemos. O que a pessoa faz quando se encontra no meio dessa situação, especialmente a mãe que construiu sua vida ao redor de seus filhos ou do pai, e agora eles se foram. Ou a mulher que construiu sua vida ao redor do seu marido e agora ele se foi, ou por escolha ou pela morte. Ou então, o homem que encontrou tanta realização em sua querida esposa e agora ela se foi, seja por decisão ou por morte. O que podemos dizer a você nessa passagem que possa trazer um raio de esperança? Primeiro, deixe-me dizer isso, e eu me baseio no versículo 7. Renove sua devoção ao Senhor. Esse é o primeiro conselho dessa passagem. O Filho de Deus, até o final de sua vida, renovou sua devoção. Ele derramou seu coração como se fosse a primeira vez que estava no jardim. Ele suou gotas de sangue. Ele foi ao Pai naquela linda passagem, quando foi tão honesto e tão realista, dizendo: Senhor, se possível, passe de mim esse cálice. Eu apelo a você, se você se encontra rodeado por autocomiseração ou às vezes hipnotizado e paralisado com esses sentimentos de solidão, renove a sua devoção ao Senhor. Coloque um vigia em seu coração, se aproxime dele todos os dias. Planeje um tempo onde você estará sozinho com o Senhor e você e ele tratarão juntos dos seus assuntos. E pode parecer que isso é algo básico, simples, mas não é. É um fator profundo. As pessoas que investem um tempo regular na presença do Senhor, renovando sua devoção, percebem que suas mentes são automaticamente colocadas nas coisas do alto e não nas coisas da terra. Dessa forma, o Senhor pode vir e preencher o espaço que o seu filho ou seu cônjuge deixou. O Senhor prometeu que ele pode se tornar mais chegado que um irmão. Ele diz: eu nunca te deixarei, eu jamais te abandonarei. Isaías capítulo 41, versículo 10 diz: por isso não tema, pois estou com você. Não tenha medo, pois sou o seu Deus. Eu o fortalecerei e o ajudarei. Eu o segurarei com a minha mão direita vitoriosa. Ele te promete isso. Agora, você tem uma escolha a fazer todos os dias de sua vida, de se focar em Cristo. E digo a você, o resultado será submissão, assim como foi com o Senhor Jesus. Desenvolva a qualidade da submissão em seu ninho vazio. Agora existe outro conselho que encontro agora no versículo 8. Aceite a situação que o Senhor te deu. Veja comigo. Embora sendo filho, ele aprendeu a obedecer por meio daquilo que sofreu. Talvez você venha lutando com a situação que Deus colocou para que você passasse em sua vida. Você se vê sem aqueles que um dia amou tanto e você não aceita aquilo que Deus colocou em sua vida. Seu molde de referência é muito pequeno. Na pequena amostra que você tem, que é a sua própria situação, você tem se perdido e tem perdido a luta. Eu vejo no versículo 8 que mesmo que Jesus fosse o próprio Filho de Deus, ele aprendeu, através do sofrimento, a obediência. Esse é o segundo resultado dessa disciplina. Não somente a submissão, mas, segundo, haverá obediência. Uma vida focada em si mesmo rapidamente gera desobediência. Uma vida focada no Senhor é lindamente obediente. Deixe-me fazer uma pausa aqui e dizer que, para mim, um exemplo vivo do que falei no estudo anterior e o que estou dizendo hoje é Corrie Ten Boom. É surpreendente para mim como essa mulher piedosa, quando tinha seus seus 80 anos, onde quer que ela fosse ministrar, o lugar ficava lotado. E se você fosse ver de verdade, não ficava lotado somente de pessoas idosas. Os mais jovens e os mais velhos, todos iam ouvi-la. Talvez você não saiba disso, mas ela ficou internada por um bom tempo em um hospital local. E o médico dela disse: sabe, Corin, você precisa tirar o pé do acelerador. Ela deu uma risada e disse: eu não tenho nenhuma intenção de diminuir o ritmo, há muito para ser feito. Ela não estava focada em sua vida própria, ela estava focando sua vida no Senhor. Isso é verdade tanto em um treinamento militar quanto no campo missionário. Em um lugar esquecido, escondido nas sombras, no coração de algum continente qualquer. Tanto no meio do oceano quanto debaixo de fortes pressões no trabalho, isso vai funcionar se você aceitar a sua situação no Senhor. Agora há um terceiro conselho que está nos versículos 9 e 10. Perceba a sua promoção no Senhor. Eu vi isso essa semana ao estudar sobre o Senhor Jesus, que se tornou perfeito, quer dizer, ele chegou à plenitude. E uma vez que ele se tornou a fonte de salvação eterna, o Pai o colocou como sumo sacerdote. Ele promoveu Jesus. O que eu quero dizer é que se você se tornar um homem submisso, uma mulher submissa, se você for obediente em sua caminhada com o Senhor, Deus irá promover você para ser uma pessoa maior do que é, além das suas capacidades. Ele vai iniciar o seu ministério e você não vai ter que usar de força nenhuma. Meu coração ficou pesado semana passada quando conversei com um casal que logo após o culto veio ao meu gabinete e conversamos por uns 20 ou 30 minutos. E aquela querida mãe estava compartilhando comigo o seu desejo de ser usada por Deus. Ela disse: a mensagem dessa manhã atingiu em cheio meu coração e percebi diante de Deus que tenho falhado de muitas formas. E eu quero agora ter um ministério, eu quero começar um agora mesmo, eu quero compensar o tempo perdido. E eu disse para ela: minha querida irmã, não funciona assim. Você primeiro se apresenta ao Senhor, você se dá a Ele, você aprende com as dificuldades que te cercam. E no caso dela, a situação era difícil. Então eu disse: o Senhor, quando vê uma vida assim, começa a promover você, a usar você e te dá um ministério em que você nunca vai precisar forçar nada. Você nunca vai ter que manipular e projetar algo para que tenha um ministério. É assim que funciona, nessa ordem. As pessoas naturalmente vão procurar aqueles que são submissos e obedientes ao Pai e cujo ministério é consequência da própria vida. Essa foi a forma que aconteceu com o Senhor Jesus, designado sumo sacerdote. Ele foi exaltado. Pessoas assim são procuradas sempre e elas naturalmente desenvolvem a liderança. Agora existe um princípio final que eu tirei dessa passagem e chamo de: troque as suas limitações pelo Senhor. Troque suas limitações do aprendizado, as limitações do ministério, as limitações da sabedoria, troque-as pelo Senhor. Admita que você é lento no seu pensamento. Admita que você começou a desejar somente leite e não as coisas mais profundas. Admita a falta de discernimento que você evidenciou e até tentou tentou imitar em sua vida. Admita sua visão estreita. Venha diante do Senhor com todo esse reconhecimento e diga a Ele: Pai, me transforme, troque essas limitações pelo seu poder, com habilidades de aprendizado, com um ministério. Me dê um lugar que seja no seu tempo e do seu jeito. Então eu devo acrescentar: fique atento, porque o Senhor trabalha ininterruptamente e Ele responde às orações quando você reivindica suas promessas. A minha conclusão se encaixa perfeitamente com um casal da nossa igreja, que no início do mês que vem irão participar oficialmente de seu último domingo conosco como parte da equipe pastoral. Eu acho que poderia contar nos dedos de uma mão o número de pessoas da idade deles que está envolvido com vidas como eles estão. Alguns podem pensar: claro, o ninho está vazio, mas você não acreditaria se você estivesse na casa deles. Quem já teve o prazer de visitá-los sabe que quem vai lá precisa assinar um caderno. Eles gostam de registrar as pessoas a quem ministram e aconselham para poder continuar orando e nunca deixar cair no esquecimento. São muitos cadernos, todos preenchidos de nomes. Não dá nem para se ter uma ideia de quantas pessoas passaram por ali. Pessoas que os ajudaram e que eles ajudaram. Esse casal se recusou a dizer: sabe, já deu pra gente, o melhor da vida já passou. Eles ainda estão na ativa e não acho que vão parar até que a morte chegue. Esse é o tipo de casamento, o tipo de lar que Deus projetou, o tipo de reconstrução e reforma, o tipo de pessoa que dá ao invés de receber, o tipo que investe ao invés de buscar oportunidades para construir para si mesmo. Eu não sei como você está e não sei qual é a sua situação, mas eu prometo a você diante do Senhor que esses quatro princípios básicos que apresentamos como lição de casa funcionam. E eu acrescentaria com a mesma ênfase: eles dão trabalho. Você pode envelhecer, mas amadurecer não é automático. Você não cresce só porque está envelhecendo. Talvez tudo o que vimos hoje tenha tocado diretamente alguma viúva ou viúvo, ou alguém que se divorciou recentemente ou mesmo há mais tempo. Talvez você venha andando por um terrível caminho egoísta. Seu foco tem estado somente em ver como é difícil a situação em que você se encontra. E no meio dessa dúvida, você começou a pecar. Eu peço encarecidamente a você: coloque seu coração no Senhor Jesus. Dê a Ele o primeiro lugar, porque dele é o primeiro lugar. E se Ele não estiver lá, as outras coisas só vão confundir e atrapalhar você. Vamos orar. Pai amado, viemos a Ti hoje em oração e nos damos novamente, mais uma vez, ao Senhor. Confessamos que nossa tendência é de nos apegar mais no que um dia fez parte da nossa vida, do que aceitar o que temos agora em uma outra fase. Nós, que amamos nossa família, precisamos aprender a não ser tão controladores, a não segurar as coisas com tanta firmeza, incluindo nossos próprios filhos. Nos ajude a fazer isso da maneira certa. Ao mesmo tempo, percebemos novamente quão valiosos nossos cônjuges são quando nos despedimos dos nossos filhos. Eu percebo também, Senhor, que hoje alguns estão verdadeiramente sozinhos. Eles não têm cônjuges, eles não têm ninguém. E por essa razão, a solidão deles não tem limite. diz: seja qual for a razão, eles se encontram com essas memórias que não são nada agradáveis, misturadas com remorso que não são capazes de apagar. Tudo isso só faz a solidão ainda pior. Como precisamos de ti, Senhor, faça a sua presença conhecida a todos nós, especialmente aqueles que lutam com a solidão. Faça com que eles saibam que o Senhor é aquele que é mais chegado que um irmão, que é mais gentil que um cônjuge, que pode ser mais significativo do que um filho, que agora já está crescido. Eu oro pedindo que o Senhor se faça real e muito presente àqueles que buscam conhecer a paz, que vem através de um relacionamento contigo. Eu peço que o Senhor os conduza à fé e à confiança silenciosa e tranquila em Jesus Cristo. Tudo isso eu peço em seu precioso nome. Amém.
1: Este foi o pastor Fernando Bóquio, em mais um programa Razão para Viver. 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Hoje concluímos a série Descobrindo o Casamento Autêntico. Foram 2 meses de muito aprendizado sobre o relacionamento conjugal, a vida em família e sobre os princípios de Deus para todos nós. Nosso desejo é que você tenha sido muito abençoado e que coloque em prática esses princípios tão importantes. No próximo programa, vamos iniciar mais uma série de estudos e contamos com sua companhia.

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1: Crianças que cresceram ajudando em casa aprenderam responsabilidade antes mesmo de entender o que era produtividade. Diego Fernandes, engenheiro químico, diz que bicarbonato de sódio e vinagre não são adequados para limpar a máquina de lavar roupa. Vegetal esquecido nas feiras é um dos mais poderosos. Conheça os benefícios do maxixe e como prepará-lo. Lavar a louça, dobrar roupas e varrer o quintal na infância ajudam a formar adultos muito mais comprometidos. Estudos em psicologia do desenvolvimento mostram que essas tarefas domésticas do dia a dia constroem a capacidade de se sentir responsável pelo bem-estar coletivo. Diferente da escola, onde as obrigações geram apenas consequências individuais, o trabalho em casa afeta diretamente a rotina de toda a família. Pesquisadores da Universidade de Minnesota, nos Estados Unidos, constataram que os participantes que ajudavam nas tarefas domésticas desde cedo apresentaram maior competência profissional e melhores relacionamentos interpessoais na vida adulta. O estudo revelou que esse impacto positivo é ainda mais expressivo quando as dinâmicas começam antes dos 4 anos. Ao ocupar um papel funcional, o jovem entende que seu esforço tem peso real no funcionamento do lar. No ambiente profissional, essa vivência antiga se traduz na proatividade, na capacidade de assumir responsabilidades de forma espontânea. A famosa mistura de bicarbonato de sódio com vinagre é muito utilizada na limpeza doméstica, mas não deve ser aplicada em máquinas de lavar. De acordo com o engenheiro químico Diego Fernandes, os dois ingredientes se neutralizam quando misturados, perdendo a eficácia de ação. Essa reação química gera bastante espuma e uma falsa sensação de eficiência, mas o efeito real de higienização é nulo. O especialista alerta ainda que o bicarbonato sozinho não remove o calcário acumulado, nem as crostas antigas de sabão do tambor. A recomendação profissional para a manutenção do aparelho é utilizar 4 colheres de sopa de ácido cítrico em pó diretamente no tambor. Muitas vezes ignorado nas bancadas das feiras livres, o maxixe é um verdadeiro tesouro nutricional perfeitamente adaptado ao clima brasileiro. Composto por cerca de 95% de água, o alimento ajuda a manter a hidratação e fornece minerais essenciais ao coração. O ingrediente também atua no controle do peso e da glicemia por ser altamente rico em fibras solúveis e insolúveis. A presença marcante de vitamina C e agentes antioxidantes na polpa combate os radicais livres e melhora a imunidade. O manuseio do produto é simples e não exige a retirada obrigatória dos pequenos espinhos externos por serem protuberâncias macias. Para o consumo seguro, basta lavar bem a casca e fazer uma raspagem leve utilizando uma faca sob água corrente. Uma das formas mais tradicionais de saborear o ingrediente é por meio de um refogado acebolado rápido com alho e azeite. O vegetal picado em rodelas deve cozinhar tampado em fogo baixo, com meia xícara de água por até 15 minutinhos. A finalização do prato é feita com cheiro verde picado e pimenta do reino para destacar o sabor levemente ácido.
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2: Boas novas de Deus para você memorizar esta semana aqui na BBN encontram-se em Romanos capítulo 6, versículo 23. Porque o salário do pecado é a morte, mas o dom gratuito de Deus é a vida eterna por Cristo Jesus, nosso Senhor. Mais uma vez, porque o salário do pecado é a morte, mas o dom gratuito de Deus é a vida eterna por Cristo Jesus, nosso Senhor. Estas são as boas novas de Deus para você memorizar esta semana.

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2: Hoje é nossa última mensagem da série O Reino é das Crianças. Aliás, uma das coisas mais tristes, especialmente para aqueles pais que são forçados por conjunturas socioeconômicas a trabalharem fora, é chegarem uma noite em casa e aí a pessoa que cuida da criança fala: olha, o teu filho, tua filha começou a andar hoje. E você perdeu aquilo. Ah, como dói, não é verdade? Mas as crianças que têm esse encorajamento, que têm essa participação, que têm esse apoio, elas confiam.

0: presença.
1: Vem, filho!
0: E o Efraim ia para longe.
1: Volta!
0: Ele ia para longe.
1: Aí o ponto do pai olhar e ver agora aquele menino que ele segurou nas mãos e ensinou a dar os primeiros passos, indo após os Baalins, deuses pagãos do Antigo Testamento, o tempo não me permite comentar, indo após a idolatria. Sabe, nós somos muito inocentes às vezes, achar que a idolatria é quando você tem uma imagem, escultura, isso aqui. Nossos ídolos são outros. Nós adoramos outras coisas, nós adoramos nossos carros, nós adoramos nossas casas, nós adoramos nosso status. Esses são os deuses do século XXI. Nós prestamos reverência, nós adoramos essas coisas, a gente faz de tudo para viver e produzir mais delas. Nós adoramos isso. E aí quando a gente se dá conta, a gente está ficando distante de Deus. Cada vez mais perto dessas coisas e cada vez mais longe de Deus. E Deus continua dizendo: volta, filho, volta, Efraim, volta, Israel. E nós vamos para longe, para longe. E o que acontece? Qual era a consequência disso para Israel? Esse crescimento não amadurecido, essa desconfiança de Deus. Veja o que acontece como consequência. Vamos adiante aqui no texto. No capítulo 12, versículo 1, nós encontramos a consequência, que foi a seguinte: Efraim apacenta o vento e persegue o vento leste todo dia, multiplica mentiras e destruição, faz aliança com a Síria e o azeite se leva ao Egito. Deus diz assim: você perdeu, Efraim, a sua consistência. Você perdeu, quando você perdeu a confiança em mim, você perdeu a sua consistência e você perdeu a sua perseverança. O texto diz que eles apacentam o vento. Eles cultivam o vento. Qual é a ideia disso? O vento não traz fruto nenhum para ninguém. No contexto dessa passagem, especialmente o contexto histórico, é que existiam duas potências mundiais, uma era o Egito, a outra a Síria. Israel pensava em resolver os seus problemas através de alianças políticas. Então, a diplomacia de Israel era indefinida. Sempre ali em cima do muro, uma hora ia em direção ao Egito para resolver seus problemas, outra hora ia em direção à Síria para resolver os seus problemas. Não havia mais consistência, não havia mais perseverança. Era alguém que, por assim dizer, agora apenas vegetava, em qualquer direção que o vento soprasse, Israel ia. Mas não porque fosse menino, mas porque deixou de ser, no sentido virtuoso da palavra. Deixou de confiar em Deus e achava que podia confiar na sua sabedoria, na sua inteligência, na sua competência, na sua autossuficiência. Estava completamente perdido, plantando vento, colhendo tempestade. Às vezes nós estamos assim. Às vezes nós estamos completamente perdidos. E aí, queridos, a gente vê escoar a nossa perseverança. Não temos mais aquela força para continuar. E aí não há livro de autoajuda que ajude. Porque o que nós realmente precisamos é da ajuda do alto. Nós precisamos de fato entender que a perseverança é um subproduto da confiança que temos em Deus. É isso que o menino Efraim mostrava na passagem. No contexto do Antigo Testamento, quando um filho era rebelde, quando um filho, ele se opunha aos seus pais, era ofensivo, era problemático demais, os pais tinham o direito de levarem esse filho a julgamento. E, inclusive, esse filho ou filha podia sofrer a pena capital, podia ser apedrejado até a morte. E a situação de Efraim, por causa do seu afastamento de Deus, era essa. De acordo com as leis mosaicas, podia ser destruído por Deus. Deus teria o direito de dizer: olha, chega, virou pó. Mas olha como Deus responde a esse afastamento. É a misericórdia do pai para com seu filho. Olha só, começando no versículo 8, do capítulo 11. Como te deixaria, ó Efraim? Como te entregaria, ó Israel? Como te faria como Admá? Como fazer-te um Zeboim? Meu coração está comovido dentro de mim. As minhas compaix-

0: homens a uma se acendem. Não executarei o furor da minha ira. Não tornarei para destruir a Efraim, porque eu sou Deus e não homem, o Santo no meio de ti, e não voltarei em ira. E aí então toda uma figura de linguagem surge nesse texto. Deus diz assim: Efraim, Israel, você se afastou de mim, eu te ensinei a andar, eu cuidei de você, eu tratei de você, eu troquei sua fralda, e você se afastou de mim. Eu tenho o direito, eu sou Deus, eu tenho o direito de fazer o que eu quiser, eu tenho o direito de te sucumbir ao pó, Efraim. Mas Efraim, eu não posso fazer isso com você. Eu não vou fazer isso com você, Israel, eu não vou fazer isso com você, porque você é como meu filho. E assim que Deus nos vê, queridos, quando nós estamos em Cristo Jesus pela fé. Às vezes nós achamos que conseguimos, queremos resolver a coisa do nosso jeito. Acho que já, a gente pensa que já cresceu o suficiente e vamos tentando resolver do nosso jeito. E aquele afastamento causa dor, causa tristeza, dificuldade. E Deus teria todo o direito de fazer com que um raio descesse do céu e os fulminasse na hora. Você já fez alguma bobagem que você esperava, falou, agora vai cair um raio do céu na minha cabeça? Sabe por que não caiu? Porque Deus te ama profundamente. E aí o texto, Deus começa a dizer algumas coisas muito legais, de como é, o que ele iria fazer, veja só. Diz assim, o versículo 9. Não executarei o furor da minha ira, não tornarei para destruir a Efraim, porque eu sou Deus e não homem, o Santo no meio de ti, não voltarei em ira. Andarão após o Senhor, este bramará como leão. Os olhos, os filhos tremendo virão do ocidente, tremendo virão como passarinhos os do Egito e como pombas os da terra da Síria. Deus estava dizendo, olha, eu vou dar um rugido aqui e vocês vão voltar tremendo. Eu me lembro, gente, quando eu chegava em casa e eu ouvia meu pai falando, Leandro. Era um rugido, eu vinha com a perna tremendo em direção a ele. Mas Deus diz assim, você não vai vir apenas tremendo por causa do meu poder e da minha grandeza. Você também vai vir na minha direção com a delicadeza de um pássaro. Como quem volta para casa, como quem se assenta no ninho. Porque você é meu filho. Porque Deus olha e nos vê assim, como filhos. Como crianças, como meninos. Os pais sempre veem seus filhos como crianças, não é assim? É por isso que às vezes é tão difícil corrigi-los. Eu estava no núcleo familiar na outra semana e minha mãe estava lá. Ela disse, eu quero pedir oração pelo Leandro. E olhou para mim. Disse, eu quero pedir oração porque ele se reclamou de dor no estômago. Ele tem que ir no médico. Olhou para mim. Eu interrompi, afinal de contas, sou pastor. Eu falei, espera, isso é um pedido de oração, é uma ordem. Ela falou, é uma ordem. Eu fiquei com tanto medo que eu achei que ia levar umas palmadas ali mesmo. Filho para os pais não cresce. E Deus olha para a gente assim. Deus olha para a gente como quem é especial. Se você pegar uma barra de ouro e afundar na lama, ela continua sendo uma barra de ouro. Sujinha, mas é barra de ouro. Se você apanhar uma barra de chumbo e colocar na água mais cristalina, ela continua uma barra de chumbo. Você para Deus é uma peça de ouro. Não importa se você afundou na lama. Deus continua olhando lá e dizendo, é meu, é minha, é especial. Eu vou tirar de lá e delicadamente colocar de volta no meu ninho. Aí quando você volta para a confiança do pai como menino, como menina, você de repente vê que a perseverança volta em cada célula do seu corpo. E você consegue fazer aquilo que te parecia impossível. e vencer aquilo que você não acreditava que você poderia vencer. Eu quero concluir com duas histórias breves que se combinam. Você sabe que Thomas Edison disse que genialidade é 2% de inspiração, 98% de transpiração. Mas para transpirar, precisa de perseverança. Para ter perseverança, precisa ter confiança. Essa moça, ela era bailarina profissional aos 19 anos de idade na China. Num acidente de carro, ela perdeu um braço. Quando ela perdeu o braço, tentando recomeçar tudo, o namorado a abandonou. Ficou sozinha, triste, arrasada, tentou suicídio. Não confiava mais em ninguém. Os pais a socorreram. Ela recobrou a confiança nos pais, que foram encorajando ela de novo. Ela aprendeu a pentear o cabelo, aprendeu a cozinhar, aprendeu a se vestir com um braço. Voltou a dançar. Outro menino, também na China, aos 4 anos de idade, caiu de um trator, perdeu uma das pernas. Quando ele estava na sala de cirurgia, o pai foi dizer: filho, você infelizmente vai perder uma das pernas. Mas ele tinha só 4 anos, ele não entendeu aquilo. Você está com medo? Ele disse: não, papai, não estou. Você vai ter muitos desafios na sua vida. Ele falou: papai, o que é desafio? É gostoso? E o pai disse: filho, é igual comer um doce que você gosta, mas você tem que comer um pedaço de cada vez. É assim que vai ser a sua vida, um pedaço de cada vez. Hoje os dois são bailarinos. Ele não tem uma das pernas e ela não tem um dos braços. E eles tocaram já milhões de pessoas com isso. De onde eles recobraram e conseguiram tanta perseverança? Pela confiança que tiveram nos pais. Como é que você vai vencer e continuar caminhando? Quando você recobrar a confiança em Deus. A gente nunca começa pela perseverança. A gente começa pela confiança no Pai que nos ama.
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1: Mercado eleva a previsão da inflação para 5,04 este ano. Resultados de recursos do Enem 2026 já estão disponíveis. Acordo prevê regra de transição de 60 dias para fim da escala 6x1. O mercado financeiro elevou a previsão da inflação oficial do país para 5,04% este ano. A estimativa foi divulgada nesta segunda-feira pelo Banco Central no boletim Focus, após 11 semanas seguidas de alta na projeção. A subida nos preços é impulsionada principalmente pelo encarecimento dos alimentos e pela pressão dos combustíveis. O cenário atual reflete os fortes impactos econômicos gerados pelos recentes conflitos armados no Oriente Médio. Com isso, o índice ultrapassa o teto de tolerância da meta, que é de 4,5%. Para conter essa escalada, o Banco Central mantém a taxa básica de juros, a Selic, em 14,5% ao ano. Enquanto isso, a projeção do crescimento da economia brasileira para este ano subiu levemente para 1,89%. O dólar comercial segue estimado pelo mercado financeiro na casa dos R$ 5,17. O INEP, Instituto Nacional de Estudos e Pesquisas Educacionais Anísio Teixeira, liberou o resultado final dos recursos para isenção da taxa do Enem 2026. Os candidatos devem acessar a página do participante usando o login oficial da plataforma gov.br. As inscrições para a prova já começaram nesta segunda-feira e seguem abertas até o dia 5 de junho. É importante destacar que mesmo quem conseguiu a isenção precisa entrar no sistema para confirmar a participação. Quem teve o pedido negado deve realizar a inscrição normalmente para garantir a vaga no exame. Para os candidatos não isentos, o valor da taxa de inscrição permanece em R$ 85. O pagamento pode ser feito por Pix, cartão ou boleto bancário até o dia 10 de junho. As provas oficiais do Enem estão confirmadas para os domingos 8 e 15 de novembro. O governo federal e a Câmara dos Deputados fecharam um acordo que define o fim da escala 6x1 em todo o Brasil. O trabalhador passará a ter direito a 2 dias de folga semanais no prazo de 60 dias após a promulgação da nova proposta constitucional. Nesta primeira etapa de transição, a jornada de trabalho semanal cai imediatamente de 44 para 42 horas. O plano completo prevê que a jornada semanal chegue ao limite de 40 horas no período máximo de 1 ano após a aprovação. O anúncio oficial do projeto foi feito pelo presidente da Câmara, acompanhado de ministros de Estado em Brasília nesta segunda-feira. O texto deve ser votado pela comissão especial nesta quarta e segue direto para o plenário da Câmara na quinta. Como medida complementar, a mesa diretora do parlamento anunciou que pretende ampliar o teto de faturamento e a contratação de funcionários para microempreendedores. A mudança busca garantir suporte operacional aos pequenos comércios e prestadores de serviços que necessitarem de adaptações ao longo do ano. Outras exceções econômicas específicas serão tratadas posteriormente por meio de um projeto de lei com urgência constitucional.
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2: Boas novas de Deus para você memorizar esta semana aqui na BBN encontram-se em Romanos capítulo 6, versículo 23. Porque o salário do pecado é a morte, mas o dom gratuito de Deus é a vida eterna por Cristo Jesus, nosso Senhor. Mais uma vez, porque o salário do pecado é a morte, mas o dom gratuito de Deus é a vida eterna por Cristo Jesus, nosso Senhor. Estas são as boas novas de Deus para você memorizar esta semana.

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1: A leitura bíblica diária de hoje será em 2 Crônicas, do capítulo 10 ao 13.
2: Capítulo 10. E foi Roboão a Siquém, porque todo Israel se reunira ali para fazê-lo rei. Sucedeu que, ouvindo Jeroboão, filho de Nebate, o qual estava então no Egito para onde fugira da presença do rei Salomão, voltou do Egito, porque enviaram a ele e o chamaram. E vieram Jeroboão e todo Israel, e falaram a Roboão, dizendo: teu pai fez duro nosso jugo. Agora, pois, alivia tu a dura servidão de teu pai e o pesado jugo que nos impôs, e nós te serviremos. E ele lhes disse: daqui a 3 dias voltai a mim. Então o povo se foi. E tomou Roboão conselho com os anciãos que estiveram perante Salomão seu pai, enquanto viveu, dizendo: como aconselhais vós que se responda a este povo? E eles lhe falaram, dizendo: se te fizeres benigno e afável para com este povo, e lhes falares boas palavras, todos os dias serão teus servos. Porém, ele deixou o conselho que os anciãos lhe deram, e tomou conselho com os jovens, que haviam crescido com ele e estavam perante ele, e disse-lhes: que aconselhais vós que respondamos a este povo que me falou, dizendo: alivia o jugo que teu pai nos impôs? E os jovens que com ele haviam crescido lhe falaram, dizendo: assim dirás a este povo que te falou: teu pai agravou o nosso jugo, tu, porém, alivia-nos. Assim, pois, lhe falarás: o meu dedo mínimo é mais grosso do que os lombos de meu pai. Assim que, se meu pai vos carregou de um jugo pesado, eu ainda aumentarei o vosso jugo. Meu pai vos castigou com açoites, porém eu vos castigarei com escorpiões. Veio, pois, Jeroboão e todo o povo ao terceiro dia a Roboão, como o rei havia ordenado, dizendo: voltai a mim ao terceiro dia. E o rei lhes respondeu asperamente, porque o rei Roboão deixara o conselho dos anciãos e falou-lhes conforme o conselho dos jovens, dizendo: meu pai agravou o vosso jugo, porém eu aumentarei mais. Meu pai vos castigou com açoites, porém eu vos castigarei com escorpiões. Assim o rei não deu ouvidos ao povo, porque esta mudança vinha de Deus, para que o Senhor confirmasse a sua palavra, a qual falara pelo ministério de Aías, o silonita, a Jeroboão, filho de Nebate. Vendo, pois, todo Israel que o rei não lhe dava ouvidos, tornou-lhe o povo a responder, dizendo: que parte temos nós com Davi? Já não temos herança no filho de Jessé. Cada um a sua tenda, ó Israel. Olhe agora pela tua casa, ó Davi. Assim todo Israel se foi para as suas tendas. Porém, quanto aos filhos de Israel que habitavam nas cidades de Judá, sobre eles reinou Roboão. Então o rei Roboão enviou a Adorão, que tinha cargo dos tributos. Porém, os filhos de Israel o apedrejaram e ele morreu. Então o rei Roboão se esforçou para subir ao seu carro e fugiu para Jerusalém. Assim se rebelaram os israelitas contra a casa de Davi até ao dia de hoje. Capítulo 11. Vindo, pois, Roboão a Jerusalém, reuniu da casa de Judá e Benjamim 180 mil escolhidos, destros na guerra, para pelejarem contra Israel e para restituírem o reino a Roboão. Porém, a palavra do Senhor veio a Semaías, homem de Deus, dizendo: fala a Roboão, filho de Salomão, rei de Judá, e a todo Israel, em Judá e Benjamim, dizendo: assim diz o Senhor: não subireis, nem pelejareis contra os vossos irmãos. Volte cada um à sua casa, porque de mim proveio isto. E ouviram as palavras do Senhor, e desistiram de ir contra Jeroboão. E Roboão habitou em Jerusalém, e para defesa edificou cidades em Judá. edificou, pois, a Belém, a Etã e a Tecoa, e a Betzur, a Socó, a Adulão, e a Gate, a Maressa, a Zife, e a Adoraim, a Laquis, e a Azeca, e a Zorá, a Ajalon e a Hebron, que estavam em Judá e em Benjamim, cidades fortes. E fortificou estas fortalezas, e pôs nelas capitães e armazéns de víveres, de azeite e de vinho. E pôs em cada cidade paveses e lanças. Fortificou-as grandemente, e Judá e Benjamim pertenceram-lhe. Também os sacerdotes e os levitas que havia em todo Israel se reuniram a ele de todos os seus termos, porque os levitas deixaram os seus arrabaldes e a sua possessão e vieram a Judá e a Jerusalém, porque Jeroboão e seus filhos os lançaram fora para que não ministrassem ao Senhor. E ele constituiu para si sacerdotes para os altos, para os demônios e para os bezerros que fizera. Depois desses também, de todas as tribos de Israel, os que deram o seu coração a buscarem ao Senhor Deus de Israel, vieram a Jerusalém para oferecerem sacrifícios ao Senhor Deus de seus pais. Assim fortaleceram o reino de Judá e corroboraram a Roboão, filho de Salomão, por 3 anos, porque 3 anos andaram no caminho de Davi e Salomão. E Roboão tomou para si por mulher a Maalate, filha de Jerimote, filho de Davi, e Abiail, filha de Eliabe, filho de Jessé, a qual lhe deu filhos, Jeús, Samarias, Esaã. E depois dela tomou a Maaca, filha de Absalão. Esta lhe deu Abias, Atai, Ziza e Selomite. E amava Roboão mais a Maaca, filha de Absalão, do que a todas as suas outras mulheres e concubinas, porque ele tinha tomado 18 mulheres e 60 concubinas, e gerou 28 filhos e 60 filhas. E Roboão designou Abias, filho de Maaca, para ser chefe e líder entre os seus irmãos, porque queria fazê-lo rei. E usou de prudência, e de todos os seus filhos, alguns espalhou por todas as terras de Judá e Benjamim, por todas as cidades fortes, e deu-lhes víveres em abundância, e lhes procurou muitas mulheres. Segundo Crônicas, capítulo 12. Sucedeu que, havendo Roboão confirmado o reino e havendo-se fortalecido, deixou a lei do Senhor e com ele todo Israel. E sucedeu que, no 5º ano do rei Roboão, Sisaque, rei do Egito, subiu contra Jerusalém, porque tinham transgredido contra o Senhor com 1.200 carros e com 60.000 cavaleiros. E era inumerável o povo que vinha com ele do Egito, de líbios, suquitas e etíopes. E tomou as cidades fortificadas que Judá tinha, e chegou até Jerusalém. Então veio Semaías, o profeta, a Roboão e aos príncipes de Judá que se ajuntaram em Jerusalém por causa de Sisaque, e disse-lhes: Assim diz o Senhor, vós me deixastes a mim, por isso também eu vos deixei na mão de Sisaque. Então se humilharam os príncipes de Israel e o rei, e disseram: O Senhor é justo. Vendo, pois, o Senhor que se humilhavam, veio a palavra do Senhor a Semaías, dizendo: Humilharam-se, não os destruirei. Antes, em breve, lhes darei algum socorro, para que o meu furor não se derrame sobre Jerusalém, por mão de Sisaque. Porém, serão seus servos, para que conheçam a diferença da minha servidão e da servidão dos reinos da terra. Subiu, pois, Sisaque, rei do Egito, contra Jerusalém, e tomou os tesouros da casa do Senhor e os tesouros da casa do rei. Levou tudo. Também tomou os escudos de ouro que Salomão fez.
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4: 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Hora certa.
5: 3:16.
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1: É, vamos começando essa fuleiragem aqui no programa do Macho Véi, antenado ao vivo em cores, tá em casa, tá onde você estiver, começa a ouvir o programa do Macho Véi, negada! Onde Chica? Onde Lúcia? Onde Tonha? Oi, papai! Oi, nega! No programa do Macho Véi ao vivo em cores pela Rede Boi, mais 52 emissoras afiliadas. É a Rede Boi, 52 emissoras afiliadas. Brasil, Maranhão, fora do Maranhão, em Nova York. Você que tá em Teresina, no Piauí, tá em Cuiabá. Alô, Cuiabá, que eu curio de Ilha Baia. Cuiabá, pela CPA FM 105,1. Também você que escuta em São Paulo, já estamos começando, negada. Esta ei, deixa daí, meu filho. E quando eu chego, você vem me encontrar, chegue pra cá. Me aperta, me arrocha, me abraça. E me chama pra dançar, dançar as cabecinhas. Quando eu chego. Bom dia pra quem de dia, boa tarde pra quem de tarde. Já começou a fuleiragem do programa do Macho Véi ao vivo em cores. Você que tá no trabalho, onde você estiver, mande mensagem aqui pro nosso WhatsApp, porque a fuleiragem já está no ar. É ao vivo, é assim mesmo. Ao vivo, você pode mandar mensagem, pode participar, tocar fogo, indo e vindo e vice-versa, pra frente, pra trás, na ida, na vinda e na volta. O abraçado.
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1: Eu boi no lábio, se lambeu, corta a língua, porque aqui a fuleiragem é demais. O véi bota pra torar mais alto ao céu e eu bebo água de lá. Não sai daí não, que já começou a fuleiragem. Já começou o programa do Macho Véi.
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1: Chega pra cá, minha cabecinha, chega pra cá. Só na ponta dos pés, igual ladrão de roçado. Este é um programa do Macho Véi para mais de 52 emissoras afiliadas. Já chegou em casa, já descansou, já tirou a roupa do varal, já tomou aquela talagada para começar os trabalhos. Esse é o programa do Macho Véi. Bom dia, boa tarde, boa noite.
2: Fala, filho de mão.
1: Respeite mamãe, de colaboração. Um abraço a todos da Bahia, também da Aprovate, a maior corretora de seguros do Brasil. Um abraço para você que está em Jericobé, João Plácido da Estéreo Hit. Ele disse que o sonho dele era ser a Pantera Cor-de-Rosa. Que é isso, João?
2: Me dá um real, macho velho.
1: Respeita a escolha baixão.
3: É, tá
1: e nada presta, meu tio.
4: Ei, macho velho, minha autarquia.
1: Deixa para lá.
4: Comece logo aquele quadro lá, minha autarquia. Onde o corno chora e a mãe não vê.
1: Seu pedido é uma ordem, porque agora tem o quadro Onde o Corno Chora e a Mãe Não Vê. É o quadro Onde o Corno Chora e a Mãe Não Vê. É demais esse quadro aqui. Você vai participar, mandar o seu alô no quadro Onde o Corno Chora e a Mãe Não Vê. Eita!
4: Porque esse programa é uma autarquia. É onde o corno chora e a mãe não vê.
1: Aqui, vamos serrar o chifre do Raimundinho. Tá lá em São João dos Pés do Maranhão. Que é isso, Raimundinho? Que é isso, Raimundinho? Raimundinho passa o dia em cima da bicicleta. Também vamos mandar um abraço aqui pra ele, o Geraldo Stein, governador Valadares. Que é isso? Que é isso, Geraldo? Joga ele dentro do casbão, vai! Esse é o quadro Onde o Corno Chora e a Mãe Não Vê.
2: Fala direito, mano! Fala, comedor de
1: gente! Que isso, voz de respeito, seu ré fuleirão!
5: Vale nada mesmo, cara!
1: É só você participar onde o quadro Onde o Corno Chora e a Mãe Não Vê. 619-9999-8895. Tem os do nosso WhatsApp. Só pra bicho de chifre, ó! Se você já perdeu a mãe no cabaré, o pai tá preso, os irmãos estão todos soltos no meio da rua. Seu irmão tá preso também por medida protetiva, por ter pegado o chifre e voltado pra mulher, é demais. Eu conheço, meu amigo pegou chifre e foi tentar falar com a mulher, ela botou medida protetiva pra corno não chegar perto. Aquela pessoa que era...
4: Gente, homem de voz bonita, chega a dar uma dorzinha na boca do estômago.
1: Aí a esposa do meu amigo Gonçalo pegou e disse, não, eu vou dar uma medida protetiva, e botou lá no papel.
2: Sai daí, curubem!
1: Aí dentro, mas... Eu volto já, só pra dançar, mijador com mijador, negão.

0: É corno é bicho moco, macho. Não expresso que não, desde esculhambação, não faça de
1: fome. Lá vem tu com esses peitos mole querendo ser moço.
0: Não, todo velho tem uns peitos velhos parecendo os peitos do... Apesar, parece um rolangão, hein?

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1: É você aqui fazendo junto comigo. Um abraço pro meu amigo Rodriguinho. Rodriguinho que é uma potência psicológica. O Arleison Roberto, lá da Lida FM, em Santa Luzia, nas Minas Gerais. Macho Véi, não esqueça dos de casa. Em Sergipe, Brandão e Udis, olha. Aqui quem manda nesta chibata é você. Ó, de respeito, não manda chibata não. Macho Véi. Arleison Roberto que diz que lá em Santa Luzia, em Minas Gerais, eu mandava. E Brandão e U também diz que aqui, ó, quem manda no domingo, meio-dia, é você na Simão Dias FM em Sergipe. Alô? Opa, meu tio, como é que o senhor tá? Porque agora quem tá ouvindo em casa, no trabalho, é só participar, porque o rei tá desmantelado, virado, a molesta dos cachorros. Vem chegando o quadro.
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1: E o signo do horóscopo nordestino é o signo de Cururu, do 20 do 2 a 20 do 3. Às vezes, na vida, não é só preciso saltar de banda. Porém, tem que passar liso pelos problemas. E só quem é do signo de Cururu pula esse obstáculo.
2: Oh. Não entendi nada.
1: É, a pessoa é cururiana. Comida, lentilha, para deixar você acelerado. Vixe, Mari. É, deixa bem acelerado, rumo ao banheiro. Aqui, o anjo é homem feio, charmoso. É o anjo, porque tem muita mulher que conhece homem bonito que não é charmoso. É homem feio, charmoso, é o anjo. Número de sorte, 69. Ou vai por cima ou vai por baixo, mas você faz o retorno aonde chegar.
2: Fala, cocão!
1: Não entra não, minha tia, que a senhora morre do coração aí.
2: Ai!
1: Esco. No amor aqui... Na cor é azulado. Você que é do horóscopo nordestino de Cururu. No amor, ame alguém que... Ame alguém, nem que seja banguelo. Pelo nome, pelo menos, a pessoa vai assoprar a fogueira. Porque quem não tem os dentes não mastiga, só assopra, né? E masca. Pensamento. Nem todo suor significa esforço. Às vezes você sua só por estar na sombra mesmo.
2: Não entendi nada.
1: Esse foi o quadro.
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1: No programa do Macho Véi, vamos dançar um forró pra fazer a fula. Eita, ei, deixa daí, macho, fresquinho. Você se ré todinho.
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0: é de martelado passado na casca do alho. É assim mesmo, tem os áudios já já do WhatsApp.
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0: E não basta ser corno, tem que participar. Pra você que é velho e tá passando aí pelo meio da rua catando o lixo da casa dos outros, pra você que tá nesse exato momento espremendo espinha da namorada em cima de uma bicicleta cargueira, pra você que tá na feira só esperando a hora da xepa, isso! Os áudios do WhatsApp aqui no programa do Macho Rei, você pode participar sem medo de ser feliz. Deixa eu ver, tem áudio, tem esculhambação. Cadê os áudios do programa do Macho Rei? Um abraço também para a Josi, para o Rodriguinho, a potência do rádio. Meu amigo Rodriguinho, Rodriguinho é uma potência psicológica. Eu escuto aonde, Macho Rei, seu programa. Você pode escutar na internet, aonde você quiser, porque o programa do Macho Rei é o vizinho, coro, chama, chama, chama. Deixa eu ver quem é o bicho de chifre que tá aqui no nosso programa. Cadê, cadê? Chama!
2: Manso, não gasta dinheiro com isso não, mano. Isso é coisa de menino.
0: É o quê?
2: Agora tem de boneco, mas tu é homem, pai de família, moço. Larga a mão disso. Tem coisa que não combina com homem, não. Homem mexendo com boneco.
0: E aí, macho, o que é que eles estão conversando aqui no grupo, homem mexendo com boneco? Aí depende do boneco que você vai mexer, né? Aí dentro, macho.
3: Ô, macho velho, bom dia.
0: Boa tarde, boa noite.
3: Quero que você me coloque aí nesse programa aí.
0: E é qual?
3: Gosto de modão, modão.
0: Você gosta de modão?
3: Quero também que você coloque. Me passa essa, o número da rádio, dessa rádio aí que eu não tô conseguindo pegar.
0: É o 619.
3: Mas tá aqui, fala com jeito, com calma, pra mim, gravando.
0: É o fresco, é.
3: Começou. Então, calma pra me anotar. Tá, tchau, bom dia.
0: Um beijo, um queijo e uma corda de caranguejo. E agora vem, chega no quadro. E aí, ficou gatinha falando
1: de filme.
0: É ela que vai no final de semana assistir filme. E também meu amigo Alan Tavares, que não concorda de homem comprar boneco. Macho véi, filmes. Meu amigo Alan Tavares fica em doidinha, pai, quando ele vê um homem, um pai de família, comprar boneco. Foi o que ele falou aqui. E o filme pra esse final de semana é Sopa de Letrinha. Esse filme vai passar na Rede Record de televisão depois do Fala Que Eu Te Escuto. Com muita experiência e vivência, é a vida de Amaro, um rapaz que sabe muitas línguas e se diz conversar com vários idiomas. Ao que ninguém sabe é que ele aprendeu chupando sopa de letrinha.
4: Ai, pai, para!
0: Esse filme vai passar na Rede Record depois do Fala Que Eu Discuto com o Pastor, tá bem? O outro filme que vai passar na Rede Manchete de televisão, A Vida é um Jacá em Cima de um Jumento. Paulista recém-chegado no Cariri cearense, essa é a história de Pirrita Nonato, que saiu da vida agitada para conquistar o mundo, vendendo tauba de carne feita de bambu. Esse filme vai passar na Rede Manchete de televisão e Nonato, Pirrita Nonato, vai levar chifre. Eu tô lhe falando que o filme é bom.
5: Isso aí tem chifre até nos pés. Isso é cor.
0: E esse foi o quadro.
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0: O Macho Véi Filme não sai daí que a gente está virado, pombalizado, tá aí botando no seu radinho. Muito obrigado pela audiência. Continue aqui no programa. Chama, chama, chama.
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7: 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Voltamos com o programa do Macho Véi, a maior autoridade em fuleiragem. Moleca sem vergonha.

0: o macho velho já voltou, é só você participar. 619-9999-88.
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0: Deixa eu ver, tem mais áudio aqui. Me ia pedir um sorteio.
2: Ah, eu já tenho ela aqui, salvo aqui. Eu adorei, foi a novela, bicho. A água que amolece a batata é a mesma que endurece os ovos. Quase morri de rir aqui.
0: Você vai entrar também na novela, é o Kennedy Taxista. A água que amolece a batata é a mesma que endurece os ovos. Essa novela já foi, essa novela ele deve estar ouvindo algum outro programa aí. Contigo, a água quente que amolece a batata é a mesma que endurece os ovos. E ele está na novela, na próxima.
2: Já eu quero saber o final da novela. Sábado que vem tô ligado de novo, macho velho. Alô, irmão.
0: Ele está ouvindo pela Viva FM 101,3.
3: Bom dia, macho velho rasgado da tora. Você sabe que eu sou um admirador imenso do seu programa, das suas comédias, dos seus lereados. Mas manda um abraço pro seu amigo Dino aqui, que eu tô aqui Dino. No Goiás, que só olhando os pau verde crescendo.
0: Esse
3: que é seco, meu amigo. Tô aguardando, viu? Um abraço.
0: Bom, olha aí, Edino tá vendo os pau verde crescendo.
4: Ai, pai, para.
0: Jogue Edino aí dentro do cacimbão, vai.
4: Sai.
5: Macho véi, te assustei.
0: Não, não bebo não. Bota esse menino, joga esse menino dentro do cacimbão, vai. Menino chama nos outros de cachaceiro, mano.
6: Fala, gostosão.
0: Obrigado, bom dia, boa tarde, boa noite, porque agora vem, chega no quadro.
1: Você sabia?
0: Você sabia que o ex-líder Yasser Arafat era viciado em assistir desenhos animados na televisão? Com certeza ele gostava da Formiguinha Atômica ou então aquele desenho italiano, o Topo Didio. É o desenho, velho, que mexeu com a infância do velho mesmo. Eu gostava de assistir Gorila, o Maguila, o Gorila. É o novo!
1: Você sabia?
0: Você sabia? Muito obrigado pela audiência. O véio vai botando no seu radinho, participe, mandando as mensagens. Eu volto já já. Demais. Mijador com mijador aqui pra você dançar comigo.
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1: E o macho véi não para batendo aí dentro do seu rádio.
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1: Pois tome, homem, no pé da muleira. Um abraço pra Larissa, deve agradecer você também que tá aí na cidade de Ji-Paraná, ouvindo pela Alternativa FM. Em Ji-Paraná, ouvindo o programa do Macho Velho, o diretor lá é o Ailton Santos, da Alternativa FM, em Ji-Paraná, é o bicho de chifre. Não sabia que em Rondônia tinha bicho de chifre, não. Lá é a terra do agro, ó. Também Agnel Lourenço, da Vila Boa FM, em Vila Boa, no Goiás, transmitindo 104,1. Alô, Agnel, potência psicológica. Em Balsas, no Maranhão, a Sucesso FM, transmite o nosso programa. Alexandre Montelo, lá da Sucesso FM, também a Mirante FM, transmitindo o programa do Macho Véi. Lá em Goiânia, capital do Goiás, Rádio Cidade 87,9 e a Lopes Web de Goiânia, do meu amigo Antônio Lopes. Em Barreiras, na Bahia, Rede Boa 98,5, Alagoinhas 94,1 e Itabuna 96,1. Forma Rede Boa de Comunicações, Carlinhos Oliveira, o homem que manda prender e manda soltar, na minha querida Beabá, Leligue, Alha Galha, Bahia! Ei, não ria não. Cadê Carlos? Oi, Carlos, tudo bem? Ei, você tá tão charmoso, me deu um real aí. Agora, chega no quadro.
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1: O plantão policial do Macho Véi. Ixi, Maria, notícia que vai mexer com o Brasil e o mundo. É o Jornal do Macho Véi, não é o plantão, o Jornal do Macho Véi. Entra pra cair o cabelo com a notícia. Nasce o diabo em São Paulo. Era notícia de 11 de maio de 1975. Vou botar mais emoção. Nasce o diabo em São Paulo. Essa notícia saiu na época, olha. Em 11 de maio de 1975, 48 anos, uma manchete de jornal colocava o Brasil em uma histeria coletiva. As notícias populares foi responsável por anunciar o nascimento de uma criança. E com 27 reportagens sobre o suposto caso, vendeu 150 mil edições do jornal na época. Isso é porque falou de uma criança que era considerado bebê diabo na época. Eles não chegaram a falar nem da sogra, que era a avó da criança. Falar da sogra aí era demais. Outra notícia pra mexer com sua vida. Entra pra cair. E esse foi o quadro.
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1: Jornal do Macho Véi com notícia, pai d'égua. Já eu volto pra dançar com vocês, mijador com mijador.
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1: Cabitinho, xixi. Um abraço pra Nayara Lima. Nayara. A Mayara ouvindo o nosso programa, ela é demais.
2: Fala, filho da Maria 3P!
1: Ela bota fake news no Instagram dela. Ela bota as fotos lá de academia, mas é tudo fake news, viu? Não acredite naquilo dali, não. Eu mesmo não acredito. Ela disse, eu tenho uma barriga negativa. Eu digo, tá aqui o positivo pra você. Ed, você conhece Nayara?
3: Quem é essa voz tão chique?
1: Nayara Lima, ela vem de carro de mão, viu?
2: Sai daí, cagão!
1: E agora, vamos para os áudios do WhatsApp.
4: Agora eu quero saber o final da novela. Sim. Sábado que vem, tô ligado de novo, macho velho.
1: É o taxista Kennedy.
5: Que macho velho rasgado da tora.
1: Já foi esse áudio.
5: Ô, macho velho, senta o cacete, compadre, que eu tô aqui esperando seu alô aí, tá bom? Um abraço, meu brother.
6: Macho velho, boa tarde.
1: Boa noite.
6: Do Amarão aqui da Bahia. Rapaz, eu tô aqui no bar de minha prima Magnólia.
1: Magnólia.
6: Chama Galo Assanhado. E mande um alô aí pro marido dela, Luizinho. Joí, é dois bichos de chifre aqui.
1: Luizinho, Joí.
6: Um trocando cabeçada com o outro. A galera aqui tá lhe ouvindo, viu? Aqui pelo aplicativo. E você tem uma boa tarde aí, amigo velho.
1: Bom dia, boa tarde, boa noite. Que é isso, Luizinho? Joí, ó. Que é isso, Luizinho? Que é isso, Luizinho? Que é isso, Luizinho? Saquete, homem, saquete, moço. Saquete, vai. Que é isso, Joí? Que é isso? Homem, não me fure não, macho. Eu sou seu amigo, não fure não. Que é isso? Desde frescura, jogue Joí dentro do cacimbão. Vai, Fã. Ai! Índio, esses dois aí, eles não mexem com ele não. Eles são dois selvagens. Esse é o índio da tribo Chuparamãe.
7: Macho véi, joga essa mulher ré no carcimbão.
1: Joga a prima de Beto Senna lá do Lamarão, vai! E agora, chegando o quadro, tem mensagem, deixa com o véio, porque ainda tem mensagem aqui do nosso programa. Bota.
8: Boa tarde, bicho de chifre, o alemão aqui de três corações, seu Zé Gaia.
1: Alemão, quem tem três corações tem três chifres também, porque é o seu coração, da mulher e do Ricardão, na verdade, aí a pessoa tem três corações.
2: Fala, macho velho!
1: Não deixa com o alemão, não.
8: Deixa eu mandar um abraço pra todos os cornos daqui de nossa região, macho velho. Um abração pra Nilo Gaia.
1: Nilo Gaia.
8: Um abração pra Cornélio, pra todos os cornos aqui de Três Corações, os cornos de Catolândia, a Cornelândia aí de Barreira. Você passa meu áudio, seu corno velho, senão eu vou lhe bloquear, viu?
1: Ixi, Maria, esse é o rei muganguento do alemão, rapaz. Ele gosta da fuleiragem. Ô, velho. Fuleiragem esse.
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0: dia, boa tarde, boa noite, ó, bicho de chifre.
1: Fala, crocodilo, véi!
0: Bem-vindo, mas... A todos, bicho de chifre ligado na cidade de Itapirantins, lá em Tocantins, o DJ Paulo de Itapirantins, da Itapirantins FM, diz: macho véi, não esqueça aqui de nós do Tocantins, da Itapirantins FM, transmite o programa do macho véi. Também a Abreulândia FM em Abreulândia, no Tocantins, transmite o programa lá da Torre FM em Francisco Badarol. Cristiano Mendes, o homem da cabeça de marreta, ele, quando ele diz: macho véi, cadê o programa, não sei o que, aí ele balança a cabeça de longe, já sei que é ele. Macho véi, cadê o programa, não sei o que, macho véi, é um homem fresco, não, desde fuleiragem.
2: Boa tarde.
3: Vai, cadê o... Boa noite, macho velho. E aí, tudo bem?
0: Tá mole.
3: Chifre. Ei, cheio de chifre. Eu quero oferecer a música aqui de Miguelzinho de Buda. Pede um só programa seu, viu? Aqui em Barreiras, Bahia, sou Elisângela Moura.
0: Também mandar um abraço aqui. Bom dia, boa tarde, boa noite, macho velho. Tô aqui na escuta, mande meu alô. É o João Araújo de Santa Quitéria, no Ceará, bairro de Piracicaba. Santa Quitéria, no Ceará, no bairro Piracicaba. E agora, vem chegando o quadro. Esse quadro é a cara do meu amigo taxista Kennedy.
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0: O que tu quer até mole.
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0: O resumo da novela, o que tu quer até mole, capítulo 16. Resumo da novela de hoje, o que tu quer, tá mole, capítulo 16, Paulo fala que seu jumento está com descolamento da retina.
5: Não entendi nada.
0: No joio da goiaba. Também na outra cena da novela, o que tu quer, tá mole, capítulo 16, Chica pergunta a Paulo se retina é onde fica a caixa de marcha que dá ré no jumento. Imagina. Você tá doido? Douglas vê uma cobra de duas cabeças e tem dúvida por onde ela mija. Aí dentro, mano. Ah, na outra cena da novela, o que tu quer até mole, capítulo 16, a Guiar leva uma surra que era pra 10 jumentos, sozinho.
1: Vim. Tem muita chifre! Primeiro que vem-se embora que o jogo dele se soltou. Pode dizer, olha!
0: E na outra cena, aqui na última cena, Francisca acha que seu namorado não é bom do juízo por ver ele acordar e sair no sereno, sem camisa, com corpo quente. Oh, meu Deus.
5: Fala, macho velho.
0: Este foi o quadro.
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0: O que tu quer, tá mole?
4: Programa.
0: Capítulo 16, eu vou dançar um forró mijador com mijador.
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0: Fala, macho velho, aqui é o Olavo de Porto Velho, Rondônia, meu irmão. Vamos cerrar o chifre aí da galera aqui. Aqui quase não tem.
1: É cerrando o chifre.
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1: Tá fresco, aí dentro, macho. Oxê.
3: Não entendi nada.
1: Repita, ele fez uma vinheta aí, vai.
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4: Quem é essa voz tão chique?
1: É o Cláudio, ó.
5: Eu
1: não, deixe Cláudio. Cláudio é locutor também, é fã de Amado Batista.
4: Gente.
1: É nada.
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1: E o banho da lambicila, eu corto a língua, porque agora tem mais fuleiragem no nosso programa. Chama com os áudios do programa do macho véi. Cadê? Chama.
6: Moço, não gasta dinheiro com isso não, moço. É coisa de menino. Negócio de ter boneco, mas tu é homem, pai de família, moço. Larga a mão disso, moço. Tem coisa que não combina com homem, não. Homem mexendo com boneco.
1: Poxa, não entendi nada. É o fresco, é,
3: mano. Não entendi nada.
1: Estão conversando aqui no grupo. Aí um disse, rapaz, eu vou comprar um boneco. O outro disse, é o quê? Do Stand-Man, dos Flash? Mas o outro disse, não, é do Jiraya. Aí, bom. Deixa eu ver mensagens no programa do Macho Velho, pode participar. 619-9999-8895.
7: Plantão policial.
1: Porque aqui também tem notícia no seu do nosso, no plantão.
7: Alimento apresenta.
1: Plantão policial do Macho Velho. Se tem notícia, vamos ler. Cinderela é um dos maiores sucessos da Disney de todos os tempos, passando por todos os personagens. É um filme bom mesmo que assisti, era um que um homem voava pelos bambu. Era o tigre, como diz meu vizinho, é o tigre e o dagrão. Meu amigo Chico Imperneta disse que não bota fé em filme de gente que voa. É o freio.
3: Sai daí, Curubim!
1: Respeite Chiquinho, rapaz. Respeite ele com sua fuleiragem.
7: Plantão policial.
1: Na hora da São Paulo, eu também não boto muita fé, não. Quando o cara começa a voar.
7: Programa do Mar.

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1: O Veja tá de volta, o Veja tá de volta, negada.
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0: Senhoras e senhores, com vocês, o Macho Velho, o apresentador do Mulherio.
1: Deixa eu mandar um abraço aqui pra ele, que é o técnico responsável pela rede boa de comunicação no final de semana. Aqui, ó. Ele está ligado na gente. É o Cláudio. Alô, Cláudio, do suporte técnico da Rede Boa. Ele fica só kiki. Isso acaba de rir com os filmes.
3: Vixe, joga essa carniça no carcimbão.
1: Não, Cláudio, não fede não. Vai, Cláudio. Pronto. Um abraço também para o Messi. Joga ele dentro do cacimbão, vai.
4: Vá pra baixa da égua com essa conveia.
1: Deixa com o véio aqui, o véio é só no lariado. E agora tem mais um quadro pra você curtir do Macho Véio.
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1: Você não fica desempregado em tempo nenhum. Se você é bom de serviço, tem balcão de emprego do Macho Véio. Tá em casa sem fazer nada de... Chegue com o currículo na hora certa, no momento certo, aqui no balcão de emprego do Macho Velho. Macho Velho, eu sou empresário, quero dar espaço, quero dar vaga para os meus futuros funcionários. Tem aqui, ó, vaga de vendedor de varal para estender roupa dentro de presídio, 54 vagas. Para senhoras aposentadas que queiram arrumar um boy bem novinho, 34 vagas. E toda vez que vai na seresta, o intuito dela é sair já casada. E a última aqui, véi calmo, que não bata a perna no meio do sol quente de tarde, 4 vagas. Agora aí é difícil, no seu, no nosso.
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1: Tá desempregado, a hora de arrumar um emprego, de arrumar alguma coisa na vida, no balcão de emprego do Macho Véio. É, meu amigo Dida McFly, McAllister, B1, também seu Bené, seu Nunes. Ele só trabalha se tiver vaga de emprego. Essas as vagas aqui é tudo temporária, viu? Não é assinado assim. É tudo no contratozinho, 6 meses só pra fechar o lariado. Se arrumar vaga de vendedor de varal em presídio, você chega lá e vai negociar com os ladrões. Tudo.
5: Mas o velho aí dentro.
1: Chagas abertas. Eu vou ali, eu volto já já. Vou dançar com a minha rainha. Oi, nega.
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0: Eu tô aqui, ó, desde cedo, agradecer as emissoras afiliadas no Alto do Araguaia. Aqui, Alto do Araguaia, Rádio Cabeloro, lá no Mato Grosso. Tem mais bicho de chifre. Alexandre Fernandes, da Rádio Sensação Hits, em Arari, Maranhão. Anchieta, da Voz Ativa de Brejinho, transmite no Pernambuco o programa do Macho Véi. Alternativa FM é o Hélio Rocha, o homem que manda prender e manda soltar. Tá aqui a figura inoxidável. Rádio Liberdade FM de Frutuoso Gomes, no Rio Grande do Norte, também está transmitindo. Rádio Alternativa de Pedreiro, no Maranhão, Emerson Negreiro, de Santa Rosa, Jaguaribara, DJ Rael, da Rádio Play Hits, também Jota Vieira, da Matupi FM, 90,9, lá em Matupi, no Amazonas. Vem, chega no quadro.
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0: Você tem superstição, você é daquele tipo que não veste a camisa enviesada, não troca o par de chinelo com medo de trocar e deitar o cabelo. Vixe. É, o programa do Macho Velho fala sobre superstição. Macho Velho, meu nome é Alencar e eu queria saber uma coisa, olhar... Não, o olho é que ele escreveu aqui e mandou a foto da escrita. Macho Véi, quando o olho direito treme, é azar. Ou quando o olho direito começa a tremer, é azar. E quando é o esquerdo, é sorte. Meu amigo, eu conheço uma mulher na minha cidade que ela começou a tremer os dois olhos. Aí eu me disse, será se ela tá dando é sinal de seta?
2: Bota baixa da égua,
0: Macho Velho. E esse foi o
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0: O programa do Macho Velho. Se tremer pra um lado, eu acho que é pra dar seta mesmo. Pode participar. Acesse aí minhas redes sociais, @ Macho Velho, YouTube, TikTok, Kawaii, qualquer o novo aplicativo, Twitter, que é o X. Você pode aí no Instagram, @ Macho Velho, pra qualquer uma dessas redes sociais. Segue o Velho, que tem mais fuleiragem no YouTube. Toda semana tem uma edição nova do nosso programa. Eu vou ali dançar, eu volto já já e vou botar mais áudio. Não sai daí não, que o Velho... Alemão, alemão, alemão, alemão, é munganguento.
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0: volta aqui com vocês nesta esculhambação.
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0: O véi que bota pra torar mais alto é o céu e eu bebo água de lá.
2: Retrógrado.
0: Eita, Jacho.
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0: Já foi, é esse aqui.
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0: Meu amigo Ícaro disse, Márcio Véi, mude essa vinheta, é o povo feio.
3: Não sou maior.
0: Manda aí os áudios do quadro, o povo feio.
4: Moço, gasta dinheiro com isso não, moço. É coisa de menino.
0: É o que, homem?
4: Negócio de ter boneco, não. É homem, pai de família.
0: Depende do boneco.
4: Larga a mão disso, moço. Tem coisa que não combina com homem, não. Homem mexendo com boneco.
0: Vixe, mano. Tá indignado.
5: Ô, Márcio Véi, bom dia.
0: Boa tarde, bom.
5: Quero que você me coloque aí nesse programa aí.
0: É, o grupo do Márcio Véi tá no... Tem lá no Instagram do Márcio Véi e tem um grupo também, @corno, lá no Telegram. Tem aqui o grupo do Márcio Véi, do programa do Márcio Véi no WhatsApp. Se você quiser entrar, mande a mensagem.
6: Eu já tenho ela aqui, salvo aqui. Eu adorei, foi a novela, bicho.
0: É o Kennedy, taxista.
6: Essa batata é a mesma que endurece os ovos. Quase moí de rir aqui. Agora eu já quero saber o final da novela.
0: É o
6: sábado que vem, tô ligado de novo, Macho.
0: Já foi.
6: Alô, irmão.
7: Bom dia, Macho.
0: Boa tarde, boa noite.
7: Tora, você sabe que eu sou um admirador imenso do seu programa.
0: Obrigado
7: das suas,
0: pela audiência.
7: As comédias, dos seus lereados. Mas manda um abraço pro seu amigo Dino aqui, que eu tô aqui no Goiás, que só olhando os pau verde crescendo.
0: Agora... Agora
7: chame que o coco é seco, meu amigo. Tô aguardando, viu? Um abraço.
0: Tá aqui na minha mão.
7: Macho Véi, senta o cacete, compadre, que eu tô aqui esperando seu alô ainda, tá bom? Um abraço, meu brother.
0: Tem mais áudio.
8: Macho Véi, boa tarde. É
0: boa
8: Beto
0: noite.
8: Senna, do Amarão, aqui da Bahia.
0: Beto Senna.
8: Rapaz,

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0: Eita, compadre velho, o forró bom da gota serena. É, vamos começar o programa. Bom dia. Bom dia, chapéu de couro. Bom dia. Bom dia, baixinho. E Maria, tudo bem? Cadê Dorli? Eita, rapaz. Bom dia, gente amiga. Agora são 5 horas da manhã, 5 da manhã e 2 minutos na melhor do Cariri. E hoje amanheceu fazendo aquela, né? Aquele friozinho gostoso. Amanheceu nevando. Ô, rapaz, que bacana, né? Vamos acordar os machos véi. Bora, bora acordar os machos véi que ainda estão dormindo nessa hora. E a gente não pode deixar você dormir mais não, viu? Alô, Paulo de Zé Neguinho, olha a hora, vamos acordando. É, dá um acordar, meu amigo. Cadê o chocalho, hein? Rapaz.
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0: Muito bem.
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0: Mandar um bom dia pra você ligado. Ô, chapéu de couro, ajeita esse negócio, rapaz. Tá entrando as vinhetas já que a gente tocou.
3: Tô aqui,
0: vamos. É, bota forró. Isso. Muito bem.
3: Vamos cantar forró pra tua botada em Itaperuá.
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0: Balançar o chucar, acordar o macho rei. Tá fazendo café, rapaz. O pai Luciano Torres já tá fazendo café lá no sítio Lagoa de Onça, viu? Mandar um bom dia pra meu amigo, pra o quiosque do Zé Vicente, viu? A turma aí do bairro, a turma do bairro, viu? Turma do bairro lá do Rio Grande do Norte, estão tudo tomando café, fazendo aquele lanche, cheio na pança. E o pai Zé Vicente tá dizendo que tem pão francês com ovo frito na manteiga da terra, viu? É, mandar um bom dia aí pra essa turma boa, ligado com a gente, viu? Agradecer o carinho da audiência, sintonize no seu caminhão, na sua carreta, a Rádio Tapero FM, obrigado pela carona, meu amigo velho. Vamos embora. Professor Herbert Cavalcante, bom dia, mandar um bom dia para Pedro Leocardo. Pedro já tá acordado essa hora, né? Mas Geraldo acorda cedo. A comadre Nossa Senhora está dormindo? Será? Tá não, tá não. A gente manda um bom dia para você dizer que meu celular tá descarregado, viu? É, descarregou, passou a noite inteira ligado, tá descarregado. Eu uso aqui o WhatsApp da rádio 988555288 para você ligar e participar do programa, né? Vamos se remexer o corpo, me balançar o corpo, botar o tênis, fazer caminhada, que não presta você estar em casa não. Vamos embora, abrindo o programa de hoje com Zé de Abidias tocando pra gente.
5: Olha gente, esta é uma simples homenagem que eu estou fazendo a meu velho pai Abidias, que se foi

0: foi. Mas não se incomode não, meu velho, que eu fiquei aqui nessa terra velha sofrida pra segurar esse oito baixo até o dia que meu coração velho parar de balançar.
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Muito bem, cantou pra gente, filho de Itaperuá, Abdias, na melhor da cidade. Bom dia, gente, amigo, o programa está no ar, é o Terreiro da Fazenda, que tem um oferecimento, tem um oferecimento da JA Material de Construção, localizado no Conjunto Geral do Norte Faria, organização de João e Maria José. 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

0: Muito bem, muito bem. Agora são 5 horas e 11 minutos. Hoje é uma terça-feira. Hoje é quanto chapéu de coroa? Olha aí direito. Hã? A data? Hoje é terça-feira. É 26 de maio do ano 26, né? Hoje é 26 de maio do ano 26. Muito bem. Vamos embora com o programa no Terreiro da Fazenda. Bota aí, aumenta aí, meu filho. Só.
1: A jararaca, cachorrinho, danou o dente, mordeu. Ele disse um primo seu, corra logo, vá buscar um rezador pra rezar, no pé que a cobra mordeu. Dali saiu se arrastando, conseguiu chegar em casa, mandou queimar com a brasa, deitou e ficou esperando. O rezador foi chegando, se ajoelhou e se benzeu. Com tanta fé se esqueceu do pé que a cobra pegou. Rezou no bom e deixou o pé que a cobra mordeu.
2: Rapaz,
1: quando foi de madrugada, a perna em chave doía e Severino dizia, reza não valeu nada. A mulher aperreada preparou um chá, lhe deu, e depois que ele bebeu, pegou um pano encarnado e amarrou bem amarrado o pé que a cobra mordeu. Uma rezadeira afamada por nome de Chica Tampa morava em cima da rampa do Serrote da Pelada. Vinha passando vexada, vendo o que se aconteceu. Pegou o rosário seu, sapecou no pé do mato, murchou até o sapato do pé que a cobra mordeu. Ô, reza pesada.
0: É, rapaz, aí é coisa do Nordeste brasileiro, viu? Aqui é cultura, a poesia, né? A cobra, o pé que a cobra mordeu. Muito bem, cuidado, viu? Você que trabalha na roça, viu? Você que está nos ouvindo, trabalha na roça, sempre use bota, porque o índice de cobra cascavel, de jararaca, tá demais, viu? E também daquelas cobras jibóia, tem muitas, mas aquelas não são ofensivas. Ofensiva é a jararaca e a cascavel. Tenha cuidado, viu? Tá certo? Use bota para você não virar um poema, o pé que a cobra mordeu. Eita, coisa boa danada, 5 horas e 14 minutos na melhor da cidade, 5:14. 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Alô José, alô Geraldo, lá no distrito, já estão ligadinhos com a gente, fazendo aquele café às 5 horas e 16 minutos. Obrigado, José e família. Mandar um bom dia para Isaia, do conjunto geral Nélio Farias, sua esposa Joana Dark. Mandar um bom dia para todos os moradores aí do Residencial Geral Nélio Farias. Mandar um alôzinho para você do residencial dos professores. Alô, você dos professores, compadre Alen, estiver ouvindo a rádio, viu? Pessoal, não mande aqui, não mande mensagem aqui para meu celular, porque ele está descarregado, viu? Não estou podendo atender agora de manhã, que está descarregado o danado do celular. Você pode usar o WhatsApp da rádio, que é o 988, é o 55, é o 5288, tá certo? 988-55-5288, ok, beleza? 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Viu? Muito bem, tá dado o recado. 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Muito bem, tá dado o recado, viu, chapéu de couro? É, o que? Deixa eu ver aqui, mandar um bom dia para essa turma boa, ligado, os internautas, tá ligado, né? Nosso internauta, telenauta, ligado com o nosso programa, minha amiga Lia, lá no Maranhão, Bacabal, no estado do Maranhão, obrigado pela audiência. Meu amigo Antônio Roberto em João Pessoa, tá ligado com a gente. Mandar um alôzinho também pra quem? Deixa eu ver aqui. Pessoal Zé Gato, lá no Rio de Janeiro, lá no Barra Anchieta, ligado com o nosso programa. Mandar um alôzinho pra Aparecida e o Vitinho na rua Solon de Lucena, ouvindo nossos arrabuiados. Eita, Vitinho, bom dia, obrigado aí pelo carinho da audiência do programa. Vamos embora. Zé Vicente está retransmitindo nosso programa. Alô, Zé Vicente, obrigado pela carona. Manda um alôzinho pra Pedão, também tá ligado. Bom dia a todos vocês, amigos e amigas.

o chapéu de couro, me traga aí aquela de me entrega aquele aí de Usted do Nordeste, né, para relembrar, é, Chililique, que eu dancei muitas forró na base da radiola, bota aí, manda um alôzinho pra professora Afa Gouveia, na rua Manuel Dantas Vilar. Vamos embora, 5:20.

0: Eita, rapaz, aí
1: você baixa o app do Tom de Graça e começa a ver.
0: Aí o autêntico forró Pé de Serra, essa música tocada agora. Menina, me pegue, me bote no colo, tem sabe quanto? 52 anos. Gravado em 1976. Olha o tempo forró Pé de Serra, né, chapéu de couro? Mas hoje tu tá aí preparando cada um, hein?

0: Muito bem, cantor Gonçagão, rapaz.
1: Eu adoro né? Esse
0: ágil. Nome, o chapéu de couro, como é o nome? É a tuba, né? Muito bem, bom dia, gente amiga. Vamos acordando a hora certa. 5h27 na melhor do Cariri. São 5h27 na melhor da cidade.

0: do Baião.
1: Ei, rapaz, aí é Gonzagão, rapaz. Muito bem. Rapaz, tu acredita que tem gente que tem vergonha de tocar Gonzagão? Tem raio que não toca, não. Não, eu não vou tocar a música em Gonzaga, não. Isso é coisa do passado, rapaz. Aqui na rádio só toca... Qual é o nome, chapéu de couro? Só toca... Só toca Beto Mania, só toca Chapãozinho. Rapaz, a cultura foi feita para ser preservada, viu? Mas é assim mesmo, o pessoal não gosta, né, chapéu de couro? Fazer o quê? Muito bem, vamos embora. Entrega aí o cabalá de Monteiro aí, chapéu de couro. Hã? É Frei José. Isso, entrega Frei José. Meu cenário de amor.

0: Muito bem, são 5 horas e 32 minutos. Chapéu de Couro, mandaram para mim aqui no aqui pelo WhatsApp da rádio. Bota aí para ver o que é isso aí que mandaram para mim.
1: De Bastião de Curiboca. Corria um dia tranquilo na portaria do inferno.
0: Sim.
1: A fila estava pequena, com 3 caboclos de terno, um agiota, um banqueiro e um pastor potoqueiro invocando o Pai Eterno. O capeta da guarita só conferia os malfeitos, numa lista bem comprida e eticando com jeito. Ladruagem, carteirada, ódio, usura, mentirada, consciência com defeito. Mas atrás vinha uma quenga e um vendedor de seguro, pouco depois um pinguço ralando chifre no muro. Uma dupla sertaneja, uma barata de igreja e um tarado de pau duro. Tudo estava nos conformes naquela burocracia. Quando se ouviu ao longe uma estranha tropelia.

0: renca tinha milico fardado, fazendeiro, deputado e jornalista de penca. 600 mil e daí relinchava o genocida. 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
1: O que está acontecendo nessa repartição? Aqui é lugar decente, não pode haver confusão. 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O capitão gargalhou de um jeito alucinado. Virou-se para sua plateia, soltou um berro alterado. 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
2: É, rapaz, olha aí. Agora entendi, agora botaram aqui. Anselmo, lê pra mim, a chegada de Bolsonaro no inferno. Mas, rapaz, como é que pode? Como é que inventaram esse negócio? É, Bolsonaro no inferno, rapaz. É, rapaz, é coisa da nossa cultura nordestina. Bom dia, gente amiga. Agora 5:35 na melhor, arredondando 5:36. Bom dia, poetas, bom dia, agricultores, dona de casa, onde quer que esteja ouvindo a rádio, bom dia. Vamos embora, 5:30.

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Muito bem, segura aí o chapéu de couro, porque você ouviu aí os poetas, o saudoso Valditelli e o saudoso poeta Valditelli e Delmiro Barro cantando, um falando da cidade do estado da Paraíba, outro da cidade do Pernambuco, uma obra muito bacana, viu? Pessoal, deixa eu mandar aqui um bom dia para os internautas que estão ligados com o nosso programa. Obrigado a todos pelo carinho da audiência. Mandar um bom dia aí para você aqui da cidade, você do sítio, das fazendas, das casas de taipas, onde quer que esteja. Obrigado você pela sintonia e pelo carinho da audiência. Eu volto amanhã, se Deus quiser, com mais um programa no Terreiro da Fazenda, aqui pela Sou Melhor do Cariri. Obrigado, gente amiga. Tchau, povo de Deus.

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8: 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Hora certa.
9: 6 horas e 9 minutos.

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2: Alô, gente, estamos chegando com mais uma edição do Sertanejo Clássico. Alegria, alegria, o programa que faz você voltar no tempo vai começar.
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0: 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Já já tem mais. 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
0: Taperoá FM informa. Hora certa. 6:31. 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
3: Estamos de volta com as clássicas do sertanejo. Sejam bem-vindos.
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1: Muito bem, gente. Com essas a gente encerra mais uma edição do Sertanejo Classic. Espero que você tenha gostado. Voltaremos na próxima edição.
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0: 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Hora certa.
3: 6:56.
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5: 1 Samuel, capítulo 17, versículos de 1 a 37. Davi respondeu: este seu servo apacentava as ovelhas do pai. Quando vinha um leão ou um urso e levava um cordeiro do rebanho, eu saía atrás dele, batia nele e livrava o cordeiro da sua boca. Se ele se levantava contra mim, eu o agarrava pela barba e o golpeava até matá-lo. Versículos 34 e 35. Não importa tempo e lugar, mas o coração. Você já acordou sem tempo para fazer o devocional? Talvez você, como Marta, como está escrito em Marcos capítulo 10, versículos 38 a 42, levante-se da cama já fazendo o café, colocando a roupa para lavar e tão preocupada com a casa que se esquece de parar aos pés de Jesus. Além disso, nem sempre é um lugar silencioso para meditar. Parece que já acordamos com um ou vários leões para matar. A passagem de hoje nos mostra um menino que enxergava Deus em suas tarefas diárias, tanto ao observar ovelhas pastando, quanto ao enfrentar leões e ursos. Davi sabia reconhecer Deus nos detalhes da vida, e nós também podemos. Não precisamos de um cenário perfeito para ouvir o Senhor. Nem sempre as pessoas possuem essa realidade. Nem todos os dias são possíveis, mas em todos eles podemos ter o mais importante: a presença de Deus, seja como e onde for. É nas circunstâncias da vida que Deus ministra ao nosso coração, e isso nada nem ninguém pode tirar de você. Em casa, no trabalho ou no trânsito, o importante é a presença de Deus e não lugar ou circunstância. Você não precisa de um quarto silencioso para ouvir Deus. Ele quer apenas um coração disposto a ouvi-lo durante todo o dia.
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0: 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Hora certa.
3: 6:59.
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0: Agora em Itaperuá do Cariri da Paraíba, são 7:03.
1: 7:03 no centrão da Paraíba.
0: E a partir de agora tem 2 horas de jornalismo cidadão.
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0: Inmet coloca aí João Pessoa sob alerta de chuvas e ventos fortes nesta terça-feira, dia 26.
1: Esperado é que chuvas atinjam entre 20 e 50 milímetros por hora.
0: Mas governador da Paraíba anuncia aí calendário de pagamento nos servidores estaduais no mês de maio.
1: De acordo com o cronograma divulgado pelo chefe do Executivo Estadual, pagamentos começam na quinta-feira.
0: Fim da escala 6x1, Lula e Mota alinham exatamente últimos pontos antes exatamente da apresentação do relatório.
1: Relator deve apresentar proposta com regra de transição para reduzir jornada semanal de 44 para 40 horas.
0: Mais um prefeito, olha só, novo prefeito de Cabedelo, Vilásio, aí diz que não pode errar e também exclama: vai ser rojão, diz ele.
1: A gente precisa ser muito eficaz no que a gente vai fazer e assim eu não posso errar. Tenho e sou obrigado a acertar, disse ele.
0: Projeto Asfalto já dá mais um passo histórico aqui no estado da Paraíba e está exatamente oficializado na Assembleia Legislativa aqui do estado da Paraíba.
1: São 19 comunidades rurais diretamente beneficiadas por uma estrada que representa desenvolvimento, mobilidade e segurança.
0: E no Jornal Interativo dessa terça-feira, nós conversaremos com o secretário de Infraestrutura de nossa cidade, João Valentim.
1: João Valentim fala sobre o projeto de pavimentação de ruas em bairros da cidade e as ações desenvolvidas por sua pasta.
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0: Você pode nos ouvir em nossas plataformas digitais baixando nosso app ou ainda através do aplicativo Rádios Net.
1: Também estamos ao vivo simultaneamente no Facebook e em nosso canal no YouTube.
0: Siga também o nosso Instagram no @ Rádio Taperoá FM 879.
1: Hoje é Dia Nacional do Bombeiro.
0: Hoje é terça-feira, 26 de maio de 2026.
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0: Olá, você, muito bom dia, bom dia, bom dia. Estamos chegando a partir de agora. Chegando aqui pelas ondas da Taperó FM. Opa, bom dia.
1: Cheguei.
0: Estamos chegando, né? Os galegos que incomodam. Mas só incomoda quem não gosta da verdade, né? Quem gosta da mentira aí fica incomodado. Quem gosta da verdade não fica incomodado, não. Fica satisfeito. A partir de agora tem 2 horas de jornalismo cidadão. Tem Luciano Silva, tem Kennedy Sampaio. Tem você aí do outro lado, você que tá do outro lado da telinha, nos acompanhando no seu smartphone, na sua Smart TV. Aquele abraço, sejam bem-vindos e bem-vindas ao Pancadão de Audiência. Essa terça-feira, sol lindo, brilhando lá fora. Sempre claro, a palavra do Senhor nos diz que em tudo dá graça, pois esta é a vontade de Deus em Cristo Jesus. Muitas vezes nós murmuramos muito, nós reclamamos de tudo e de todos. Deus tem nos dado o que nós necessitamos. A sua graça, o que nós chamamos de graça comum, a chuva, o sol, o vento, o ar, o alimento, as vestes, são dadas a todos, independente de religião. Só que a sua graça especial foi dada a alguns, a salvação. Porque nem todos querem desfrutar dessa salvação. Em vez de murmurar, agradeça. Agradeça ao Senhor por tudo, essa é a vontade dEle. Que nós tenhamos um coração grato sempre, em todos os momentos. As coisas estão boas, dê graças a Deus. As coisas não estão tão bem, dê graças a Deus do mesmo jeito. E assim você verá a diferença na sua vida. Pensa nisso, um ótimo dia para você.
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0: Pois é, agora são 7:10, 7:10 na Paraíba, esse é o Pancadão de Audiência que está chegando a partir de agora, Kennedy Sampaio.
3: É isso aí, bom dia Luciano Silva, um bom dia família taperoense, família carivizeira, sejam bem-vindos, você que está nos ouvindo através do 87,9, a Rádio Tapero FM, orgulho de Taperoá, orgulho da gente, e você que nos acompanha através do nosso canal no YouTube, nossas páginas no Facebook, sejam bem-vindos a este jornal que é o Pancadão de Audiência da Paraíba, Luciano Silva.
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0: 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A partir de agora, gente, tem telefones liberados para você interagir aqui junto conosco.
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0: Pois é, o seu problema também é nosso. E aí, você do conjunto, dos conjuntos, como é que está aí? A água normalizou, né? Ontem a gente recebeu, não deu tempo aqui eu comunicar, a gente recebeu um comunicado que a equipe estava, deu um problema lá no maquinário, estava tentando resolver, né, para melhorar aí para os conjuntos. Não sei como é que está aí, mas manda pra gente.
3: Deu
0: como
3: certo.
0: É que
3: tá.
0: Deu certo?
3: Deu
0: chegou?
3: Certo. Chegou.
0: Chegou, olha aí, que benção, né? Que benção, graças a Deus, né? Depois de muito tempo aí sem água, né, pessoal dos conjuntos, graças a Deus, né? Graças a Deus aí resolvido esse dilema, esse problema aí da população. Nós estamos pagando, né, gente? E a gente, assim, por isso que é importante, e aqui você tem esse espaço, você tem voz e você tem vez aqui. Aqui, ó, nessa bancada, nesses microfones. Você imaginou se você ficasse calado, né? Se o pessoal dos conjuntos aparecidos, demais ficassem calados? Tem gente que fica, tem gente que prefere esperar, né? Mas aqui no Jornal Interativo, que já está no ar, como o Kennedy bem diz, né? Há quase 30 anos que esse jornal, ele está no ar, né? A verdade faz parte aqui da grade de programação da emissora. É o carro forte da Tapiroá FM, é o que, digamos assim, por exemplo, você vai construir uma casa, você tem que ter um alicerce. O alicerce aqui da Tapiroá FM é o Jornal Interativo, né? É o carro forte, não menosprezando, não, cada um, todos os nossos colegas aqui, eles têm audiência, com certeza, mas o Jornal Interativo, ele é o carro forte dessa emissora. Aliás, em qualquer emissora, o jornalismo, ele é o carro forte, ele que puxa a audiência, ele que faz o nome da emissora, é o jornal, é o programa que está no ar. E aí o Jornal Interativo está no ar para dar vez e voz a você. Graças a Deus que esse problema ontem, né, os técnicos estavam aqui, conforme o diretor havia me passado, e graças a Deus resolveram aí esse problema, né? Já tem ouvido com a gente? Vamos lá?
1: Bom dia, Kendi Luciano.
0: Bom dia.
1: Que Deus ilumine e abençoe o dia de vocês.
3: Amém.
1: Vou mandar um alô para Coca e Tonha, que não perdem só o programa, assim como eu. Aquele abraço.
0: Coca e Tonha, olha aí, a dona Idalina, rapaz.
3: Idalina, Coca,
0: Tonha.
3: Eita, muita gente.
0: É muita gente, todo mundo ligado. Tem muita gente que está ligado isso aqui com a gente.
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0: né?
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0: Primeiríssimo lugar na audiência. Vai mandando o seu toque, você que está no YouTube, Facebook, deixa um comentário aí. Não esquece de deixar o like, né? Não esquece, o seu like é muito importante. Tem muita gente que participa, mas não deixa o like. Importante você participar e deixar o like. Você vai lá, não custa nada. Você vai lá, dá o likezinho, tá certo? Porque aí isso é bom que o YouTube vai ver que o conteúdo é relevante e vai espalhar, né, por mais plataformas aí para que as pessoas, outras pessoas tenham acesso e ouçam aí o Jornal Interativo e fiquem bem informados, né? Kennedy, continua a novela, né, 6x1, né, e agora o presidente da Câmara, né, o Hugo Mota, né, junto com o presidente Lula, acertam aí os últimos detalhes para que o projeto possa ser aprovado, né? O projeto vai ser discutido, meu Deus do céu.
3: Tem muitos prós e muitos contras.
0: É
3: um projeto que realmente tem que ser debatido muito mesmo, porque o que a população brasileira precisa é de oportunidade, emprego e renda. Se você não dá essa oportunidade de emprego e renda, fica todo mundo... infelizmente, fica todo mundo pendurado, precisando de ajuda dos políticos. Fica todo mundo precisando ficar encostado no Bolsa Família. O que é complicado, porque tem que ter trabalhadores para pagar impostos para ter esse dinheiro para manter o Bolsa Família. E muita gente, não é fácil, gente, você está desempregado, você está só com o Bolsa Família, não é fácil. E além disso, tira toda a dignidade da pessoa, traz sofrimento, porque você chega lá, não sabe se foi cortado. Todo mês, você vai com a fé e a coragem. Aí chega lá, dá graças a Deus quando dá certo. E o emprego e renda, não. Emprego e renda você é só você trabalhar certo. Seguir os trâmites certinho, pronto. Você vai embora. E aí você vai ter direito à aposentadoria, alguma coisa. O Bolsa Família não dá aposentadoria a ninguém. O Bolsa Família não dá pensão a ninguém. Mas o trabalho dá. Então, é muito importante que o governo trabalhe para ampliar oportunidades, para dar emprego e renda. E tem como fazer isso. Tem como fazer isso. Rodeado de pessoas que têm inteligência, que estudaram bastante, que sabe o que fazer, não faz se não quiser. Então, eu acredito que é equipe econômica, eu acredito que é equipe do Ministério do Trabalho, eu acredito que várias equipes podem trabalhar em torno dessa saída. Porque é isso que as pessoas querem. Você, para ter uma ideia, Luciano, lá no Paraguai, um país pobre, não é rico não, é um país pobre o Paraguai.
0: O Paraguai, feito só um ponto, o Paraguai que mudou, uma realidade radical.
3: Que eu vou dizer, é um país pobre. Aí o que aconteceu? O que aconteceu que foi evoluindo com a baixa, ó, baixando imposto. Você criando novos impostos, ressuscitando impostos que já estavam mortos, como fizeram com IPVA, com não sei o que mais lá, invenção. Nós estamos pagando o maior imposto do planeta Terra. Enquanto isso, eles não sentem, porque a gente sabe que quem recebe salário de 46 mil para frente, com mais gratificações, que vai dar lá para mais de 100 mil conto, não vai sentir esse negócio aí. Fora que tem tudo à sua disposição, tudo é de graça. Avião de graça, viagem de graça, aí como é que um presidente vai sentir isso? Como é que um deputado vai sentir o peso desses impostos? Não sente, não sente. E ainda tem mais, tem gente grande que paga o mesmo imposto que o povo pequeno, que não tem condição financeira. Então tem que se trabalhar nisso. Lá cresceu, se desenvolveu, reduzindo impostos, criando oportunidades. Inclusive, reduzindo, tirando impostos da questão das fábricas, das empresas que abrem, apoiando o MEI. É isso que tem que acontecer, mas aqui não acontece. Aí sabe o que aconteceu lá? O salário mínimo de lá é R$ 2.300, trazendo para o real aqui. R$ 2.300, agora. E o do Brasil, olha a vergonha, R$ 1.600. Aí aumentaram fundo partidário, aumentaram fundo eleitoral para quase 5 bilhões de reais. Aí sim, aí não tem limite. Aí tem dinheiro. Aí tem dinheiro. Aí você sabe que existe um sistema no nosso país que mantém o saláriozinho assim, só aumenta R$ 100 no ano. Cento e pouco no ano inteiro. Enquanto isso, as coisas vão subindo, porque eles acocham com o imposto em cima das empresas, em cima dos MEI, em cima dos produtos, em cima dos serviços, e haja imposto. Aí como a população vai sair do Bolsa Família desse jeito? Me diga! É um sistema feito para você ficar no Bolsa Família mesmo, dependente, para dizer, oh, graças a não sei quem, oh, graças a presidente não sei de onde, ah, graças a... para ficar agradecendo migalhas. Se realmente quisessem, daria oportunidade, emprego e renda, diminuiriam impostos, diminuiriam o imposto que prometeram aí da cesta básica, de todos os itens da cesta básica, diminuiu foi o caramba. Pensou em aumentar tudo? Mentiram para você e a pessoa fica aplaudindo ainda. Oh, meu Deus do céu, mas é uma pena as pessoas não entenderem que há um sistema nesse país que tem que ser derrubado. E eu não estou falando do presidente, não. Eu estou falando do sistema que envolve políticos, empresários, vagabundos, facções, crime organizado, que faz com que o povo fique pobre, cada vez mais pobre. E o rico, cada vez mais rico. Há um sistema. Ele está dentro do judiciário, está dentro do legislativo, ele está dentro do executivo, mandando e desmandando. E esse sistema é desse jeito. Bota o saláriozinho mirrado para eles, 1.600, para eles ficarem pedindo esmola mesmo. Esse cara agradecendo cada coisinha que um político faz. Olha lá no Paraguai. No Paraguai, pobre, país pobre. País pobre. Foi mudando, as empresas estão tudo indo para lá. As empresas estão saindo do Brasil, fechando no Brasil, para abrir lá. Por conta dos impostos. Por conta da loucura que estão fazendo aqui em nosso país. O sistema está fazendo. Muita gente está indo para lá estudar, trabalhar, por conta disso. Mas o nosso país é lindo e maravilhoso. E tem dinheiro para dar um salário digno para você aposentado, para você pensionista que vai votar agora, nesse mês de outubro, nesse ano. Tem, cobre um salário mínimo digno. E prometeram. Uhum. E não fizeram. Todos eles prometeram, mas não fizeram. Cobre um salário mínimo digno. A gente vê a questão aí dos auxiliares, a parte não docente da educação, 10 anos correndo atrás de um piso salarial para a gente. 10 anos, não consegue. O nosso país tem um sistema barrando, que é para a galera não receber o dinheiro correto, o valor correto. É uma sacanagem o que acontece nesse país. Por isso que não vai para frente.
0: Pois é, agora são 7 horas e 24 minutos, 7h24 agora na Paraíba. 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São 7 horas e 25 minutos. Inclusive, a gente vê antigamente, a gente, quando via um produto falsificado, dizia o quê? Era do Paraguai. Hoje parece que é os produtos brasileiros que os paraguaios lá dizem, não, é do Brasil, não presta não. Né? E aí as empresas estão indo para o Paraguai, investiu muito, gente, né? Cortou impostos. Sabe, aquilo que deveria ser feito aqui, né? Que lá no passado tentou se fazer, mas se enfrentou resistência, né? De tirar os impostos para facilitar. Um mesmo carro, tá vendo isso? O mesmo carro, uma moto que aqui você compra, né? Uma moto, vamos lá, uma básica aí, né? 22 mil, 20, 25 mil, né? Lá você compra pela metade do preço. Pasmem, inclusive eu tava vendo um empresário indo buscar motos lá no Paraguai. Né? Que a gente dizia, ah, é do Paraguai, é um produto falso. Hoje tá dando de baleada no Brasil. Sabe por quê? Sabe por quê? Porque mudou de governo, saiu de esquerda, foi para a direita, e aí tem uma visão mais ampla, corta imposto daqui, corta daquilo, né? E aí facilita para o dinheiro circular, para o dinheiro chegar à população, e aí o país, ó, avança. O dinheiro não fica só em um lugar, o dinheiro circula para a população, e aí o país cresce.
3: Quando a corrupção é combatida,
0: isso.
3: Sobra dinheiro.
0: Sobra dinheiro.
3: Sobra.
0: Sobra dinheiro.
3: A gente vê aqui que nós pagamos o maior imposto do mundo, do planeta, que fizeram agora esse ano, ou foi o ano passado. Nós estamos pagando o maior imposto do planeta.
0: Pois é.
3: E temos o menor salário mínimo do planeta. Tá, imaginou? É uma contradição muito grande, né? E a gente fica sustentando o luxo de muita gente.
0: Luxo
3: aí.
0: De luxo, né? E um detalhe bem interessante que o Cândido falou, gente, para você que acha que vai ficar a vida inteira no Bolsa Família, lá na frente, quando você chegar, o ponto de se aposentar, aí você vai ver o prejuízo que você teve. Lá na frente, quando você precisar, porque o Bolsa Família não aposenta. O que aposenta você, que dá direito a você, é a carteirinha assinada lá. é o seu trabalho. Quando você chegar lá na frente, você que pensa em ficar a vida inteira dentro do Bolsa Família, você chegar lá na frente, você buscar uma aposentadoria, aí você vai dizer, bem que o menino dizia.
3: É, a exigência está muito grande. Tem muita gente que acha assim, não, eu vou dizer que sou agricultor, pronto.
0: É. Não passa, não passa.
3: Pescador e pronto.
0: Não passa, não passa.
3: Tá complicado, você viu o que aconteceu no estado do Maranhão lá e na Amazônia, disseram que tinha 15 mil pescadores num barco só.
0: Num barco só.
3: O barco bom da molesta.
0: Eles eram
3: barcos. Aí descobriram.
0: Isso não era um barco, não, era um iate.
3: Descobriram que mais de 14 mil, quase 15 mil, não era pescador.
0: Era um iate.
3: E do mesmo jeito, agricultor. Muita gente inventa que é agricultor, mas não é. Aí, quando chega na hora da prova, acaba se lascando todo.
0: Acaba sendo reprovado.
3: É melhor, gente. Oportunidades. É. Né? Emprego e renda.
0: Pois é, são 7 horas e 28 minutos agora em Itaperuá, gente. 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
0: 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Já já a gente volta.
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3: No Centrão da Paraíba, são 7h36.
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4: Vamos ao povo, meu filho. Quem que interessa? Vamos lá.
5: Luciano,
4: opa, bom dia.
5: Luciano, como é que se paga um produto sem ter em casa? Porque aqui só ataco todo dia.
4: Aqui tem um bocaiúva, tá faltando água? Pois é.
5: E desde ontem está faltando, quando chega no tempo.
4: Meu Deus,
5: resolveu. Você pode pagar uma coisa que a gente não tem.
4: Resolveu para um lado e complicou para o outro? Meu Deus. Vou encaminhar aqui para o setor da Caixa,
6: né? E assim, eu acho que eles têm que dar prioridade.
4: Deixa eu ver aqui antes, o Aldo.
7: Bom dia, Luciano.
4: Bom dia, apareceu.
7: Bom dia. Luciano, eu queria saber se é com a agente social, com alguém do CRAI, se é alguém que é responsável por esse leite.
4: Sim.
7: É, por que que criança só pega esse leite até criança de até 7 anos? Criança de até 7 anos. E eles dão mais prioridade às pessoas de idade. Quer dizer que uma criança de até 7 anos ela não pode mais tomar esse leite. Aí quer dizer que pessoas de idade têm direito. Gente velha tem direito. E a criança até 7 anos ela não tem mais direito de pegar esse leite. Por quê? E assim, eu acho que eles têm que dar prioridade às crianças. As crianças, não importa a idade, tem que dar prioridade às crianças, porque tem criança que só depende desse leite. Desse leite do carro.
4: Pois é, apareceu só explicando para você um pouco, né? A secretária já esteve aqui no início, né, quando estava sendo feito o cadastramento, e ela explicou, né? Na verdade, os critérios assim são público prioritário, né? Primeiramente, prioritário são as crianças, sim. Só que é só até 7 anos, né? Critério do programa, não é critério aqui, né? Na verdade, o programa ele não só existe aqui, né? Então, são critérios estabelecidos pelo programa. São públicos prioritários, aí crianças até 7 anos, pessoas de idade também está dentro desse público, né, prioritário, e depois que preenche a vaga desse público, é que é aberto para as demais pessoas, tá certo? Mas o público, um dos critérios, sim, é até crianças até 7 anos, né? Passou disso, infelizmente, não recebe. A secretária está nos ouvindo, e depois, se ela quiser gravar um áudio, só para explicar mais sobre esse detalhe, pode ficar à vontade, tá bom? Tem mais ouvindo
8: aqui,
4: não
8: é? Mas o certo é para ter água...
4: Cadê aqui? Cadê o quê?

0: certo? Deus, bom dia.
1: Bom dia, Kendo. Graças a Deus. Infelizmente, essa noite chegou uma aguinha. Ainda está tendo água ainda.
0: Olha, que bom. Deus. Graças a Deus.
1: Mas o certo é para ter água todo dia.
0: É para ter.
1: A gente não vai começar a apagar, né? A gente já começou a apagar e o açude tem água. Eu não sei por que esse moído de sempre todinho.
2: Meu Deus!
1: Depois não está aqui.
0: Pois porque é, um moído danado.
1: Mais de 6 dias, 7 dias sem água na meu torneira, Deus. Né?
2: É, foi difícil. Passando
1: que começou a chegar. E tá escura a água, tá muito escura.
2: Graças a Deus que chegou a água,
0: né? Graças a Deus aí a água chegou. O Vitor tá reclamando aqui, tá mandando, vou guardar essa foto aqui. O Vitor tá pedindo providência aqui com relação a essa lagoa aí, lá do bairro São José. Aquela lagoa, olha aí. Aí, você que tá no YouTube, tá acompanhando. Vou encaminhar aqui para o secretário, daqui a pouquinho ele vai estar aqui com a gente, tá bom? E a gente faz a pergunta para ele. Tem mais um ouvinte na interação, meu filho.
3: Bom dia, Luciano. Bom dia, Kennedy.
0: Oi, Mara.
3: Bom dia. Deus abençoe grandemente vocês.
0: Amém.
3: Luciano e Kennedy, faça um comentáriozinho em cima disso aí, Luciano, porque todas as vezes que a gente procura solução para um problema em outros lugares e não consegue, a gente fala com vocês e geralmente o problema é resolvido. Isso aí, Luciano, está prejudicando a minha parede. Já falei com infraestrutura, com vigilância sanitária e até agora nada.
0: Uhum. Pronto, Mara, está feita aí a sua reivindicação, né? Tá certo, e a gente é trazendo aí, deixa eu colocar aqui a imagem aí. É, só relato pra gente, Mara, que pela imagem aqui não dá pra gente identificar se é vazamento de água ou é esgoto, né? Se é vazamento de água, depois você grava um outro áudio aí e traz aqui pra gente, né? Pra gente ter essa ideia. Tem mais um Vitor no ar com a gente?
4: Bom dia, meu amigo Luciano Silva. Bom dia, meu amigo Ken Sampaio. Eu tô aqui na escuta do jornal interativo dessa rádio que é o coração do Taperoá. Ô, Luciano Silva, eu tô ouvindo aí Ken falar sobre o salário mínimo. É muito pouco. É uma judiação com os trabalhadores, trabalham a vida inteira e não tem um salário digno, né? É triste. O agricultor está feliz. Por quê? Porque Deus mandou chuva. Eles vão lucrar muito. Mas se nós, eu quando era agricultor, fosse vender o que lucrou, não dava para comprar uma moto, nenhuma bicicleta, não dava para comprar.
0: Meu Deus.
4: E hoje não é diferente, né? Lucra muito, mas damos graças a Deus que temos o que comer, né? Pode ajudar outra pessoa se quiser, mas é muito pouco o salário mínimo. 100 conto por ano, 120 conto, não é fácil não. É isso aí, Luciano Silva, saúde para você, sua família, Ken Sampaio.
0: Valeu, sobe Dias.
4: Um bom dia para os taperuaenses, o Banco Taperuá. Que Deus abençoe a todos nós, o agricultor, saúde e paz para eles, as agricultores, o agricultor, que Deus abençoe a todos. É isso que eu tinha a dizer, Luciano Silva. Não é fácil não, viu? É, tem o que fazer, mas não faz, né?
0: É verdade.
4: Melhorar o salário do trabalhador.
0: Valeu, sabe Dias.
3: Bom dia mais uma vez, Luciano. Essa casa abandonada aqui, Luciano, que ninguém faz nada. E a casa está caindo as paredes. E aí está prejudicando a infraestrutura da minha parede. Porque o sal está danificando cada vez mais a parede, aí prejudica a minha parede também.
0: Sim.
3: Fica aqui na rua Senador Rui Carneiro, a minha casa é número 12 e ela fica pegada.
0: Pronto, Mara, é bom identificar quem é o proprietário da casa, né? Que infelizmente esse não sei qual é mais ou menos agora, deu pra gente entender, casa abandonada. O pessoal não quer a casa, tem quem queira, reforma e vai morar. Né? Se não quiser, pode doar, né? Doe para alguém, mas não deixa abandonado assim desse jeito, né? Comprometendo até a casa de outras pessoas, né? O nosso amigo Ariano, que a gente vai participando aqui com a gente.
5: Bom dia, Luciano, bom dia, Kennedy. É muito bom estar falando com vocês, dar um bom dia especial a toda a população nossa querida Itaperuá, zona rural e zona urbana. Luciano e Kennedy passando para informar que amanhã estaremos entregando oficialmente mais um trator para a comunidade, para as comunidades de nossa cidade. E esse trator irá beneficiar várias comunidades, especificamente a comunidade do Olho d'Água. Então amanhã estaremos com o presidente Romário, com o nosso deputado federal Murilo Galdino, na sede da Codevasp, entregando oficialmente um trator e vários equipamentos. Esses equipamentos têm um valor de mais de 500 mil reais, que irá beneficiar o agricultor e a agricultura da zona rural, ali do Olho d'Água, e também todas as comunidades ali vizinhas. Esse, Luciano, é o segundo trator que é entregue na nossa cidade, nas nossas comunidades. O primeiro foi no Silva, agora no Olho d'Água, já estamos trabalhando um outro equipamento para uma outra associação. Esse é o caminho da gente buscar nessa autonomia para todas as associações, para que no período de inverno, ali em janeiro, todas já estejam preparadas para cortar suas terras. Então o trabalho não para, é um trabalho incansável do nosso deputado federal Murilo Galdino, que vem trazendo mais benefícios para a nossa cidade, hoje especificamente para a zona rural. Também esse mês estaremos perfurando 30 poços artesianos que irão beneficiar 30 famílias nas comunidades. Estamos trabalhando para vir mais uma outra remessa, o maior programa de perfuração de poços, né, da nossa cidade. Então estamos aqui atentos, buscando, cobrando, e o momento é de agradecer ao nosso deputado federal Murilo Galdino, a todos os nossos parceiros que estão lutando incansavelmente. Luciano Kennedy, muito obrigado pelo espaço e tenham todos um bom dia.
0: Pois é, valeu Ariano, aquele abraço, né? Tem mais
2: alguém? Luciano, bom dia.
0: Bom dia.
2: Bom dia, Kennedy.
6: Bom dia.
2: Luciano, procura saber aí, porque eu vi um vídeo no YouTube.
0: Sim.
2: Minha cunhada também disse a mim que Lula, quem tem geladeira velha, vai no CRAS para trocar por uma nova. Como é que faz? Isso é verdade? Procura saber, Luciano, para mim, por favor. Que a minha geladeira bichinha está tão velhinha que está remendada com... Eu remendei ela aqui com as coisas aqui. Aí eu precisando, mas não tem coragem de comprar uma. Eu não tenho coragem de dar 2.000 e pouco na geladeira. Eu não tenho condições. Eu não tenho dinheiro para comprar 3.000 numa geladeira. Deus me livre, eu não tenho coragem, não. Muito dinheiro. Aí procuro saber, Luciano, da secretaria.
0: Tá certo, Maria. Maria, não se preocupe. Quando os programas sociais, se fosse verdade, eu garanto a você que a secretária já teria vindo aqui, já teria nos dito, eu garanto a você, quando os programas chegam aqui à cidade, antes deles serem iniciados lá, primeiro eles vêm para cá, para ser falado para o povo. Tá certo? Então, quando chegar na cidade, se for o programa, né, não sei, nunca vi isso. Se for um programa social, pode ter certeza. Fica na escuta do Jornal Interativo. Quando chegar aqui na cidade, né, a secretária, eu garanto a você que é o primeiro lugar que ela divulga é aqui. Tá certo? Assim como foi o programa do gás, você viu? Antes mesmo de vocês irem fazer o cadastro, a gente falou aqui, né, ela trouxe aqui a informação, falou todos os procedimentos como deveria ser feito. Então, nem se preocupe com isso. Quando chegar, se for um programa social e chegar realmente à cidade, né, pode ter certeza que a gente comunica, tá certo? Por enquanto não tem nenhum comunicado oficial nesse sentido, né?
6: Sempre ela tem essa iniciativa de trazer todo o esclarecimento, deixar tudo claro para a população. Né? Então, inclusive a gente manda um abraço aí para a Aldeci Ramos, né, que ela está fazendo um trabalho espetacular. Um grande abraço aí para ela, porque todas as vezes, assim que chega alguma novidade, ela já está repassa aí informando, logo. Aí repassando para a população.
0: Repassa logo de imediato para a população, né? Deixa eu ver aqui se já esgotado aqui nesse bloco os ouvintes, né? Para a gente ir ao apoio cultural, né? Já está aqui em nossos estudos o secretário de infraestrutura, João Valentim, juntamente com o nosso amigo Tataíra, e a gente vai conversar aí sobre infraestrutura, calçamentos, muitas coisas, inclusive, né, gente, aberto também a parte do ouvinte, para o ouvinte fazer, três ouvintes, a gente vai liberar aqui aqui três ouvintes, três perguntas ou indagação que você queira fazer também para o secretário João Valentim, tá certo? Fica à vontade, tá certo? Participe aqui no Jornal Interativo, tá bom? E a gente vai rapidinho, Kenny Sampaio, aqui o apoio cultural, e daqui a pouquinho a gente já volta, né, com essa entrevista, né? 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
0: 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A gente vai rapidinho ao apoio cultural e daqui a pouquinho a gente já volta aí com muito mais para você aqui no Pancadão de Audiência.
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15: Centrão da Paraíba, são 7h57.
0: Pois é, gente, 7h57, já estamos de volta aqui com um pancadão de audiência, sempre aqui também, gente, no oferecimento, né? 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
0: 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São 7 horas e 59 minutos. Kenderson Pai, vamos ao nosso quadro de entrevistas.
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0: Pois é, a entrevista do dia aqui no Jornal Interativo, recebendo aqui o secretário de Infraestrutura, o nosso amigo João Valentim, está aqui acompanhado também do nosso amigo Tataíra, né, que estão aqui junto com ele para a gente conversar aqui sobre assuntos aí nessa pasta, né? Meu amigo João Valentim, seja bem-vindo aqui ao Pancadão de Audiência. Bom dia.
17: Bom dia a todos os ouvintes da Taperoá FM. Bom dia ao nosso amigo Luciano, ao nosso amigo Kennedy, ao nosso amigo Tataíra, que se encontra aqui no estúdio juntamente comigo. E estou aqui para prestar esclarecimento sobre as ações da nossa Secretaria de Taperoá, a Infraestrutura.
0: Uhum. Deixa eu ver ali o bom dia do Tataíra. Quem chega aqui tem que falar, Tataíra. Diga o seu bom dia aí.
18: Bom dia, Luciano. Bom dia, Kent Sampaio. E a todos os ouvintes da Rádio Taperoá FM.
0: Pois é, João Valentim, para a gente começar aqui o nosso bate-papo, né? Inclusive, assim, da última vez que você esteve aqui, você esteve anunciando um pacote aí de calçamentos, né? Muitas ruas foram calçadas. E aí a gente quer já entrar nesse tema calçamento, que é uma demanda hoje que Itaperuá tem, né? Tem já recebeu essa demanda de calçamentos, e aí a Prefeitura Municipal tem feito muitas ações nesse sentido. Tem novidades aí sobre calçamento, João?
17: Luciano, hoje é o dia de agradecer a Deus pela força que tem dado, pelas dificuldades que a gente teve enfrentando juntamente com a Secretaria de Infraestrutura nesse setor. E hoje muito orgulhoso, Luciano.
0: Sim.
17: Luciano e Kennedy e todos os ouvintes. Hoje eu posso anunciar que já estamos com 34 ruas concluídas. Acho que a primeira vez que eu vim dar entrevista aqui, eu me lembro muito bem dos ouvintes cobrando a Frei Damião. Hoje eu, sim, posso dizer que ela está calçada. A rua Centenário, como aqui tem em Bocaiúva, se encontra calçada. Porque as pessoas hoje, é muito fácil dizer que não tem, mas hoje eu posso dizer e me orgulhar do serviço junto à secretaria que o prefeito Geórgio foi executando juntamente comigo. Eu quero dizer para você, Luciano, e aos ouvintes, temos novidade, sim. Taperoá vai ficar em torno de 95, se não ficar mais, calçadas. Hoje a gente está com a rua Geminiano Limeira calçando, a José Moreira, vamos para Santo André, porque já hoje tem um olhar bem específico. Onde tem órgão público, tipo escola, creche, ele quer que as pessoas cheguem lá e cheguem com calçamento, com a infraestrutura joinha, como ele gosta de falar. Então, Luciano, as novidades são essas. Essa semana já recebemos uma visita do pessoal da Codevasp, uma empresa que veio para análise do solo, onde vão ser contempladas mais 14 ruas de nossa cidade. Logo mais depois a gente divulga onde serão essas ruas.
0: Pois é, interessante esse detalhe que você falou, né, o detalhe que o prefeito sempre cobra, assim, o acesso às escolas, à creche. Eu passava ali no Marco Vicente e eu via que foi construída a creche, né, em parceria com o governo do estado, e o acesso até essa creche foi calçado.
17: Foi, sim. A rua Pedro Delmiro e a rua, acho que é Antônio Sobral, se não é...
6: São muitas ruas.
17: No alto mesmo, aqui hoje eu posso dizer para vocês, vim aqui dar muitas entrevistas e sempre vocês me cobravam, onde é que vai ser calçado? Hoje todo mundo está vendo a realidade. A transformação que está tendo em Itaperuá, onde falam, mas eu acho que quem visita a nossa cidade hoje e percebe que é uma mudança muito radical. Hoje o alto está calçado, a rua Nossa Senhora da Conceição, como eu ando mais tataída na rua, e a gente diz, olha como está ficando bonito aqui, o pessoal está mudando as casas, fazendo prédio, a rua está ficando aconchegante, porque chegou as ações da prefeitura, através do calçamento, através dos esgotamentos que a gente sempre tem esse cuidado de fazer. A gente sabe que a gente não consegue fazer 100%, mas aquilo que está ao nosso alcance, a gente tem buscado fazer com muito afinco.
6: A gente tem visto também lá no conjunto Geraldo Noé de Farias, já tiveram algumas pessoas pedindo a questão do calçamento. E a gente tem visto ali algumas, as pedras chegarem ali naquela rua principal que liga os dois conjuntos. Já vai começar, já vai iniciar ali aquela rua?
17: Já, sim. Iniciar, fazer conta, prestando conta daquilo que a gente já fez. No conjunto da solidariedade, acho que é de conhecimento de todos, quando chovia tinha rua que era intransitável. hoje está calçada. Hoje a gente calçou 4 ruas lá no Conjunto da Solidariedade, já botamos mais algumas agora a respeito dessa da Codevasp, e já vamos iniciar. Hoje já deu a ordem de serviço e o construtor já está botando material na rua Pedro Inácio de Gouveia, que ela vai interligar ali de Fábio, vereador Fábio, até a garagem, onde a Taperoá vai ficar quase todo, falei com o meu outro, calçado, não vamos andar mais em lama, que esse é o nosso propósito, acabar com isso.
6: É, teve um, inclusive eu estava conversando com um morador da rua Elísio Rodrigues, lá no conjunto Geraldo Noé de Farias, e ele estava dizendo para mim, testemunhando, dizendo, rapaz, essa rua aqui, nem a pé, o negócio era complicado.
0: Quando chovia, né? Quando chovia, nem a pé podia andar.
6: E foi feito, o que você disse, foi feito o calçamento e foi feito esgotamento por trás, ficou uma maravilha ali. Quer dizer, essa preocupação é muito importante, João Valentim, a questão do esgotamento e o calçamento juntos.
17: Pois é, essa é uma temática bem problemática que a gente tem diário, é a questão do esgotamento. Como a gente está falando de calçamento e a gente tem buscado isso, muitas vezes quer conhecimento de todos, que a gente tem vive uma expectativa de que o pessoal da CEIFRA do Estado, que acho que é através da CAGEPA, que está executando essa obra aqui de esgotamento, até a gente recebeu, nesse mês já recebemos 2 visitas aqui dos engenheiros, dizendo que vão retomar essa obra, que é um sonho para que a gente possa dizer de verdade, a gente vai ter esgoto tratado, o calçamento não vai ser danificado, porque é todo mundo de conhecimento de todos. É, o esgoto que não é planejado, ele é feito de uma forma que a pessoa bota um cano, vai botando ali, daqui a pouco estoura, a gente tem que abrir um calçamento, e isso não é legal. O bom é aquela coisa que é feita como estudo, como tem sido, iniciou, né? A gente vai cara a tapa para que esse esgotamento iniciasse. Todos os dias a gente tem que ter expectativa. Essa semana passada a gente recebeu aqui o engenheiro da CAGEPA dizendo que logo, mas estava reiniciando a obra. A gente fica feliz, né? Um sonho que Taperoá precisa realizar é acabar com o esgotamento a céu aberto, que ainda existe em alguns cantos. A gente tem que ser consciente que a gente não consegue resolver todos os problemas, mas a gente busca amenizar.
6: Mas mudou muito, né? A gente vê aqui o final da rua Padre Inácio Cavalcante, ali naquele final, pelo amor de Deus. Inclusive, eu estive ouvindo também um morador e ele estava dizendo, ninguém queria colocar a mão naquilo ali,
0: não,
6: o negócio
0: ali, né?
6: Era complicado ali. E vocês foram lá.
17: Fomos.
6: E agiram.
17: Kennedy, eu acho que você tem sido feliz em comentar a respeito daquele esgotamento. Eu acredito que, eu não vou dizer por números, mas eu sei que foram quase 2 quilômetros de esgoto que a gente fez. A secretaria se propôs a fazer isso na esperança, porque não podia deixar aquela lagoa que está lá. Ainda estoura, às vezes ainda cria lagoa, para a pessoa não ser injusta, dizer, não, acabaram, não, mas às vezes acontece. Período chuvoso acontece algumas coisas desse tipo assim. Mas a gente tem buscado amenizar muito o sofrimento das pessoas. O bairro São José, a gente tem um olhar bem específico, é um bairro grande, cresceu muito rápido. Aí a gente tem chegado com as ações de calçamento, de esgotamento e a valorização do ser humano lá naquela localidade. Hoje eu percebo, existem críticas que é normais, a gente fica feliz porque quem só critica aquilo, quem está fazendo agora, quem não estivesse fazendo nada não teria crítica não, não é isso? Mas nós chegamos com as nossas ações de calçamento, de esgotamento e de limpeza urbana. A gente sempre tem aqui, estou com o fiscal aqui, que ele todo dia acorda às 5 horas da manhã e vai para a rua. Olha, dar conta não dá, a gente sabe disso. O mato foi rápido demais esse ano. Aí a gente fica naquele cuidado, é um canto, é aqui, é outro, mas não deixa de fazer as ações. E eu acho que Taperoá tem olhado para isso. E visto, como se comenta, a infraestrutura hoje tem muito se orgulhar hoje. A gente tem um equipamento bom, que é de transporte de lixo, é 2 caminhões, a gente tem 2 F4000 a serviço aqui da poda, a gente tem um carro que fica sempre à disposição, um trator quando é preciso, e um olhar bem cuidadoso. Hoje se cobra muito porque se faz muito, antigamente não tem essa cobrança total porque não se fazia. Hoje a gente faz, hoje a gente tem que fazer com o mesmo outro, tem serviço em todos os cantos. Se você andar em Taperoá, você vai ver alguém da infraestrutura fazendo algum serviço, em todos os lugares. A gente não escolhe cara nem cor, a gente faz para Taperoá.
0: Pois é, agora, já que Tataíra está aqui, né, tem até uma reclamação nesse sentido aqui, né, como fiscal da Prefeitura, Tataíra. O ouvinte diz o seguinte, né, Luciano, bom dia, pergunta aí para João e também para o Tataíra, tem proprietários de terreno, né, que não limpam os seus terrenos, por exemplo, ela diz aqui em frente à casa dela, né, tem um terreno desses, né, já falou com o proprietário, mas o proprietário não limpa, e aí ela diz que tem cobra, tem escorpião, caranguejeiro, tudo que não presta, muitas vezes acabam adentrando nessas casas. O que fazer por exemplo, Tata Iria, porque a gente sabe que não é responsabilidade da prefeitura, terreno privado não é com a prefeitura. Mas o que fazer diante de uma situação como essas?
18: Diante de que a infraestrutura, na verdade, ela é a patrona de todas as secretarias e também ela é parceira até dos órgãos do Estado. A gente vem enfrentando esse problema do mato, que não é fácil, mas tivemos um problema até com o motorzinho há poucos dias, mas foi normalizado. E a gente está todo dia com a equipe na rua. É muito agressivo essa grama, que a gente chama a grama popular, mas devagarinho, até eu estou achando a população até sensível, ajudando. Algumas pessoas estão limpando seus terrenos. Agora, precisa muito da colaboração, porque, na verdade, o lixo, o mato, muita gente joga na rua, entendeu? Então, deveria a gente prezar por isso, colaborar, fazer essa limpeza nos seus terrenos, porque a gente está aí ajudando um pai de família a ganhar um dia de trabalho para ter qualidade de vida melhor. Mas sempre a gente limpa também terrenos, quando é muito próximo das ruas, a gente limpa os terrenos particulares. Mas era importante muito que as pessoas ajudassem nesse sentido, como muitas vezes também, algum dia há falhas na coleta do lixo, por exemplo, uma segunda-feira, porque o carro sai daqui para Campina Grande e às vezes já sai cheio no sábado e só volta na segunda de tarde. E muita gente joga no dia de domingo lixo no meio da rua. Então é preciso que as pessoas, porque a cidade é nossa, a gente se una em torno de colaborar para melhorar esse trabalho e a limpeza do nosso município.
6: Eu também queria saber, a gente está vendo aí umas máquinas caçando aí no meio da rua, pegando aqueles entulhos. Está acontecendo um mutirão, alguma coisa assim? O que o pessoal está vendo aí na rua?
17: Não, isso é um serviço diário mesmo, né, Kennedy?
6: Diário.
17: Diário. A gente, quando a Retro está na disponibilidade de ficar junto com o menino aqui, porque é essa felicidade que eu quero transmitir para vocês.
6: Facilita bastante.
17: Taperuá está ficando bonito, porque eu digo, a gente acompanha, eu digo, Tataíra, como é que pode? O pessoal está construindo de verdade em Taperuá, porque todos os dias, é muita construção. A gente fica feliz por causa dessa ação. Ninguém ia investir numa cidade se ela não tivesse bem projetada.
6: Exato.
17: Ou com um sonho como está fazendo a gente aqui. A gente está calçando o bairro São José, lá as ruas, hoje eu vejo, todo dia chega algum material de construção, né? A gente chega, tem até dificuldade pelas ações que a gente está tendo lá, e o povo doido para fazer as casas, para melhoramento das casas. Isso é que é felicidade. A gente tem que dizer, existem muitas ações. Quando eu disse a você que em 5 anos de mandato de Geórgia, a gente já tem 34 ruas concluídas, já soltaram piada que era beco, os becos a gente também calça, mas a gente calçou a Padranias, que é uma rua enorme, a Abidão de Souza, concluímos o restante dela, chegamos até embaixo, estamos na Jimenia Limeira, que é uma rua com quase 1 quilômetro de rua. Estamos na José Moreira, que é quase 1 quilômetro de rua. A gente tem que se orgulhar muito, Kennedy. A gente tem que dizer, quando a Secretaria de Infraestrutura, quando ela vai prestar, fazer comigo, um dia eu vier para cá para dizer assim, quantas ruas aqui, se está ruas, o pessoal vai dizer, eu não acredito nisso, não. A gente calçou ruas centenárias. A gente calçou a rua José Martim Levino, que era uma rua que olhava para o cemitério ali, há muitos anos, reclamações, que eu me lembro muito bem. No primeiro mandato.
6: Muitos anos.
17: Chuva, não subia um carro. Mas depois de feito, aqui fica com o esquecimento. Mas precisa lembrar que a Secretaria de Infraestrutura esteve lá, que ajudou, que organizou. A gente terminou, a gente concluiu a creche agora, mas não concluímos só a creche, não. Concluímos também a infraestrutura para que chegue ela, para que nossas crianças não andem na lama, como antigamente.
0: É verdade.
17: A escola Adonias era na lama. Concluiu a Adonias. O Adonias a gente recebeu incompleto. Com a conclusão dele, mas a primeira ação que Geórgia fez, precisamos calçar para que essas crianças não andem na lama. Então a gente tem infraestrutura em todos os setores. Não tem um setor que não tem um olhar. A gente sabe que tem dificuldade. Hoje mesmo recebi uma reclamação de uma obra que está paralisada mesmo, o Oswaldo Vilar, até do vereador Tito, e eu expliquei para ele. A gente já fez o distrato, estamos reiniciando, e me comprometi com ele, porque o mato esse ano está bem agressivo de verdade. Vamos mandar uma pessoa lá para dar uma limpada, para não ficar uma coisa como uma obra abandonada. Se Deus quiser, até sexta-feira eu vou estar fazendo essa ação. Agradecer aí, mandar um abraço aí para ele, que foi essa cobrança, e é bom a gente explicar para as pessoas.
0: Só lembrando aqui, o vento cobra aqui, também perguntando sobre o calçamento da prefeita Zé Vilar, pode comemorar que a rua da prefeita Zé Vilar vai ser calçada, não é isso?
17: Vai sim. A garantia do secretário hoje, juntamente com o prefeito, porque já levamos ele lá e ele já autorizou fazer o aditivo lá dessa rua.
0: Olha aí, que maravilha.
6: Olha aí.
0: É porque é muita coisa, né?
17: Luciano e Kennedy, eu fico muito feliz. Eu estava dizendo, andei com o George, acho que hoje a gente vai dar uma volta. E eu disse a ele, George, o conjunto São Francisco, a gente vai deixar ele 100% concluído.
0: Coisa boa.
17: O da solidariedade também.
0: Faltam poucas ruas, né?
17: Pouquíssimas. Faltam três ruas pequenas e a grande a gente já está iniciando. A grande, né?
0: Já vai iniciar.
17: Já vai iniciar. Mas a outra também já vão estar junto na ação que a gente botou junto com a Devasa.
15: Nosso amigo Valdir está ouvindo aí, né? Ele sempre está falando ali, lá aquela ruazinha lá no final.
17: É.
15: Isso, olha, eu disse para ele, olha, continue cobrando que vai chegar aí.
0: Vai,
15: olha,
0: chegar.
15: Já está dando a boa
17: notícia. A Secretaria de Infraestrutura, ela tem esse cuidado, esse olhar, que a gente percebe que principalmente com essas ações melhora a condição de vida das pessoas.
15: Agora você estava falando de questão de beco, de coisa e tal, mas tem localidades, gente, que não é uma rua e tal, e que precisa ser feito, como foi feito aquele ali entre a rua Solon de Lucena e próximo ali, a praça, no centro da cidade.
0: Beco da Quejeira, né?
15: Como é
0: conhecido, né?
15: Olha, ficou ali, ficou...
17: Qual a necessidade da gente colocar uma rua daquela? Todas as chuvas levavam material para junto
15: da
17: onde era a antiga clínica. Então é necessário ter esse olhar. Só que as pessoas hoje, muita gente, as críticas que fazem, é como se dissesse, não mora. Lá, ali é centenário, é uma rua. Apesar de não ser, mas tem moradores ali próximo. Como a rua aqui do seu Martinho Cardoso, aqui por trás aqui da casa de aqui próximo ao antigo Pias, que era nessa mesma situação, com a chuva.
15: Vem o material
17: todo. Vem todo o material para a rua aqui. Fizemos. Hoje o bairro do Alto, hoje, vai praticamente tem três ruas para ser calçadas, que são ruas novas, são ruas que ainda estão sendo, tem as melhorias de casa agora, mas a gente já está com uma olhada de dizer, a gente precisa já botar aqui para planejar que o próximo ano já tenha um calçamento para essa rua, para evitar tudo isso que está acontecendo.
0: Inclusive, fazer uma solicitação, porque às vezes tem gente que diz, mas só calça é beco, beco mora a gente. Inclusive aquele beco ali, eu já mandei as imagens para você, o beco ali onde fica o nosso amigo Paulinho, ali as casas que ficam na rua Solon, as garagens de relação por trás naquele beco, e aquele beco ele tem muito movimento de pessoas que entram e saem, e aí inclusive os próprios moradores já haviam solicitado o que podia ser feito, né? Inclusive você fez um serviço de esgotamento lá naquele beco, né João?
17: Isso.
0: E seria possível também ali um calçamento futuramente, que é atendido, não se importa com quem diz que vai calçar beco, não, beco mora a gente também.
17: E não é necessário, porque com as chuvas aí leva a areia e vai entupindo buraco, vai entupindo os esgotos, e lá, Luciano, lá é um problema maior. A gente já levei o engenheiro, dessa vez até levei também o menino da Cajepa, para que ele possa fazer o quê? Para que ali ele possa ter uma drenagem de água, para que a gente possa dizer, não, aqui vai fazer isso para poder calçar. Porque nesse momento, que ali era para ter aberto outra rua, a gente abriu até um beco lá, está aberto lá. Mas como ele é mais alto um pouco, então a água não sai. Mas a gente conseguiu abrir um beco lá, que é vizinho ao prédio de seu João. Para melhoria das águas. E a gente tem um sonho de calçar aquilo ali mesmo, porque é um lugar que quando chove dá um canto, mas dá trabalho. A equipe de, a equipe de limpeza de Tataíra, que está com o pessoal lá, essa semana já esteve lá limpando, porque o mato lá, como tem esgoto, é rápido. Uma semana ele está de volta. A gente precisa acabar com isso.
18: Inclusive, Luciano, a infraestrutura ela enfrenta alguns problemas. Eu digo até centenários, que eu acho que tem que unir forças políticas, independente de A ou B, de partido direita ou esquerda, que é a drenagem do nosso município, que ela, desde aqui do posto de George, as águas passam pelo meio da rua e não tem aonde
15: escoar.
18: Ela vai direto para o rio. Então, essa obra é uma obra de unir força, que é uma obra federal, e também o esgotamento sanitário ser concluído. Inclusive, o Estado começou esse esgotamento. O governador João destinou entre um pacote de serviço para Taperuá. Ele jogou duas obras, que foi terminar o esgotamento sanitário e a conclusão dos leitões. A gente tem que agradecer que o leitão já está em fase de conclusão. E está faltando agora, principalmente aqui, eu estou falando para o pessoal que do lado do governador João e agora do Lucas, para unir forças também, para que essa obra venha logo, porque nós temos inúmeros problemas de galeria irregular na nossa cidade. Aí quando as águas se infiltram dentro dessas galerias, que elas são com dificuldades, então estoura os calçamentos na rua. A gente tem muito problema, todo dia nós estamos com duas equipes, tapa buraco no meio da rua e a gente enfrenta essa dificuldade. Então, quando a gente resolver esse problema, a cidade vai ter mais qualidade qualidade de vida.
0: Aí vai dar mais garantia, a tranquilidade da população, né? Com esgotamento pronto, aí é uma outra realidade. A prefeitura faz o que pode, né?
19: É verdade.
0: Que não é nem responsabilidade da prefeitura. Na verdade, é o governo do estado é que tem que cuidar dessa
18: parte. E nós também fazemos, por exemplo, parceria quando a Cagepa tem uma dificuldade que abre um buraco na rua. A gente não tem problema com a Cagepa, faz parceria com a REP, faz a operação tapa-buraco. A delegacia, que a gente sabe que não tem recurso próprio, a gente é quem faz a manutenção de limpeza do mato, poda de árvores. O hospital, sempre quando o diretor Levi precisa de alguns serviços da prefeitura, a gente de pronto está lá, seja com tenda, seja com limpeza. Então eu acho que é assim que a gente vai melhorar. Eu mesmo fico chateado, triste, quando é com essas críticas de ódio, seja de um lado e de outro, sabe? Quando alguém critica porque tem raiva de alguém do lado do prefeito, ou então do outro lado, faz crítica porque tem raiva de alguém, do governador, falar mal daquilo que está acontecendo, que está melhorando, eu não concordo e não participo de nenhum grupo que alimente ódio.
0: Pois é, deixa eu colocar aqui uma reivindicação lá do conjunto dos professores, nossa amiga Ângela.
2: Bom dia, Luciano
0: Silva. Bom dia.
2: Aqui em Sampaio, bom dia a toda essa comitiva que está aí na Tapero FM. Quero desde já pedir a vocês um pouquinho de atenção para nós, porque a gente fala tanto, até de tanto na rádio, a questão não é só do mato lá do bairro dos professores, não, a questão que a gente quer que resolva é da buraqueira, para os carros passar, para as motos passar, que continuam do mesmo jeito. A gente fez pedido, reclamou, fez pedido e nada de atendimento, nada a gente foi atendido. E a chuva passou, né? A reclamação que não poderia passar as máquinas lá para botar o cascalho porque estava chovendo, agora não está mais, né? Então, e os terrenos tá demais mesmo, muita cobra, rato, barata, cascavel que já foi matado lá.
0: Meu Deus.
2: Toda qualidade de inseto tem.
0: Zero.
2: Fazer o quê, né? Se os donos dos terrenos não querem se manifestar para limpar, a gente é quem vai ter que fazer, né?
0: Pois é, Ângela, tá valendo a sua reivindicação. Ela fala lá do conjunto dos professores, João, com relação ao material, porque quando chove lá fica péssimo para eles se locomover e tá a buraqueira lá.
17: Ângela, compreendo demais sua reivindicação. O Flávio já falou comigo e eu vou dar uma explicação agora, porque nós não chegamos lá ainda. A nossa máquina, a nossa patroa que faz a limpeza sempre desse terreno lá, porque são terrenos grandes e baldio, não tem como a gente ir com uma pessoa com enxada. Então a gente espera que a máquina. Por infelicidade nossa, a máquina faz 10 dias que quebrou e essa peça está vindo, acho que chegou sexta-feira para ser colocada. Assim que a máquina estiver pronta, pode ficar tranquila. Isso eu já tenho combinado, as máquinas estão na rua. É uma pena que essa máquina, que é a patroa, que é a principal para fazer as ruas, para recolocar material. Lá, Irã já tá com a ordem de serviço para fazer esse serviço lá. E a gente preocupado, que eu disse a Tataíra, a gente precisa passar a máquina, a patroa, para depois a gente fazer a limpeza só do meu fio. Mas pode ficar tranquilo, que não foi esquecimento não, é porque a luta é grande e o pessoal já sabe como é. Mas a gente vai chegar aí. Não é esquecido não, Angel, que você sabe que quando a gente pode, a gente faz. É um que a gente teve a preocupação nesse, com o conjunto aí, de colocar o meu fio para que naquela época chegasse a iluminação como chegou, não é isso? A gente tem um olhar, só que a gente não consegue atingir em todos os setores. Hoje a equipe nossa está no centro ali, porque não é porque é melhor do que aí não, é porque não tinha condições mesmo de deixar para ir para aí. Porque eu dependo da máquina, a máquina, a patroa está em manutenção. Assim que ela estiver em operação, a gente vai chegar aí, vai chegar, se Deus quiser, e com um material bom para que o pessoal possa trafegar no período chuvoso.
0: Pois é, e eu jogo uma deixa aqui para as autoridades, seja dos dois lados. A gente vê que alguns municípios, né, a gente vê alguns deputados entregando patroa aí aos municípios. Eu sempre acompanho nas redes sociais, eu vejo várias prefeituras recebendo. Lutem para que Itaperuá não só tenha uma. Itaperuá, pelo porte que ela tem, acho que três patroas ainda não dava conta de todo o serviço, né? Porque tanto é a zona rural como a zona urbana.
17: Nosso território é bem grande mesmo, de verdade. Mas a gente está na luta e pode ficar tranquilo, que a gente faz mais estradas, todo mundo é de conhecimento, que a gente tem feito melhorias em todas elas, tem buscado essa parceria onde a gente pode com o pessoal. Então, a infraestrutura tem chegado em todos os lugares, tanto no sítio, como na rua, como nos órgãos públicos. A gente agora, às vezes, passa um período como não foi para rolar, porque a escola no Unis foi preciso fazer a limpeza do mato, a gente precisou limpar, isso é uma escola grande que depende de uma semana de serviço, porque tem que ser por causa dos alunos que está todo mundo lá. Então tem esse cuidado. Não é falta de vontade de fazer, porque não teve como fazer ainda, mas está na nossa meta. E se Deus quiser, vai logo vai estar fazendo isso aí, Ângelo.
0: Que bom, né? Vamos aqui mais um ouvinte, mais uma cobrança.
19: Bom dia.
0: Bom dia.
19: Aqui, no Caruba, está calçado.
0: Certo.
19: Agora, depois do calçamento que passa o meu filho perto das paredes, tem muito mato. As carrapateiras estão passando das paredes do povo. Ali também pode juntar bicho, né?
0: Pronto, é a questão do mato, né? O mato que tem crescido muito, né? Em vários locais aí. Aqui tem Bocaiúva, viu, João? O pessoal está fazendo passar. Acho que dá para passar aquela maquinazinha, né?
17: Dá. A gente já está na meta, porque fez o conjunto Maria Alice, descemos para cá, fizemos o conjunto aqui.
15: Por etapas.
17: É, tá, teria melhor falar sobre isso aí, o mato, que ele é quem está na coordenação dele.
18: Só um esclarecimento para quem não sabe: a maioria dos serviços urbanos da prefeitura são feitos através de empresas terceirizadas.
0: Certo.
18: Tem uma empresa que é coordenada por Lucas, neto de seu Teté Cancão. Aí tem a outra que ela lida com a varrição, a poda de mato, a operação tapa-buraco e o serviço de conserto de esgotos, ou então construção de novos esgotos. E tem também a que tira os entulhos, o coordenador Silvano. Então, sempre quem tiver o telefone de João, liga para João. Tem Loura, que é a secretária, e meu telefone 24 horas também ligado. Quem tem ligado para mim sabe que eu estou fazendo um trabalho de colaboração. Quando é a questão de entulho, eu ligo para a Silvana e a gente faz parceria e resolve. Tem a poda de mato também, que tem uma equipe também controlada. Então, todos os setores, quem tem ligado, a gente tem atendido. Tem também a questão da iluminação. Quando liga para a Loura, está lá Eduardo com a equipe fazendo essa reparação. Então, fiquem tranquilos que a gente vai se mobilizar e o mais rápido possível normalizar essa demanda em todos esses serviços em Itaperuá.
0: Pois é, o poeta João Torres está cobrando aqui, né? Está cobrando aqui, está falando aqui sobre o canal. Ele disse que o canal precisa ir arrumar as calçadas e limpeza também do mato que ainda não foi limpo.
18: Verdade.
17: Está na programação.
0: Está na programação também, né?
17: Tá. Isso é necessário, né? A gente sabe que tem esses déficits, Luciano, pela tanta demanda que existe na nossa cidade. Nossa cidade é uma cidade grande, complexa, mas a gente tem buscado atingir. Aos poucos, com a chuva, advindo da chuva, que é uma bênção, né? Eu não vou reclamar do mato nunca, porque só tem mato porque choveu.
0: Só tem mato
17: porque choveu. Só agradecer a Deus. Agora a gente tem a responsabilidade também da limpeza. E se Deus quiser, a gente agora, como ameniza as chuvas, a gente consegue dar um controle melhor. Hoje a gente já está com 60% pronto. Aí o restante, se Deus quiser, até no máximo meados de junho, vamos estar com ela toda pronta.
15: Ô João, também os esportistas estão querendo saber a respeito lá do campo de futebol, como é que está a questão do campo de futebol?
17: A meta do campo é entregar agora nesse mês, agora de junho. A meta é essa. Está lá, a gente já está agora fez por sinal até as máquinas estão lá. Está aterrando, terminando de aterrar para fazer a limpeza de lá, não está pintando para entregar. A programação é para ser entregue agora até o final de junho.
15: Então a galera já pode ir se aquecendo aí, filho, pro futebol que próximo mês já vai ser entregue.
0: E diga-se de passagem, né? Não foi feito só uma pintura, não. Foi feita uma baita reforma, né? E por isso que essa demora toda, né, João?
17: Vai ficar um campo e um ginásio para que as pessoas possam se exercitar, caminhar com iluminação. Se Deus quiser, a população vai poder usufruir daquilo que a gente tem esse cuidado de fazer a coisa bem e bem feita. Crítica a gente sempre vai ter. Porque sempre vai ter. Ninguém vai é perfeito. Na verdade, a gente tem que dizer: todo dia estoura um esgoto. Senão a gente não teria duas equipes de esgoto. Não teria problema. A gente tem. A gente tem 50 anos trabalhando todos os dias, por esse motivo que a gente tem que dizer, a gente tem os varredores, a gente tem os coletadores, a gente tem isso e tem dificuldades, a gente tem que assumir na verdade que a gente é falho também, não somos perfeitos. Agora eu acho uma injustiça quando se diz que não tem sido feito nada, isso é que é injustiça para a nossa cidade, porque a nossa cidade está ficando bonita, está ficando bem, fazer como está aconchegante. A gente vai conseguir atingir, fazer com Deus. A gente pegou a ansiedade, como disse, fazer com Deus, que precisava ter esse olhar, um olhar de pai bondoso, como tem sido feito. As escolas estão reformadas, tem uma déficit de uma, mas as outras estão todas reformadas. A gente tem o déficit da dos PSF, estão todos reformados. As escolas faziam com isso, então já aconchegando. Você vai aqui no Odacir lá, pensa que é uma escola particular. Você chega no Adonias, acho que está na Universidade Federal. A gente tem que se orgulhar muito, a infraestrutura tem feito um bom serviço. E a gente tem que se orgulhar por esse motivo, porque não olhar, não é para o filho de Luciano, não é para o filho de João, não. É para todo, para a nossa comunidade num todo. Que essa é a preocupação do Geórgia. O alimento tem que ser para todos. Fazer conta, a infraestrutura tem que ser para todos, não é para um. Então, esse olhar que o Geórgia tem, a escola quatro salas, que eu esqueci de dizer, ela está 98% pronta. Só está faltando a calçada agora, o restante, se Deus quiser, é outra obra que já vai ser entregue. E vamos entregar já iniciando um calçamento para que as pessoas chegue lá, não chegue pelo bar, já vai chegar com calçamento. Essa é a importância, esse olhar que o nosso gestor tem.
0: Inclusive, como você diz aí, a escola já está pronta, teve só o probleminha do mato, mas porque choveu.
17: Mato para mim não é problema, não. É a solução que eu acho que existe para o nordestino. É quando tem isso. A gente tem até a preocupação para limpar, a verdade é essa. Mas não, a gente dá conta. Precisa só ter um pouco de paciência. É porque quando uma secretaria que faz muito, ela é cobrada todos os dias. Eu desafio aqui, quem é que antigamente, um cano, se a pessoa compra, não, a infraestrutura tem organização para ter o cano para botar lá. Mas às vezes a gente não consegue botar no mesmo mês. Eu estou com o José Moreira, que eu preciso fazer o esgoto de lá. A gente está chegando com a ação, mas não precisa refazer. Mas não é uma rua que foi iniciada agora, já era para ter um esgotamento lá. E a gente vai ter que fazer agora um esgotamento melhor para que possa a demanda ser atendida. Tem outros locais que a gente precisa, tem uma rua aqui por trás aqui também, aqui dos Guimarães aqui, que precisa fazer o esgoto. Todos os dias a gente faz uma rede de esgoto. Não é trocar um cano não, é botar 10, 20 canos, às vezes os canos amassa, e é preciso trocar. A gente tem esse olhar. E as pessoas vão compreendendo que as ações chegam. A cobrança, para mim, crítica me faz bem. Eu só não acho quando ela é injusta ou maldosa, ou maléfica. Mas uma crítica, vamos dizer, que a pessoa exercendo o papel dela, de fiscalizar, de fazendo isso aí, é importante. Isso é bom para o gestor e é bom para mim, aquele que está executando. Fiscalizar não faz mal a ninguém, o que faz mal é a maldade e a maléfica com a coisa pública, que eu acho que esse tem que ter o cuidado. As pessoas, às vezes, até são envenenadas de uma forma que muitas vezes acha que a gente, aí chega lá, a pessoa não é nem o funcionário, que não tem culpa nenhuma. A culpa nenhuma. É maltratado, xincarado por pessoas, porque aquelas pessoas fazem uma crítica tão maléfica que aquela pessoa que vai prestar o serviço, que está lá como trabalhador, são maltratados. Isso é que é desumano.
18: Acompanhando esse raciocínio, eu particularmente, eu acho que as críticas, desde que ela não seja alimentada por ódio, elas me motivam todo dia. Eu sempre acompanho os sites e as críticas e me motivam para no outro dia, com os colaboradores, a gente resolver. Agora, essa deixa aqui que a gente falou aí dos entulhos, faz uns dois meses que tem uma reta em Itaperuá, todo dia tirando entulho. Aí é quando eu digo que eu fico triste quando falam mal de Itaperuá, e eu não quero comparar Itaperuá com outra cidade e nem desmerecer outra cidade. Mas devido à especulação a partir do ano 2000, houve uma especulação imobiliária muito grande e desordenada, que as cidades cresceram desordenadas, que não deu tempo os prefeitos organizarem. Mas o orgulho que a gente vê hoje, por exemplo, o Solidariedade, que é tido como um bairro, como fosse um bairro mais pobre, lá não tem pobreza extrema, lá não tem favela, lá não tem casa de taipa. O Marco Vicente também, que nasceu de uma luta do próprio Marcos, sem a prefeitura ditar as regras, a gente chega lá, dá orgulho às construções de lá. A riqueza, eu digo a você, o comércio de Itaperuá hoje é rico, nós temos mais de 200 comerciantes bem de vida. Então, a cidade com avenidas abertas, entendeu? Se estendeu muito a cidade, entendeu? Mas eu digo a você, quem é itaperuaense tem que se orgulhar de Itaperuá e torcer e fazer alguma coisa. Se a gente acha o que pode melhorar, vamos pedir ao seu deputado uma emenda tal, peça outra e vamos trabalhar nisso aí que a gente faz. A gente melhora a cidade. Agora, a crítica destrutiva, para mim, não melhora em nada a cidade que a gente ama.
0: Não melhora e nem constrói. Não melhora e nem constrói, né? Tem que ser crítica.
18: E diga a você, porque eu sou sempre um ouvinte de vocês há muitos anos e sei das críticas que vocês sempre fizeram para melhorar, e tem melhorado muito nesses anos que vocês têm colaborado através desse programa.
0: Com certeza, né? João, só para a gente fechar aqui essa entrevista, né? Você tem alguma novidade, né? As pessoas cobram muito sobre a questão das entradas das cidades, os portais das cidades. Tem alguma novidade com relação a também as entradas da cidade?
17: Tem sim, Luciano. Esse recurso já conseguiu, né? Já estava na sala de convênio lá, preparando o projeto para ser lançado a licitação. Se Deus quiser, logo, logo nós vamos estar com os portais bem bonitos na nossa entrada. Esse olhar pode ficar tranquilo. Eu acho que já está focado exatamente nisso. Vamos concluir, se Deus quiser, essa pista de caminhada, que já é um sucesso. Hoje a gente passa pela manhã lá em torno de 50, 100 pessoas caminhando à noite, e a gente já está fazendo, estamos em fase de conclusão. Logo, logo já vai estar a iluminação, né? Já estamos preparando lá, cavando os buracos para botar os portos.
0: Coisa boa, olha.
17: E se Deus quiser, mais uma ação que a gente vai entregar. Taperoá. Acabei de dizer para vocês, a infraestrutura tem que se orgulhar. Nós chegamos em todos os setores. Logo, logo, o único setor que ainda a gente está com déficit assim, de ações mesmo para com construção é o Maria Alice, mas já já vai chegar a escola 12 sala lá, que vai ser a redenção daquele setor lá, se Deus quiser.
0: Olha aí, em primeira mão aí a gente trazendo informações para vocês, né? É isso aí, gente, são 8 horas e 34 minutos, quero agradecer.
15: Não, mais antes aqui. A gente ainda quer que
0: tem mais
15: alguma coisa aqui.
0: Sim, puxa aí, né? Então puxa.
15: Não sei se ele vai dizer agora algumas, sim, pelo menos algumas.

0: Uhum. Então já, já a gente prepara essa fórmula de fazer aqui. Essa
1: ela vai interligar, inclusive, com a escola de quatro salas, né?
0: Isso.
1: Vai ficar interligado com o PCF.
0: Meu amigo. Isso. Vamos interligar Pedro Farias até a pista, que falta esse restantezinho ali, para ficar Pedro Farias completa.
1: Sim.
0: Vai ter outra, no conjunto da Solidariedade, que eu esqueci o nome aqui, mas é uma rua antes da que foi calçada, e uma que vai interligar de lá até a chegada perto do açude, para que fique ali aquela do conjunto do, do, da Solidariedade.
1: Olha aí.
0: Lá.
2: Aí melhora 100%. Eita,
1: rapaz, que já pensou, que maravilha, né? Maravilha, muitas ações, né? João, quero agradecer aqui a sua presença aqui, também o nosso amigo Tataíra, né, trazendo essas informações, né, inclusive o Tataíra como fiscal aí da prefeitura tem trabalhado, a gente vê, as ações não param. Por exemplo, quando a gente sair aqui da rádio, a gente vê, já quase toda semana a gente vê sempre, né, o pessoal com a caçamba e a reescavadeira, né, colocando material, tirando os entulhos da rua, quer dizer, é um trabalho que é feito diariamente. Os
2: não fazendo não, as né? podas,
1: né? Fazendo as podas, né, das plantas. Só que nós muito rápido, né? Um dia desse, meu amigo Damião estava aqui, ao lado da rádio, nessa árvore aqui, do lado da rádio. Olha o tamanho que já tá. Não faz um mês que ele estava aqui.
2: Deixa chover.
1: Olha o tamanho que tá a árvore aqui. É enorme, né? É porque ele não pode? Não, ele pode, a gente vê. Né? E a gente vê isso. Só que aí nasce muito rápido, cresce chuvendo, muito rápido. Deixa chover.
0: Hoje eles estão, o pessoal da poda hoje está na rua principal, né, para preparar a cidade para o São João.
1: Sim.
0: Então a gente deixa também, tem uma estratégia para não cortar antes, para no São João ela não estar. Tá, então deixa mais próximo, né?
1: Uhum.
0: Para que quando faz no São João esteja ornamentada e bonita.
1: E bonita.
0: Então a turma já está lá. Todos os cantos, Luciano, eu tenho que dizer e agradecer a Deus. Todos os cantos, a infraestrutura tem chegado.
3: É, Luciano, Kennedy, só para deixar bem claro, ao mesmo tempo que eu não gosto, que façam críticas destrutivas alimentadas por ódio dos órgãos, de alguns órgãos da prefeitura, também eu não fico satisfeito quando alguém fala mal do hospital de Itaperuá, porque é um orgulho para o estado hoje do porto de Itaperuá. Nenhuma cidade no estado tem um hospital do nível de Itaperuá.
2: Não tem.
3: Fale mal do Melquito Vilar,
2: verdade,
3: que está bem assistido. Que não fale da Cajepa, que também está bem representada. Então vamos se unir, independente da campanha que vem aí, dos acirramentos políticos, vamos lutar todos por Itaperuá, pela melhora do nosso município.
1: Pois é, a gente agradece, João, agradece demais aqui a sua participação.
0: Para finalizar, Luciano, quero dizer aqui o seguinte. Cada um no seu quadrado, fazendo bem feito, fica bom para todos. Fiscalizar é necessário, criticar é necessário, só não pode usar a maldade, que isso nenhum ser humano merece. Porque a gente tem família, a gente tem amigos, a gente tem pessoas, e muitas vezes as pessoas atingem a gente tão assim, que eu chego em casa e alguém diz, rapaz, tu viu isso aqui? Falar do secretário não tem problema nenhum. Agora, com respeito, crítica ao ser humano, ela tem que ser feita com coerência, com respeito. A gente é cidadão de Itaperuá, a gente não pode se acirrar em nada, não. George me ensinou de uma forma a trabalhar, muitas vezes eu ia fazer com o outro, ele é muito mais educado do que eu. É o prefeito, a gente se inspira nele. Eu fico muito feliz de estar perto dele, porque eu não vejo ele com agressão. É um gestor que ele é humanizado, e ele passa isso pra gente. A gente às vezes chega meio afobado, que às vezes eu tenho esse jeitão meio assim. Ele diz, calma, vai se resolver, a gente tem... Isso é normal. Então eu fico feliz de dizer, muito obrigado a Deus, muito obrigado a você, a Kennedy, aqui por esse espaço, que a gente também é falho, não vem muito aqui, é bom prestar esclarecimento, a população merece isso, a gente tem essa obrigação. Eu estou secretário, eu não sou secretário, mas a gente, já que estou, tem uma obrigação de prestar esclarecimento. Sou funcionário do povo e por isso eu tenho a obrigação de prestar esclarecimento e vamos estar sempre à disposição. Todo mundo tem meu telefone, às vezes eu não respondo na hora porque eu estou numa moto, alguma coisa assim, mas nunca deixo ninguém sem resposta. Uhum. Até essa menina dessa casa lá, eu disse a ela, ia procurar, porque é uma casa de herança, que eu já sei até onde é, que a gente ia procurar as pessoas. Se ele não resolver, a gente sabe, e vamos ter a sensibilidade de botar a equipe para limpar, para não deixar do jeito que está. Mas é necessário, para me adentrar a qualquer casa, eu preciso comunicar aos proprietários. Nesse momento, a gente vai procurar. Eu já procurei um, aí disse, rapaz, que é responsável é outro, para a gente notificar. Mas a gente está vendo a necessidade dessa limpeza.
1: É verdade, né? Pois é, a gente agradece, a gente vai ao apoio cultural, voltamos já já.
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8: Centrão da Paraíba, são 8h44.
9: Pois é, gente, 8h44. Estamos de volta aqui também no oferecimento. 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
9: 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São 8 horas e 46 minutos. O telefone tá liberado. Gente, pessoal, os ouvintes que a gente não colocou aqui para fazer as reivindicações, mas a gente encaminhou, tá certo? As reivindicações aqui para o nosso amigo João Valentim, tá certo? Fique tranquilo, mesmo que a gente não tenha colocado no ar, mas a gente encaminhou para o secretário. É que é muita demanda, né?
8: Não ia nem falar, demanda, né?
9: Pois é. É verdade, né?
8: É muita gente.
9: Mas as principais demandas aqui que os ouvintes
8: já foram
9: colocadas.
8: Encaminhadas, tá, aí.
9: É isso aí. 988-55-5288.
8: O nosso amigo Tataíra estava falando uma coisa muito importante. Essa questão dessa união. É muito importante essa união, que é defendida também pelo Jornal Interativo. A união faz a força. Essa questão Estado, município, é muito importante, governo federal, é muito importante. Por quê? Porque daí as coisas acontecem, as obras chegam, as ações chegam com mais efetividade, com mais força, com mais, sendo mais protagonista, tornando o município protagonista. Muito importante isso, essa união. E nós temos um equipamento maravilhoso, que teve críticas, nós aqui do Jornal Interativo fizemos críticas antigamente, para melhorar, críticas construtivas.
9: Construtivas.
8: E graças a Deus, olha aí o equipamento que está hoje, o hospital é uma referência da região, nosso hospital aqui. É melhor a gente ter e não precisar do que precisar e não ter. Eu não quero precisar, Deus me livre, mas se a gente precisar, tem aí um hospital de qualidade, não é? Onde as pessoas fazem o seu trabalho com qualidade.
9: Você vê a importância dele, né? Na nossa entrevista com a secretária lá da cidade de Assunção, ela falava, ressaltava,
8: Vanusa,
9: ela falava da importância
8: de saúde de Assunção,
9: da importância, né, do nosso hospital aqui, que serve para toda uma região. Por mais que ele está em Itaperuá, ele serve para uma região.
8: É da região,
9: na verdade, né?
8: Olha só, gente, Paraíba.
9: É oportunidade de emprego, atenção, gente, né? Opa. Atenção, precisa-se de 4 pedreiros. Pedreiro tá raro aqui, tá? Precisa de 4 pedreiros, né, e 6 ajudantes para trabalhar numa construção lá na cidade de Parari, tá certo? Os interessados são 4 pedreiros e 6 ajudantes, né? Entre em contato aqui com o nosso amigo Daniel no 9, tá certo? 998-80-05-91, tá certo? Então entre em contato aí com o nosso amigo Daniel, tá certo? Ele tá precisando aí de 4 pedreiros, né? E 6 ajudantes, né? Para trabalhar numa construção, numa obra lá na cidade de Parari. Se você quer trabalhar, meu filho, olha, tem oportunidade, meu filho. Eita, danado.
8: São 10 vagas, né, Luciano, aí?
9: São 10 vagas.
8: 4 pedreiros e 6 ajudantes.
9: É numa construção, é uma grande obra, uma grande obra lá na cidade de Parari.
8: Rapaz, aí aproveita aí agora, hein?
9: Aproveita, meu filho, ligue já, tá precisando aí, meu filho?
8: Pelo amor de Deus, hein?
9: Só dependendo de boas famílias, né? Levanta dessa rede.
8: Tem uns pedreiros, que eu vou dizer uma coisa, ó, tem pedreiros e pedreiros, tem uns pedreiros, meu amigo, que estão meio acomodados.
9: Pois é.
8: Quase cochilando. E tem esse trabalho, tava nem sabendo. Meu Deus, faça isso não.
9: Pois
8: vai
9: é.
8: Lá, são 10 vagas.
9: São 10 vagas. 99680-0591. 99680-0591. Entre em contato aí, com certeza é uma grande obra. Com certeza vai ganhar bem.
8: 6 ajudantes.
9: 6 ajudantes.
8: Eita.
9: Aí. Eita, danado. Tá precisando aí, tá desempregado, meu filho?
8: Oi.
9: Eita, olha.
8: Apareceu.
9: Chegou a sua oportunidade.
8: Sai da rede aí. Não vai alguém aí cortar esse punho dessa rede.
9: Pois é, aí é brincadeira.
8: 10 vagas aí, ó.
9: Tem mais ouvinte aqui na interação.
10: Oi, Luciano Silva.
9: Opa.
10: Tô na escuta, né?
9: Tá na escuta, só Abdias?
10: Tô falando aí. Acontece muito ver o que falta fazer, né? Mas não vê o que já tem sido feito, né? Que nem quem falou aí do hospital, melhoramento em rua, asfaltada, caçada, tá beleza aí agora, beleza mesmo, vai melhorar mais, se Deus quiser.
9: Eu assim, fico muito feliz, né, pela entrevista. A rua lá onde eu moro, há uma expectativa lá dos moradores, né, foi calçadas as ruas, todas as ruas nas imediações foram calçadas, e faltou lá a rua onde a gente mora. Manda uma luta que quem também mora, porque não é só ele, é os moradores lá da rua que pedem, né? Que clamam, que aguardam aí pelo calçamento todo. Eu passo lá, inclusive lá, mandar um abraço lá para o Luciano, né? Luciano da Água, o Xará. Ele tem um rádio lá, ele bota lá e fica o rádio para toda a rua lá, né? Ele transmite aí para toda a rua que tá ouvindo a gente. E aí eles aguardam esse calçamento, porque, gente, você que mora numa rua de terra, você sabe que não é bom. O período de verão é a terra, é a poeira dentro das casas, e no tempo de inverno é lama, né? E aí a gente sabe, e a gente traz pra gente o problema que os moradores ali do conjunto dos professores estão enfrentando, né? E aí a gente espera, por exemplo, Itaperuá é injusto, às vezes eu acho injusto essa questão de máquina, porque Itaperuá só tem essa patrol. Itaperuá, eu vejo, e aí eu tô acompanhando, eu vejo, né, deputados levando patróis para municípios, inclusive daqui do Cariri, município que inclusive já tem, né, município que inclusive já tem, tragam para cá, né. Itaperuá precisa dobrar esse maquinário, precisa dobrar o número de patróis, né, não só tem uma, mas ter quatro. Se tivesse quatro não dava conta de pá carregadeira, que é aquela enxadeira que coloca o material, tem que ter mais, né, de retro, que é a outra que cava também. Preciso dobrar o número de maquinários para atender, porque a cidade, a gente pensa que Itaperuá é pequeno, Itaperuá é grande, né, gente? Itaperuá é grande, né?
11: Imenso.
9: É imenso, a zona rural. E só o maquinário que tem não dá conta, não. Não dá conta, não.
11: É maior que o território de Campina Grande, para ter uma ideia.
9: Só para você ter uma ideia, né?
11: É grande, muito grande. E vamos torcer essa união que eu falo, esses convênios, essa união, ela é importantíssima. Ela faz exatamente o lugar avançar.
9: Faz avançar.
11: É como eu disse ontem, as ações, elas acontecem assim. Tem, o povo quer ver ação, o povo quer ver trabalho, o povo quer ver isso.
9: Uhum.
11: O povo quer ver união para as coisas evoluírem.
9: É verdade. Mais um vento no ar.
12: Bom dia.
9: Bom dia.
12: Eu vi, eu assisti João Alimpinho falando.
9: Sim.
12: E Tataíra. Aí você disse que não é muita pergunta para fazer, mas você faz isso, você deixa o povo perguntar, o povo sabe também, o povo tem mais vontade de perguntar do que vocês. Deixa o povo perguntar, que o povo é quem está dentro lá
9: do conhecimento,
12: fica mais fácil, você já põe um espaçozinho para o povo. Pergunta demais, aí deixa o povo sem vaga.
9: Porque a gente pergunta aquilo que o povo quer saber. O que a gente perguntou até esse período é os anseios, não é nosso. Não é pergunta nossa. É. O que a gente formula a pergunta de acordo com o que a gente ouve. Então,
11: Exato. Você
9: tem que entender assim, o jornalista, ele formula a pergunta de acordo com o que ele viu na realidade.
11: Trouxe.
9: O povo trouxe.
11: Isso aqui
9: então,
11: foi o povo que
9: nossas
11: pediu.
9: Perguntas aqui não foram nossas.
11: É,
9: não
11: foram, que o povo pediu.
9: Só foram indagações do povo. Claro que a gente tem um limite para colocar.
11: E foi dado, o povo falou também.
9: É porque a gente não pode, a gente tem até um limite de entrevista, a gente não pode até ultrapassar assim, o horário, a não ser quando é um deputado, uma entrevista, um prefeito, que a gente ultrapassa, mas a gente tem um limite de entrevista, da pauta, né, de meia hora, então a gente tem que fazer e correr dentro daquela meia hora que a gente tem para fazer, colocar os ouvintes. Não dá para a gente colocar todos. E as perguntas que a gente faz é o anseio do povo, eu garanto a você. Quando a gente pergunta de calçamento, não é apenas um anseio nosso, é o anseio do povo.
11: Foram
9: seu
11: lidas,
9: Zé, de Dona Maria, que está lá.
11: E foram lidas várias mensagens que o povo mandou, vários áudios foram liberados.
9: Isso.
11: Mas só não pode ser só áudio direto e só o... Não pode, porque ele precisa responder também, né? Precisa falar.
9: Ele precisa falar, né?
11: Do que está acontecendo e responder também. E a resposta demora um pouco, ele não é responder com uma palavra, tem que responder com várias frases. Então o povo falou, o povo também pediu para a gente falar e tudo foi feito em ordem e com decência.
9: Pois é, e a gente tem que entender assim, quando nós estamos aqui, nós estamos representando o povo.
11: Exato.
9: A gente não está representando aqui nós, a gente está representando o povo. Então as perguntas não é nossa, a pergunta é já que a gente se baseia no povo.
11: Exatamente.
9: A gente se baseia na demanda que a cidade tem, que a cidade precisa, e a gente vai colocando assim as demandas, né? Tanto é que eu coloquei aqui uma das colocações, eu não moro nem lá, mas eu passo lá, tem um amigo que mora lá, o nosso amigo Paulinho, né? E eu vejo o sofrimento, e eu vejo o sofrimento que o pessoal passa para entrar naquele beco, né? Um sofrimento, e tem casas lá que as garagens são por trás, e o sofrimento para sair. O meu amigo Paulinho, ele tem um comércio lá, ele faz instalação de som, e eu vejo a dificuldade para os clientes chegar lá, até a loja dele, que é por trás, que é dentro desse beco. Eu não moro lá, mas vejo que é um anseio do povo.
11: Nossa amiga Mara, ela falou, o campo de futebol, eu nem estou indo lá. O povo perguntou, eu disse que ia perguntar, então.
9: E aí viu, Mara, como o secretário já colocou, ele está tentando falar, porque para ele entrar na casa, meio que seja abandonada, tem que ter o
11: responsável.
9: Do responsável. Infelizmente, essas práticas assim, às vezes é casa que as pessoas herdam e às vezes moram lá, fora, abandona. Deixam lá e abandona. E aí, esse abandono acaba prejudicando quem mora em volta.
11: E aí joga um pro outro. Não,
9: joga um pro outro. Não, não é minha, não sei quem. É de fulano, é de ciclano. E aí fica nesse jogo em porra e porra. E aí, para a prefeitura entrar, até demolir, deixar um terreno limpinho, tem que pedir autorização. Infelizmente. Eu acho assim, gente, se você herdou, não quer, passa para quem quer. Tem tanta gente pagando aluguel. Dê para ele para ver se ele não reforma e vai morar.
11: Vai ligeiro.
9: Ele vai ligeiro. Dê para mim, por exemplo.
11: Não, tô aí.
9: Para ver se eu não reformo e vou morar.
11: Já entrega para Luciano.
9: Entrega para mim.
11: Passado.
9: Entrega para mim, para eu derrubar ela e já construir ela. Pronto.
11: Eita, aí você vai ver
9: se não
11: construir
9: ligeiro. Se você não quer. Ah, eu não sei quem. Ah, não é minha, não. É de fulano. Pronto. Pois já que não tem dono, eu vou entrar lá.
11: Vende, faz alguma coisa.
9: É.
11: Ou conserta lá. Ou
9: conserta.
11: Ou vendo, sei lá.
9: A questão é que fica prejudicando quem mora. Por exemplo, a questão da Mara que mora lá vizinha. Fica prejudicando a casa dela.
11: Prejudicando, exatamente.
9: Né? Se mora ao lado de uma casa abandonada, tá prejudicando você.
11: Exato.
9: Tá prejudicando você. Porque...
11: Principalmente como as construções eram feitas antigamente.
9: Exatamente.
11: Parede com parede ali, aí é complicado.
9: Aí fica complicado, fica difícil, né? Eita, são 8:57, 8:57, que foi esse pedido? De novo.
12: Sim, tá certo, me perdoe, me desculpe mais uma vez, porque eu não acompanhei o programa todo, não. Fiz só no final. Desculpa aí, eu não posso falar nada mais, porque eu não assisti o programa todo. Valeu.
9: Valeu. Mas pode comentar sim, pode comentar. A gente só tá explicando.
11: É só explicando.
9: A gente só tá explicando.
11: Dando a satisfação a você, Esperito, que você é nosso ouvinte de muito tempo.
9: É, ouvinte de carteirinha,
11: né? E a gente tá explicando, dando essa satisfação a você, que merece. Todos os nossos ouvintes merecem uma explicação, por isso que a gente explicou, tá, Expedito? Grande abraço, você é um grande ouvinte aqui do nosso programa e a gente fica muito orgulhoso de ter você como ouvinte. Grande abraço.
9: Quem merece, a gente dá satisfação. Quem não merece, a gente tá nem aí, tá certo? E a final do Jornal Interativo, ficam todos com Deus. Amanhã a gente volta, quarta-feira, né? Se assim o nosso Criador nos permitir. Um grande abraço a todos.
11: Grande abraço, até amanhã.

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2: 9 horas.
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1: Olá, bom dia, bom dia. Com muita, muita alegria. Cheguei, minha turma. É manhã boa, é manhã de terça-feira. Nesse dia 26 do mês de maio, que bom poder voltar. Que bom estar junto com você em mais uma manhã e mais uma edição do seu Estação 87.
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1: E por aqui ficar, né? Junto com você até 11 da manhã. Vamos juntos, eu e você, você e eu, a partir de agora, nessa programação que trago aqui comigo sempre os melhores ouvintes, ligadinhos, sintonizados em sua casa, em seu ambiente de trabalho, viajando por nossos BRs, nos quatro cantos da cidade, espalhado aí pelo nosso querido Brasil. Vários meios de comunicação agora, hein? Tá sintonizado, tá na frequência da 87,9, as ondas do seu sucesso. Comigo ao vivaço pelo Facebook, na Rádio Comunitária Taperoá FM. Turma boa pela Rádiosnet, né? Já baixou, já tá curtindo. Que bom ter você na audiência. Fica comigo, interage. Manda sucesso musical que a gente curte, tem o Você Pede, Eu Toco. Agradecendo onde quer que você esteja, tamo juntinhos e vamos ficar, porque por aqui tem um show de alegria no seu rádio.
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1: 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Pra hoje sempre, espalhe gratidão, hein? Pra você.

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1: Tá aí, primeiríssimas de hoje aqui no Estação 87. É sucesso com eles, hein? Luan Santana, Léo Foguete, a música é dona.
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1: Nas primeiríssimas de hoje, dependente com Cavaleiros do Forró.

0: 9:09, programação só começando, mas aquele oferecimento da loja Espaço da Beleza Cosméticos, gente, uma ampla variedade de produtos para cuidados e embelezamento pessoal, na área de maquiagens, bases, corretivos, pincéis e muito mais. 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
2: Bom dia, Jaqueline.
0: Bom dia.
2: Ótimo programa esse seu, hein?
0: Obrigada.
2: Manda um alô aí para Antônio Roberto lá no Bessa.
0: Sim.
2: Lia no Maranhão. Cida, mãe do Vitinho.
0: Ok.
2: Paulo, Cida, Lia. É Lúcia, Lurdinha, Zé Graça. Um alô também pra minha esposa que tá aí em Itaperuá resolvendo umas coisas. Sônia, né, da Leandro?
0: Alô, Sônia.
2: Dona Mocinha, mãe do Deni e Sil e suas filhas.
0: Ok.
2: Valeu, Jaqueline, a Zé da Gata aqui do Rio de Janeiro.
0: Valeu, valeu a você, amigo. Muito obrigada por sua participação, me permitindo ouvir sua voz. Deixo um abração carinhoso pra todos aí, toda essa turma, né? Seus familiares, seus amigos. Muito obrigado sempre por estar aqui, olha, sintonizado, curtindo aqui a programação e movimentando. Porque aqui, olha, o sucesso não para, uma música atrás da outra, vem chegando na sequência mais um sucesso. Tá tocado e a gente traz a banda Seu Desejo, até você voltar.
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está em Fortaleza. O nome da música é Quatro Sorrisos, Márcia Felipe Retrô.

sucesso, é com ela, é Márcia Felipe, é Quatro Sorrisos o nome da música. Às 9h31, já decorei, deu sem graça, né? Tira juízo, exagerado.

Cássia Felipe. E quando chega? A gravidade perde a força. Às 9 horas e 32 minutinhos. Daqui a pouquinho tem muito mais sucesso e a gente curte música com ele. É, daqui a pouquinho tem Leandro Cavaccioli.

0: isso. Daqui a pouquinho tem esse sucesso, tem também música boa com ele. Tem o Neto Brito. Tanto faz nós dois. Tem essas e muito mais após um break de intervalo comercial e eu volto rapidinho.
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3: Agora 9:39, já de volta. E após intervalo comercial rapidinho, a gente se encontra. E por aqui trazer aquela participação do ouvinte mandando áudio. Me permite ouvir a sua voz? Bom dia.
4: Bom dia,
3: já. Seja bem-vindo, seu Abdias.
4: Como é que tá você? Como é que tá a saúde?
3: Tudo bem, amigo?
4: Sua família tá bem?
3: Sim.
4: Bom dia aí pra todos os taperoaenses, povo de Taperoá, especial aí pro meu amigo Lula Trocador.
3: Alô, seu Lula.
4: Grande amigo meu.
3: Ok.
4: Bom dia pra dona Maria Pereira, também pra parte da rádio de Taperoá.
3: Sim.
4: E o meu amigo Lula é meu grande amigo e a família dele é especial para mim, a família da esposa dele, por causa que o sogro dele era meu trabalhador, eu trabalhava com ele, era o meu primeiro operário da minha turma.
3: Maravilha.
4: Eu trabalhava com 12 homens, 13.
3: Reconhecimento é tudo.
4: Trabalhava comigo, era muito especial, era o meu primeiro funcionário, era o sogro dele, gente boa demais. Então, eu desejo saúde para Lula e família, que ele é muito especial, por isso que eu fui ali, Lula. E você também, Jaqueline, não fica por fora. Você
3: agradeço,
4: é uma
3: amigo.
4: Pessoa maravilhosa para todos nós, que escuta você pelas suas palavras, pelo seu jeito de tratar as pessoas. Você é muito, muito delicada com a gente. Muito obrigado, Jaqueline, mais um dia de vida para vocês e família.
3: Amém.
4: Aí você toca uma música aí com Beto Guedes, um sucesso aí com o meu amigo Beto Guedes, essa família do Sítio Boa Vista. Esse povo bom. Tá bom, Jaqueline?
3: Combinado, então.
4: Um bom dia para todos, ofereço para vocês, família, esse forró aí do Beto Guedes. Eu quero ouvir, eu tô na escuta, tá? Tchau. Deus abençoe você e até amanhã, se Deus permitir. Meu abraço.
3: Aquele abraço pra você, meu amigo. Deixa esse abração também aí pra sua esposa. Tá aí, então, alôzão pra todos os seus amigos, seus familiares. Daqui a pouquinho, seu

Esses dias a gente navega no sucesso do poeta Humberto Guedes aqui na programação, tá certo? Gente, por aqui eu vou seguindo naquele oferecimento. 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Bom demais! São 9 horas e 43, muito mais sucesso na sequência. Vem chegando! Leandro Cavicchioli. Ei, ai, se eu pudesse te abraçar!

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1: Primeiríssimo lugar em audiência, nossa, é a queridinha Rádio Taperoá FM, é o programa Estação 87. Com você em mais um sucesso, Thaís, Zé Felipe, Ruim de Coração é o nome da música e a gente curtiu, né, música do ouvinte, meu amigo seu Abdias lá em São Paulo, música boa com o poeta Humberto Guedes. E por aqui, deixa eu mandar aquele abraço para o Sebastião Bezerra, que curte lá em Matina, Bahia. Um alôzão para o Vianin Joe, alô Vianinho aí em São Mamed, muito obrigada pela audiência. Um alusão aqui pra Patrícia, que pede música do Pablo, A Casa ao Lado, boa pedida, amiga, vai pra quem? Vai pra um marido negro, tá certo, daqui a pouquinho tem sucesso, porque você pede, eu toco. Um alusão aqui pra o Chicão tá curtindo lá em Areal, na audiência, coisa boa, turma boa de Areal, uma excelente terça-feira. Bom dia pra você que vem chegando, vem interagindo, vem sintonizando agora aí na frequência do seu rádio, ou chegando dessa transmissão ao vivaço. Que bom ter você na companhia. Nessa companhia aqui, olha, que segue com você, mas sempre, sempre naquele oferecimento. 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E por aqui, muito mais sucesso, porque você pede, eu toco.
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1: Do ouvinte, daqui a pouquinho tem Pablo, mas antes tem o Rei Vaqueiro, tem o Unha Pintada, tem o Amor de Jasmine.

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7: 10 horas e 8 minutinhos, já de volta, voltando aqui com você para lembrar a gente da empresa Vanturismo. 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Agora, 10 horas e 10 minutinhos, tem participação do ouvinte. Deixa eu aqui trazer a participação dela. Alô, é quem? Idalina, não é isso? Ah, Idalina tá deixando aquele abraço. Aquele abraço. Valeu, Idalina. Tem áudio chegando, bom dia.
8: Bom dia, Jaqueline. Mais uma vez, parabéns pelo seu programa. Aqui é Antônio Roberto.
7: Bem-vindo, Antônio.
8: Estou contigo, teu programa. E aproveitando para mandar um abração para minha irmã Cida e em especial para o Vitinho.
7: Ok.
8: Também para meu irmão lá no Rio de Janeiro, o José Damião, vulgo Zé da Gata, e José Graciano. Também para meu filho Jean Michel, que está em Manaus curtindo o seu programa. E, sem esquecer, para minha irmã Lia, em Bacabal, no Maranhão.
7: Valeu! Talãozão aí para toda essa família linda. Muito obrigada pela audiência. Todo sintonizado aqui na programação. Bom demais, né? Porque aqui você já sabe. Se liga e liga. Tem música, notícias, informações.

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1: Tá machucado, é. Coração machucado ao som do Wesley Safadão. É,

0: certo.
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0: Baixa de errar, né?
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0: Manda um alôzão aqui para o seu Antônio Filho. Bom dia, meu amigo. Tá curtindo lá em Brasília. Deixando alôzão para todos na Casa do Frango. Música de Valde Teles, Desafio Paraíba, Pernambuco. Abraço aí para você, seu Antônio. O tempo é que vai dizer nosso futuro. Tudo diz tudo, né? Diz tudo. São 10 horas e 31 minutos. Daqui a pouquinho tem muito mais sucesso ao som da Limão com Mel. Daqui a pouquinho tem Pétalas de Neon. Música do ouvinte no próximo bloco musical naquele oferecimento. 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Eu por aqui desejando boa viagem. E fazendo uma pausa para um intervalo comercial, daqui a pouquinho muito mais sucesso. Me espera, eu te espero e a gente volta juntinhos.
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1: Agora 10 horas e 49 minutinhos nessa grudadinha, mas grudadinha em você, onde quer que você esteja, hein? E naquele oferecimento, né, minha turma? 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Às 10h50, trazendo mais um sucesso. Dá tempo, né, produção? Dá tempo de curtir mais essa? Ao som do Guilherme Lulinha, Tarcísio do Acordeon e as ligações carentes.

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1: Em sucesso e as ligações carentes. Ziguinho e Lulinha, da Cisa do Acordeon, às 10 horas e 53 minutinhos.

informação chegando ao finalzinho, minha turma. Eu por aqui já vou agradecendo, né? Obrigada, meu Deus, muito obrigada por mais esse dia, mais uma programação no ar. Agradecer sim pra você aí do outro lado, né? Ficou juntinho, ficou coladinho na programação, que bom. Convido você amanhã, nesse mesmo horário, às 9 da manhã, tem muito mais Estação 87. Mas vou finalizando e tem a última, né? Tem a última de hoje pra gente curtir ao som do Henrique e Juliano, é isso? Tô tentando o meu melhor, né? Fico por aqui, esperando você amanhã. Tchau, tchau e até.

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0: Jesus Cristo, para sempre seja louvado. Queridos filhos e filhas, hoje é terça-feira das Santas Chagas de Nosso Senhor Jesus Cristo. E quero saudar a todos, ofereço este programa a todos os mensageiros e mensageiras das capelinhas de Jesus das Santas Chagas, a todas as famílias que recebem as capelinhas e, de modo geral, a todos que rezam o terço das Santas Chagas, sozinhos ou comigo, todos os dias às 15 horas. Amado povo de Deus, hoje nós estamos no 8º dia da novena de Santa Rita de Cássia, 8º dia, a santa das causas impossíveis, e hoje também é São Filipe de Neri. Falaremos sobre isso no momento oportuno. Saúdo a todos a partir da Rádio Evangelizar, de onde tudo começa, as rádios irmãs, cujos nomes cito neste momento. Saúdo a você pela TV Evangelizar, sinal digital em todo o país, em várias cidades, canal aberto, pelo YouTube, Padre Manzotti Oficial, isso mesmo, se inscreva. Vai lá e se inscreva no YouTube Padre Manzotti Oficial. É tão importante você se inscrever. Também você pelo aplicativo da Associação Evangelizar é preciso. E todas as plataformas digitais. Queridos filhos e filhas, nos unamos aos líderes mensageiros das capelinhas, às casas que recebem as capelinhas. Nos unamos aos devotos e devotas das Santas Chagas, onde nós vamos hoje pedir: Senhor Jesus, venha derramar o seu sangue de redentor em nome do Pai, do Filho e do Espírito Santo. Amém. Naquele tempo, começou Pedro a dizer a Jesus: eis que nós deixamos tudo e te seguimos. Respondeu Jesus: em verdade vos digo, quem tiver deixado casa, irmãos, irmãs, mães, pai, filhos, campos, por causa de mim e do Evangelho, receberá 100 vezes mais agora durante esta vida. Casa, irmãos, irmãs, mães, filhos e campos com perseguições, com perseguições. Guições, escutou? Ou só escutou que vai receber tudo? Vai receber tudo, mas com perseguição. E no mundo futuro, a vida é eterna. Muitos que agora são os primeiros serão os últimos. E muitos que agora são os últimos serão os primeiros. Senhor, como entender isso? No teu reino, Senhor, não são os grandes deste mundo, ricos, poderosos, influentes, que são os importantes. Os importantes no teu reino são aqueles que servem, que amam, que fazem a caridade. São aqueles que de fato entenderam aquilo que disseste: estive nu, me deste de vestir, comer, visitar quando enfermo, na prisão. Estes são os valiosos aos olhos de Deus. Então, Senhor, dá para compreender o Evangelho que diz: neste mundo tereis perseguições. Senhor, se esta perseguição vier fruto do seu discipulado, eu os aceito, eu as aceito, eu aceito as perseguições, porque sei que não são contra mim, mas aquele a quem represento, aquilo que eu busco, aquele que amo, Senhor Jesus, porque eu sei que no futuro terei a vida eterna. Não que Deus o despreze este mundo. Estou no mundo, assim rezaste. Eles estão no mundo e não os tira do mundo. Mas que nós não nos iludamos com vanglória, Venha derramar o teu sangue redentor, Jesus. Venha derramar, curar nossas feridas nesta terça-feira. Venha derramar, Jesus. Peça, onde você quer pedir este sangue redentor do Senhor? Onde você suplica esse sangue que venha curar as feridas, as células cancerígenas, os órgãos que não estão respondendo, os órgãos que estão parando? Senhor, venha derramar o teu sangue redentor nesta pessoa que não aceita ajuda, que não aceita ser trabalhado, não aceita ser internado por causa do alcoolismo. Senhor, são os teus filhos prediletos, então derrama uma gota do teu sangue redentor, Senhor, uma gota do teu sangue redentor por esses casais que estão sentindo o casamento se desfazerem pela traição, pela mentira, pela discórdia. Quero entregar o mundo que está violento, Senhor, guerra sem fim. O mundo anseia por restauração, então eu te entrego o mundo, entrego os líderes, o Papa, entrego os bispos, sacerdotes, o povo de Deus. Ah, Senhor, aqueles que mais precisam, na escuridão da fé. Então canta comigo, aumenta o volume do rádio. O teu sangue redentor derrama em mim também, Senhor, eu preciso desta graça. Derrama em mim o teu sangue redentor. Põe a mão no teu peito e diga: uma gota do teu sangue me cura, uma gota do teu sangue me liberta. Vem, ó sangue redentor, derramai sobre mim as graças e bênçãos e toda inclinação para o mal. Por tuas chagas eu creio, Jesus, de amor. Sim, chagas de amor, Jesus. Chagas de amor, Senhor. Aumenta o som do rádio, faz ecoar, acorda a vizinhança, o teu sangue. Curai minhas feridas, sarai a minha dor, fibromialgia, depressão, ansiedade. Vai, Jesus, derramando graças e bênçãos sobre todas as líderes mensageiras das capelinhas que incessantemente levam esta devoção às casas que as recebem. De amor, eu creio, Senhor, nas chagas de amor, nas tuas santas chagas de amor. E eu já sinto uma gota do teu sangue recair sobre mim e aliviar o meu pesar. Filhos queridos, povo amado, nós só começamos o programa. Ah, hoje tem tanta coisa. Convida teu amigo, tua amiga. Nós temos Santa Rita das Causas Impossíveis, oitavo dia. Nós temos São Felipe de Neri, a leitura orante, de Jó. Você vai perder. Volte comigo, eu volto já.
1: Suplementos. Já estamos de volta, esse é um momento muito especial, especial porque você participa e interage. 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
4: Reze comigo a oração que o próprio Senhor nos ensinou. Em nome do Pai, do Filho e do Espírito Santo. Amém. Pai nosso, que estais no céu, santificado seja o vosso nome. Venha a nós o vosso reino. Seja feita a vossa vontade, assim na terra como no céu. O pão nosso de cada dia nos dai hoje. Perdoai-nos das nossas ofensas, assim como nós perdoamos a quem nos tem ofendido. E não nos deixeis cair em tentação, mas livrai-nos do mal.

0: 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Que dia é 4 de junho? É um feriado de Corpus Christi, do Corpo de Deus. Qual vai ser a programação, padre? Eu celebrarei, presidirei a Santa Missa às 12 horas. E convido você que estiver no Santuário de Nossa Senhora de Guadalupe, que traga um agasalho, que traga um cobertor, traga uma roupa, traga um alimento, porque nós faremos o tapete solidário que já fazemos há anos. São todos colocados no chão, nos corredores do santuário, por onde Jesus passa abençoando. Isso ao meio-dia, às 12 horas, e você acompanha pela TV Evangelizar, pelo YouTube. Mas atenção, toca o sino, sacristão. Atenção para a programação da Arquidiocese, e eu sempre estou junto nesta programação. Às 13h30, em frente à Catedral Basílica, acontecerá o show do Colo de Deus. Às 14h30, eu estarei conduzindo o acolhimento e a animação para a Santa Missa. Às 15 horas, missa presidida por Dom José Antônio Peruso, seus auxiliares, muitos, inúmeros sacerdotes, ministros da Eucaristia. Depois teremos a procissão, mais de um quilômetro de procissão, com tapete decorado para Jesus sacramentado. Às 17, a chegada. Também na Praça Nossa Senhora de Salete, o grande momento da bênção do Santíssimo Sacramento. Você pode acompanhar tudo pela TV Evangelizar, pelo YouTube Padre Manzotti. E vou lhe dizer que nesse dia estarei gravando lá, durante o show final, um clipe especial. Convido de modo especial a juventude. Isso mesmo, a juventude comigo. Vejo as imagens, são grandiosas, porque grandioso é o dia e majestoso é Jesus. Filho de Deus, que a paz de Jesus esteja com você. Filho de Deus, bom dia.
1: Alô. Bom dia, Padre.
0: Deus o abençoe. Você pediu anonimato, de onde você fala, filho de Deus?
1: Eu falo do estado do Paraná.
0: Tá. Filho de Deus, no estado do Paraná. Você pediu anonimato, o que está acontecendo, filho?
1: Padre, na verdade,
0: fala mais alto.
1: Eu queria uma oração, um conselho.
0: Tá.
1: É, eu passei por uma situação há poucos dias, faz um mês mais ou menos. Eu peguei umas conversas da minha esposa com uma outra pessoa e foi antes da gente ter a nossa filha. E eu saí de casa, mas eu não consigo ficar longe da minha filha, entende?
0: Deixa eu ver se eu entendi. Me ajude. Você pegou uma conversa, mas que ela teve antes e depois vocês tiveram um filho. Me ajuda a entender isso direito. Alô? Alô, filho? Filho? Alô? Oh, meu Deus. Caiu a ligação, mas fica aí. Será que não conseguem restabelecer? Vamos tentar. Na verdade, eu só estava confuso se eles tiveram um filho e depois de ter o filho, ele descobriu de conversas antes. Talvez, acho que seja isso. E ele ia falar de oração. Eles estão tentando restabelecer. Enquanto isso, eu gostaria de lembrar a você, restabelecer, porque parece-me que o problema é aqui. Talvez eles consigam só mudando a ilha. 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Então, eu vejo ali, já sacristão me mandou um sinal de que restabeleceu, mas de Maracanaú, Ceará. O grupo, olha aí gente, o grupo Manzotinhas, filhas de Jesus de Maracanaú, Fortaleza, Ceará. Meu abraço carinhoso às Manzotinhas de Maracanaú, Abraão Eduardo de Oliveira de Pacajus, Ceará. Saúde, Abraão Eduardo, depois Sônia Donizete Ortiz de Barros, Santo Antônio do Posse, São Paulo. 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Filho de Deus, alô?
1: Alô?
0: Voltou, filho. Graças a Deus. É que eu vi que o problema aqui era entre eu e o nosso sacristão. Conte pra mim de novo.
1: É, assim, padre, eu tenho um relacionamento há 13 anos. E a gente começou a vida junto desde adolescente e estamos hoje casados há 13 anos. E há mais ou menos um mês, eu peguei um celular antigo que nem ela nem usava mais. Que era da minha tá com a minha filha hoje, e eu peguei uns print de conversa com uma outra pessoa, umas conversas mais acaloradas, né? E ele a todo momento chamando ela de amor, isso às 10 horas da noite, meia-noite e pouco, e ela me disse que isso foi só uma conversa, e ela me garante isso, e eu fui falar com esse rapaz.
0: E ele?
1: Com esse rapaz também, ele me confirmou, me falou a mesma versão, né? Que foi só uma conversa, não passou. E isso durou um ano, né? E daí agora a gente, mais ou menos, eu tenho uma filha de um ano e 8 meses.
0: Tá.
1: E ela me falou que isso aconteceu antes da nossa filha. E eu, quando eu descobri, eu saí de casa, fiquei uma semana fora. Só que eu sou filho de pais separados. E eu não quero que a minha filha sinta o que eu sinto pelo meu pai. Graças a Deus eu tenho um padrasto muito abençoado.
0: Certo.
1: E é mais que um pai para mim. Só que eu não consigo ficar longe da minha filha de maneira nenhuma.
0: Entendi.
1: E eu tô lutando pela minha família. Então eu queria uma oração para Deus tirar isso do meu coração, da minha cabeça.
0: Filho,
1: um conselho, pai.
0: Filho, você ama tua esposa?
1: É uma pergunta difícil, eu ainda amo ela, mas é difícil
0: confiar. Eu
1: não
0: tô falando se você tá machucado. Eu falei, você ama tua esposa?
1: Eu amo.
0: Ama. Filho, todo mundo tem o direito não, todo mundo pode errar. Quem não tem pecado, atire a primeira pedra. Confie nela, confie que foi um desvaneio. Confie que foi um momento de fraqueza. Ela é uma boa mãe, ela é uma boa esposa?
1: É.
0: Então, filho, se você ama, é capaz de perdoar. Você vai falar, mas como que eu vou confiar? Aí é outro processo. É um processo mais lento, que o diálogo entre vocês vai ter que ser para afirmar essa confiança. Mas você está certíssimo. Eu não quero dar à minha filha, ao meu filho, filho, né? O que eu passei, filha, o que eu passei com meu pai. Fique na linha, já que a gente perdeu e voltou, eu volto falando com você. Você pode aguardar?
1: Eu aguardo sim.
0: Pessoal, não mexe em nada para não cair a ligação. Eu volto já.
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0: Estamos de volta, esse é um mês especial, nosso carinho a todas as mamães, as avós que são mães duas vezes, né?
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0: Vamos daqui a pouco a Jó, capítulo 18, o segundo diálogo de Bildade. Mas eu falo depois, agora eu estou com o Filho de Deus. Filho de Deus, então eu vou voltar ao assunto. Você vai dizer, mas hoje você está machucado. Há quanto tempo que você descobriu isso?
1: Faz mais ou menos um mês.
0: Tá. Filho, fale.
1: Sim, padre, para ser bem sincero, quando eu descobri, eu pensei em fazer alguma coisa para ela, fazer alguma coisa para esse cara. É, depois de uns 2, 3 dias, eu pensei em fazer alguma coisa comigo mesmo. Só que a única coisa que me defende foi a minha filha, assim, que a gente já estava passando por uma turbulência. Eu viajava com um caminhão para fora e ela trabalhava e não tinha filha. Então eu acredito, e a gente estava se separando quando essa minha filha nasceu. Quando ela veio, quando a gente descobriu que ela estava grávida, no caso. Então, eu vou passar o válido, aí eu não faço nada, eu não tenho coisa pela minha filha mesmo. Eu tô nesse relacionamento pela minha filha.
0: Não, então, eu vou corrigir você. Primeiro, prometa para mim que você não vai fazer nada contra a tua esposa.
1: Nada, prometo.
0: Diga assim, eu prometo. Diga assim, eu prometo.
1: Prometo.
0: Diante de Deus. Repita.
1: Eu prometo diante de Deus.
0: Que não farei nada.
1: Que não farei nada.
0: Para vingar.
1: Para vingar.
0: A minha honra.
1: A minha honra.
0: Contra minha esposa.
1: Contra minha esposa.
0: Eu prometo, Jesus.
1: Eu prometo, Jesus.
0: Que não farei nada contra a minha vida.
1: Que não farei nada contra a minha vida.
0: Peço a graça, Jesus.
1: Peço a graça, Jesus.
0: De perdoar.
1: De perdoar.
0: E de buscar a reconciliação.
1: E de buscar a reconciliação.
0: Filho, pela tua filha sim, mas por você também. Não é só pela tua filha. Você merece ser feliz. Tua esposa merece ser feliz. Você ainda está fora de casa?
1: Não, já voltei porque eu fui uma semana longe e não consegui.
0: Você tem que, toda vez que vier essa, eu diria assim, uma certa raiva que te dá, não dá? Não dá uma frustração, não é uma sensação de raiva? Por que isso? Você vai pedir Deus?
1: Uma sensação que como o mundo tivesse desmoronado, né? Porque 13 anos, né? Não era uma história.
0: Então você vai pedir, Deus, tira isso do coração. Você vai chamar a tua esposa, vocês vão fazer um retiro de casais e vão... Você precisa de um retiro de casal com a sua esposa. Para que? Você vai falar assim, mas por quê? Porque vocês precisam se perdoar. E perdoando, buscar o sacramento do matrimônio, que vocês não são casados na igreja, né?
1: Nós somos casados.
0: Ah, vocês são casados, então melhor, melhor. Oi? Alô?
1: Isso aconteceu, padre. A primeira conversa que eu vi foi um mês depois que a gente tinha casado.
0: Foi uma fraqueza. Foi uma fraqueza. Tenha coragem de perdoar. Você vai falar, mas e a confiança? Aí você tem que dizer para ela, mulher, eu te perdoo, mas me ajude a confiar em você. Porque se eu descobrir de novo, não terá a segunda vez. Me ajude a confiar em você. Você continua sendo caminhoneiro?
1: Não.
0: Isso. Você consegue trabalhar esse perdão?
1: Consigo, sim.
0: Que Deus abençoe você, sua esposa, sua filha. E que Deus te derrame uma gota do seu preciosíssimo sangue. Não desista do matrimônio, filho. Por favor, faça o que eu estou pedindo. Procure um retiro de casais ali na sua cidade. Você vai tentar?
1: Tá bom.
0: Deus abençoe e te proteja. Amém. Filhos queridos, você tem gostado da leitura orante de Jó? Hoje eu vou atender menos, hein, gente? Pessoas. Mas, Jó, você tem gostado? Mande para mim um áudio. Quando eu retornar, e estou chegando, 41-3221-6060, eu vou colocando no ar os que eu consigo. Se você ficou com dúvidas, me mande a dúvida, que eu faço um programa à parte, se preciso for, para responder as dúvidas. Mas agora chegou Bíblia aberta, cartilha de oração! texto de hoje é maravilhoso, maravilhoso, gente. Capítulo 18, versículo 1 de Jó. Já está com o livro inabalável na mão? Pega as duas coisas, a Bíblia e o livro. Só para contextualizar, é o segundo discurso de Bildade. Ele fez o primeiro, agora é a segunda fala. Cada amigo fala uma vez, Jó responde, e depois o amigo fala uma segunda vez e Jó responde. Nós estamos na segunda fala de Bildade. Em linhas gerais, ele começa assim: preste atenção, cale-se, Jó, e preste atenção. Caramba! Fala isso para um homem, bota a foto dele, coloca a foto de Jó. Cale-se, Jó. Preste atenção, Jó. Por que você não pode, não para de falar? Cale-se. Preste atenção. Então poderemos conversar. Por que você pensa que não temos juízo? Porque essa foi o que Jó falou ontem. Vocês não têm juízo que vocês estão falando. Por que você pensa que somos como animais? Com sua raiva, olha a palavra. Com sua raiva, olha a palavra que surge. Com sua raiva, você está se ferindo. Será que por você estar zangado, o mundo vai virar um deserto? Cala-te, Jó, escute. Por causa da tua raiva, você está se ferindo. Será que por sua causa a montanha vai mudar de lugar? Versículo 5. A vida, Jó. Escute isso. A vida, Dona Maria. A vida, seu José. A vida do perverso se acabará como a luz que se apaga, como as chamas do fogo que deixa de queimar, a lamparina da sua casa que não brilhará mais. Ele está descrevendo a vida de um perverso. Eu quero uma amarela. A vida de um perverso se acabará. Como? Aí ele vai dando exemplos. Parece poesia, mas de poético não tem nada. É uma desgraceira. Se acabará como a luz que se apaga, como as chamas do fogo que deixam de queimar, como a lamparina de sua casa que não brilhará mais. Em vez de luz, haverá escuridão. O perverso andará com passos firmes, mas agora está tropeçando em seus próprios planos para cair. Olha o que ele diz para Jó. Dê um salto, por favor, por favor. Versículo 18. Ele será expulso do mundo dos vivos e da luz será jogado na escuridão. Jó! Ô Jó! Você não deixará filhos nem netos. Você lembra o que aconteceu com Jó, né? Os filhos dele morreram. Não terá descendente quem fique com a sua casa. Em toda parte, os que ouvirem falar do seu fim tremerão de medo e pavor. É esse o fim dos maus, daqueles que não querem saber de Deus. Cala-te, Jó, escute. Eu volto ainda na leitura orante, volte comigo.
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3: Ave Maria, cheia de graça, o Senhor é convosco. Bendita sois vós entre as mulheres, e bendito é o fruto do vosso ventre, Jesus. Santa Maria, Mãe de Deus, rogai por nós, pecadores, agora e na hora de nossa morte.

Nós estamos em Jó capítulo 18, a segunda fala do amigo de Jó chamado Beldade. É mais curto. Cala-te, Jó. Você é culpado, sim. Por acaso o mundo muda porque você sofre? Reflita um pouco, e para quem tem o livro Inabalável, página 85. Jó me tocou muito, viu, gente? E eu escrevi este livro a partir da leitura de Jó. Por isso, se eu parar para explicar, Jó para mim é um exemplo de perseverança, mas de muito sofrimento. Por isso, se você tem o livro, me deixa guiá-lo agora. Na página 85, quantas vezes já ouvimos ou dissemos coisas parecidas como Bildade? O que Bildade disse? Foi a vontade de Deus? Ou ainda, você precisa ter mais fé. Deus está te castigando. Você está pagando alguma coisa. Gente, às vezes nós não somos tão descarados de falar, mas somos terríveis em pensar. Quantas vezes a gente usa, fala ou pensa isso quando vê uma pessoa na miséria ou no sofrimento? Página 85. Quantas vezes já ouvimos ou dizemos coisas parecidas como foi a vontade de Deus, ou ainda você precisa ter mais fé, Deus está te castigando, você está pagando alguma coisa. São palavras que mais ferem do que consolam. Quantas vezes na dor, tudo o que desejamos é que alguém diga, eu não sei explicar.

0: mas eu estou ao seu lado. Quantas vezes nós gostaríamos que alguém dissesse: eu não sei explicar o que você está passando, mas eu estou do seu lado, rezando por você. Conte comigo, Senhor. Ajude-me. Nunca julgar e nunca colocar em questionamento o pecado dos outros. Mas, Senhor, me dê serenidade, sabedoria, discernimento de estar perto da pessoa que sofre, de que a minha presença seja o alento, o consolo. Dai-me esta graça, Senhor. Amém. Esta foi a leitura orante de hoje. Forte, né? Pelo menos eu me arrepio cada vez que eu rezo com você. Não sei como você sente isso. Alzira, que a paz de Jesus esteja com você, Alzira.
1: Amém. Bença, Padre.
0: Deus abençoe. Você fala de onde, Alzira?
1: Eu falo de Santa Bárbara do Oeste, estado de São Paulo. Ouço pela Rádio Magnífica.
0: Meu abraço à Rádio Magnífica e meu abraço a todos de Santa Bárbara do Oeste. Por favor, pode falar.
1: Primeiro eu quero dizer que sou uma sócia.
0: Obrigado.
1: Há muitos anos que nem me lembro de quando.
0: Eu só tenho a dizer muito obrigado.
1: E também recebo a capelinha das Santas Chagas.
0: Toca a corneta para ela, hoje é o dia, daqui a pouco eu vou falar dos líderes. Diga, filha.
1: Então, padre, eu quero contar um testemunho que para mim é a coisa mais linda do mundo.
0: Conte.
1: A minha filha nunca conseguiu ser mãe, apesar de viver muitos anos em oração com você e tudo, mas ela nunca conseguiu ser mãe.
0: Sim.
1: E há sete anos atrás, ela pegou e falou: mãe, eu vou adotar. Porque ela sempre dizia que ela iria adotar se ela não quisesse.
0: Sim.
1: Aí ela entrou na fila da adoção. Aí chega lá, é uma burocracia, tanta pergunta, tanta coisa. Ela falou pra mim: mãe, são listas enormes de perguntas, eu não vou escolher. Quem vai escolher pra mim, Deus vai dar pra mim.
0: Olha,
1: aquilo que eu merecer.
0: Que lindo!
1: Aí ela só falou assim, ela não escolheu nem cor, nem menino ou menina.
0: Nem sexo, nem cor dos olhos.
1: Não, nem cor. Ainda ela brincava: nossa, eu sou tão frio, mas não sobra nem um africano pra mim, ela brincava, sabe?
0: Que desprendimento, que coisa linda, que coisa linda, então, desprendimento.
1: Ela só pediu assim, que ela queria de 3 anos pra baixo, que ela queria cuidar de uma criança,
0: claro,
1: né?
0: Claro.
1: E aí, padre, há 2 anos atrás, chegou para nós uma menina de 8 meses.
0: Oh, meu Deus!
1: A coisa mais lindinha do mundo. E nas minhas orações, que a gente ficou 6 anos orando por ela, eu falava assim: Senhor, Senhor, a minha filha não escolheu, eu também não vou escolher. Mas eu queria pedir pro Senhor, se fosse uma menininha, se o Senhor der uma menininha para nós, o Senhor dá de cabelinho cacheado? Padre, padre, quando ela veio, ela era carequinha, mas ela tem uns cachos, que é a coisa mais linda do mundo.
0: Como é que é o nome da criança, da neta?
1: Ela chama Mel.
0: Mel?
1: Mel.
0: Que nome bonito, bonito.
1: E aí, padre, então eu sempre cuidando dela, né?
0: Sim.
1: E orando, e a gente é muito da igreja, graças a Deus.
0: Que bom.
1: Mas ela tem um amor tão grande nos santos, em Nossa Senhora das Graças. Tive que comprar biscuit de santinho, porque ela quer carregar na bolsinha para ir pra missa.
0: Que maravilha!
1: Se o senhor vê, ela se ajoelhar na frente do altar, parece gente grande.
0: Ô, filha, louvado seja Deus. Então foi uma...
1: 2 anos e meio.
0: Um presente de Deus, uma dádiva de Deus, não foi?
1: Foi um presente de Deus. Inteligente, uma criança sábia, uma criança amorosa. Ela canta Mãezinha do Céu e chora, enche os olhinhos de lágrimas.
0: Ô, vó coruja, meu Deus do céu. Mas
1: não, padre,
0: eu tô brincando, querida.
1: Eu sei, mas ela é uma criança de encantar mesmo.
0: Eu sei. Então diga assim: obrigado, Jesus.
1: Ela fica pra mamãe e fala assim: vamos à missa, mamãe.
0: Diga assim: obrigado, Jesus.
1: Muito Muito obrigado. Mil vezes obrigado, Jesus. Milhão de vezes. Porque veio trazer uma vida nova para nós.
0: Amém.
1: E olha, Padre, eu quero dizer uma coisa.
0: É.
1: Tem pessoas que, né, às vezes não tem coragem de adotar. Mas eu acho que adotar
0: é muito mais
1: do que ser mãe de verdade.
0: É verdade, ser mãe duas vezes, né? Mãe
1: eu
0: do coração, vó do coração.
1: É, eu precisei, eu e a minha filha, fazer um encontro, porque todo mundo queria ver a Mel.
0: Olha aí, que maravilha.
1: A igreja inteira, o bairro inteiro.
0: Que bom.
1: Queria ver a Mel.
0: Então fica aí o teu apelo a todos, gente. Se não,
1: sim,
0: façam adoção, é tão importante a adoção.
1: Gente, é maravilhoso.
0: Meu grande abraço, Alzira.
1: Outro padre.
0: Um abraço no coração.
1: Deus.
0: Graça recebida.
1: Graça testemunhada.
0: Toca o sino, sacristão.
1: O sino, a corneta, tudo que tem direito.
0: Dê um beijo no rostinho da Mel por mim.
1: Sim, padre.
0: Um abraço a Alzira, Santa Bárbara do Oeste, São Paulo. Estarei por essa região ali no, ainda esse ano. Rádio Brasil de Limeira FM, Diácono Ricardo. Santa Bárbara do Oeste, Rádio Brasil, Paulo César. Dom Devair Araújo da Fonseca de Piracicaba. 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Eu vou para o intervalo, eu volto já. Volte comigo, gente. Voltamos já.
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0: 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Nós vamos percorrer Polônia, Áustria, República Tcheca e Hungria. Na Polônia, vamos tocar o coração da Divina Misericórdia, visitando os lugares de Santa Faustina, a grande apóstola da misericórdia de Deus.
5: Vamos caminhar também pelos passos de São João Paulo II, um pastor que marcou a história da igreja e ensinou o mundo a não ter medo. E como não se emocionar com o testemunho de São Maximiliano Kolbe, que nos ensina o amor levado ao extremo, a entrega total por Cristo e pelos irmãos. Eu sei, parece longe, mas deixa eu dizer uma coisa, passa rápido, minha gente. Quando a gente vê, já está lá, vivendo algo que marca a vida inteira. E eu quero você comigo nesta peregrinação. Quem já viajou comigo sabe como é bom. É oração, é alegria, é partilha, é cuidado, é família. Outubro está logo aí. Vem caminhar comigo nos passos da misericórdia. Eu espero por vocês. Vamos juntos?

Queridos, queridos, hoje é aniversário da Rádio Califórnia FM, Califórnia Paraná, Grande Lago AM, Santa Helena, Paraná, Solares FM, Santo Antônio Prado, Rio Grande do Sul e Tapajós FM, Santarém, Pará. E hoje, aniversário do nosso, meu querido afilhado, Matias Pinheiro Tormena. Já é um jovem, já é um adolescente. Matias, todo carinho, um beijo do Dindo, que Deus o abençoe com muitas graças e bênçãos. Matias Pinheiro Tormena, muito próximo de mim, muito carinhoso. Gente, eu quero falar e obrigado àqueles que mandaram as fotos. Nós vamos para Santa Rita de Cássia, mas antes, 41, mande a foto da sua, do seu grupo, 419-8791-2787, fica no GC. Ana Maria da Conceição de Picos, Piauí, meu abraço ali ao pessoal de Picos. Deus seja louvado, quanta imagem de Jesus das Santas Chagas. Valdirene Amâncio da Silva, Matupá, Mato Grosso, minha saudação, crianças, adolescentes, jovens, idosos. Violanta de Barros, dos Estados Unidos, agosto estou aí, hein, nos Estados Unidos, para o Retiro Nacional e alguns lugares visitando. Neuza Borges de Oliveira Campos, de Tomazina, Paraná, estão na igreja, olha aí, todos com camiseta, uniformizados, Deus seja louvado. Gracilene de Oliveira Alves, de Remígio, Paraíba, olha aí, até com girassol. Sol, que coisa linda, Nossa Senhora de Fátima do lado, Deus seja louvado. Gisele da Fonseca, Nova Friburgo, Rio de Janeiro, oh meu Deus, aí há razões, Gisele, não dá nem para mim contar daqui, mas eu sei que são inúmeras as pessoas. Ela deu um testemunho tão lindo no Segundo Evangelizar, Rio de Janeiro. Jurandir Soligo, de Concórdia, Santa Catarina, ah, é a pastoral do caminhoneiro, gente. Toca a corneta, sabe? Gente, olhe para a televisão. E para quem está no rádio, eu descrevo. É um caminhão que leva uma capelinha no para-brisa. Aí, coisa boa, gente. Cileide Aparecida Santos Martins, de Itaquiraí, Mato Grosso do Sul. Olha, todos reunidos. Estão ali até fazendo umas doações. Parabéns. José Vilmar Alves, de Fortaleza, Ceará, meu abraço, filho de Deus, que bom que você é coordenador das capelinhas, Deus seja louvado. E Dalina Mendes Veloso, de Monte Carmelo, Minas Gerais, ali na igreja, meu abraço ao povo mineiro. Lembrando que agora nós temos Belo Horizonte, atenção, você de Belo Horizonte, pelo canal 15.1, você de Belo Horizonte, além das rádios que nos transmite, você pode nos assistir pela televisão, canal aberto, 15.1. Sobre Felipe de Neri, eu gostaria só de dizer, até preparei todo o material, mas é o santo da felicidade, o santo que nos ensina que é preciso ser santo na caridade, ser feliz, na caridade, ser feliz. Ele tem um lema para ele: o santo da alegria sem pecado. Olha que coisa mais forte, né? São Felipe de Neri, rogai por nós. E chegou a hora, povo santo de Deus, para a novena de Santa Rita de Cássia, oitavo dia. Ó poderosa e gloriosa Santa Rita, chamada Santa das Causas Impossíveis, advogada dos casos desesperados, auxiliadora da última hora, refúgio e abrigo da dor que arrasta para o abismo do pecado e da desesperança, com toda a confiança em vosso poder, junto ao coração sagrado de Jesus, a vós recorro nesse caso difícil e imprevisto que dolorosamente oprime meu coração. Coloque. O que é que hoje oprime teu coração? Dolorosamente oprime teu coração. Obtenha, ó Santa Rita de Cássia, a graça que desejo, pois sendo-me necessária, eu a quero. Apresentada por vós,
Ó Santa Rita, minha oração, meu pedido, por vós, que sois tão amada por Deus, certamente serei atendido. Dizei a nosso Senhor Jesus Cristo que me valerei da graça para melhorar a minha vida, os meus costumes, e para cantar na terra e no céu a divina misericórdia. Santa Rita das causas impossíveis, rogai por nós. Santa Rita das causas impossíveis, rogai por nós. Santa Rita das causas impossíveis, rogai por nós. E agora, unido a todos os líderes mensageiros das capelinhas, todos os que rezam comigo às 3 horas da tarde, e todos os que recebem Eterno Pai, eu vos ofereço as santas chagas de nosso Senhor Jesus Cristo, para curar as de nossas almas. Meu Jesus, perdão e misericórdia, pelos méritos de vossas santas chagas. Meu Jesus, perdão e misericórdia, pelos méritos de vossas santas chagas. Meu Jesus, perdão e misericórdia, pelos méritos das santas chagas. O Senhor esteja convosco. Ele está no meio de nós. Abençoai, Senhor, a água. Tome, dê ao seu colaborador, seu funcionário, dê para sua patroa, para o seu patrão. Verdade, faça isso. Abençoai a água, a roupa dos enfermos, as crianças, as fotos de família. Abençoai os casais que estão em crise ou que estão com dificuldade de perdoar. Por intercessão de Nossa Senhora do Carmo, São Pio de Pietrelcina, nos méritos das Santas Chagas, Pai, Filho, Espírito Santo. Amém. E eu me despeço com o clipe que eu estou apaixonado. Inabalável. YouTube Padre Manzotti. 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
3: Destaques do programa Toque de Bola. Flamengo recebe Cusco pela Libertadores da América hoje, terça-feira, no Maraca. Copa do Brasil, confrontos das oitavas de final pela Copa do Brasil 2026. Temos também CBF divulga áudios do VAR em lances polêmicos do jogo entre Remo e Atlético. É, aqui também, venda de Alexander Barbosa do Botafogo para o Palmeiras está com mistério, ok? Na venda. Reações dos jogadores do Vasco após erro de Saldívia no resultado do último jogo. Temos também aqui Série D 01. Veja premiação dos times que avançarem para a segunda fase da Copa da Série D. Jorginho tem fratura confirmada e Flamengo protesta sobre a entrada em Jorginho, que tem fatura confirmada. Esses e outros destaques aqui do programa Toque de Bola, de hoje, terça-feira. Boa tarde, amigos, boa tarde, ouvintes, boa tarde, amantes do futebol. A partir de agora está no ar o programa Toque de Bola aqui da Itaperuá FM 87.9 com Carlinhos Braus, hoje no comando aqui. O amigo Inácio Ramos está ausente hoje, nessa terça-feira. Estou aqui agora às 12 horas mais 12 minutos, hoje dia 26 de maio de 2026. Obrigado, agradeço a você, a todos os ouvintes do programa, aqui o programa Toque de Bola da Itaperuá FM 87.9, a rádio que é o coração da cidade. Muito obrigado a vocês, tá bom?

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São 12 horas mais 17 minutos, programa Toque de Bola.

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1: Pelo futebol amador, pelo amadorismo, esse final de semana que está vindo aí, já está sendo aí tudo colocado em prática para os próximos jogos, né, desse final de semana aí. As equipes irão se confrontar novamente para saber quem será os finalistas para encarar Cruzeiro e Vila Nova aqui em Itaperuá, ou vice-versa. São as demais equipes aí que irão confrontar nesse final de semana, estão aí se acertando entre os treinadores, comissão técnica das equipes para o confronto desse final de semana, que sim, aí sairá os finalistas para a Copa, quinta Copa Regional aqui de Itaperuá. Nesse final de semana irão acontecer as partidas de ida, né? Aí de volta, duas equipes não compareceram, estão aí para resolver a situação por motivo de saúde aí de um dos treinadores de uma equipe. Estão aí resolvendo, ver como é que fica a situação aí da equipe que não compareceu à partida que seria nesse final de semana anterior. Por esse motivo, estão aí vendo como é que vai ficar a situação da equipe aí, no qual o seu treinador passou mal, não pôde ir com sua equipe para a realização da partida de futebol. Então, nesse final de semana, temos aí já resultados concretos para os finalistas da quinta Copa Regional aqui da cidade de Itaperuá.

0: agradecendo a todos, agradecer a todos aí, aos ouvintes do programa, né? 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Vamos para o nosso primeiro break comercial. Daqui a pouquinho a gente volta trazendo mais informações do programa Toque de Bola aqui da Itaperuá FM 87.9, ok? Obrigado a todos, boa tarde.
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1: Tudo bem, agora são 12 horas mais 27 minutos, falando dos times paraibano, mas que envolve também os times do Norte e Nordeste pela Série D, Série D01. Tem as premiações dos times que avançarem para a segunda fase. É a oitava rodada do Campeonato Brasileiro Série D01. Ainda não acabou, mas algumas equipes já se classificaram para a segunda fase da competição, além de se manterem vivos na luta pelo título da competição e ao acesso para a Série C. Os classificados também já conquistaram um prêmio financeiro. No início da competição, a Confederação Brasileira de Futebol, a CBF, premiou os 86 clubes participantes com 500 mil. Vale lembrar que times novos tiveram o direito a mais R$8 mil. Para a aquisição de desfibriladores, item obrigatório para a realização de um jogo. Estamos aqui comunicando que estão aí, a premiação já adiantou alguns prêmios para as equipes que participaram aí da competição, a Série D, né? Ao todos, as equipes estão distribuídas em 16 grupos, onde os quatro melhores colocados avançaram para a segunda fase, onde começam o mata-mata. Esses 64 times que já se classificarem garantiram R$100 mil, hein, em premiação. Os prêmios em dinheiro seguem até ao final do torneio, ok? Aí para você, informações aqui da Série D do Campeonato Brasileiro. O amigo Antônio Roberto, lá diretamente de Intermares, João Pessoa. Boa tarde, Antônio. Seja bem-vindo ao programa. Sempre está conectado na Taperoá FM. Obrigado, Antônio. Forte abraço para você. Seja bem-vindo ao nosso programa.
2: Boa tarde, Carlinhos Blau. Aqui é o Antônio Roberto, aqui de Intermares, curtindo aí o seu programa, de Inácio Ramos, desejando a minha irmã Cida e o seu filho Vitinho um abração aí em Taperoá. E lá em Bacabal, minha irmã Lia, outro abração na cidade de Bacabal, Maranhão. E a meu filho Jean Michel, que também está curtindo o teu programa lá em Manaus. Também ao José Damião, vulgo Zé da Gata, que está em Xerém trabalhando no estado do Rio de Janeiro e curtindo o teu programa.
1: Obrigado, meu amigo Antônio Roberto, diretamente de João Pessoa. Forte abraço para vocês, seus familiares, tá bom? A Lia, aqui em Itaperuá, Vitinho, o Zé da Gata, Jean Michel, um abraço também. A Lia lá em Bacabal, a todos vocês, tá bom? Um abraço para todos aí na sintonia do programa, tá bom, meu irmão? No sábado passado, tivemos problema aqui, o meu amigo Antônio Roberto. Tínhamos aqui queda de energia sábado passado, não foi possível a transmissão do programa, ou seja, eu também apresentei o programa pela metade. O problema foi queda de energia aqui no nosso bairro do Alto. Teve um problema aí de um transformador, teve um problema com um transformador que alimenta aqui a nossa emissora, e por esse motivo não foi possível sábado vocês me acompanharem através do link da rádio. Mas próximo sábado, se Deus quiser, estamos juntos aqui, misturados, com mais um programa Encontro com o Brega, tá bom, meu irmão? Forte abraço para você, o amigo Chico do rádio. Boa tarde, Chico, está ligado em Areal, Paraíba. Um abraço para você, uma ótima terça-feira, Chico. Tudo de bom para você e sua família, tá bom? Chico do rádio lá em Areal, Brejo Paraibano, tá? Agradecendo a vocês aí, a todos que estão sempre na escuta do programa. Um forte abraço para vocês aí, tá bom? Que nos acompanham, os amantes do futebol, pessoal aqui de Itaperuá, os que acompanham também em outras cidades, outros estados, outras localidades, na zona rural. Obrigado, boa tarde a vocês, tá bom? 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

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Agradecendo a vocês, aos amigos ouvintes, trazendo aqui as informações do programa Encontro com o Brega no sábado, e segunda, terça e quinta estou aqui na Itaperuá FM com o programa Toque de Bola. Hoje o amigo Inácio Ramos não pôde estar aqui, mas vai estar quinta-feira, vai estar aqui. Olá, meu amigo Carlinhos, um abraço para você. Inácio Ramos, do programa Toque de Bola, Duda Correia, Sítio Malhada Alegres, lá de Santo André, Paraíba. Obrigado, meu amigo Duda. Abraço para você, Duda Correia. Forte abraço para você. O amigo Inácio Ramos não está aqui hoje, Duda, mas ele vai estar quinta-feira, tá, meu irmão? Quinta-feira, o amigo Inácio Ramos está aqui comigo, quinta-feira, aqui no programa Toque de Bola. Tá bom, Duda? Forte abraço para você. A turma é de Malhada Alegre, lá pertinho de Santo André. Eu conheço aí o sítio Malhada Alegre, meu irmão. Um abração para vocês aí, tá bom? Aí é no sítio Malhada Alegre. Forte abraço, hein? Agradeço a turma lá, pessoal de Santo André, Timbalbeira, Mucutu, turma aí, né? Aí, próxima cidade de Santo André. Muito obrigado, meu amigo Dunda Correia, ligado no programa lá, hein? Prazão pra você, meu irmão. Vou trazer aqui mais um bloco de apoio cultural. Daqui a pouquinho eu volto trazendo pra você mais informações do programa Toque de Bola, ok? Boa tarde a todos, forte abraço, pessoal que está aí ligado, agradeço a vocês pelo carinho, sintonizados comigo na Itaperuá FM 87.9. 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

Tudo bem, voltamos com o programa Toque de Bola da Taperuá FM 87.9. Abraçar aí o meu amigo Damião Rodrigues, lá no Conjunto Solidariedade. Obrigado, Damião, tá ligado no programa lá no Conjunto Solidariedade. Forte abraço, Damião, para você. Ariosto, boa tarde, Ariosto. Zé Cabeça, obrigado, Zé Cabeça, ligado no programa também aqui em Taperuá. Todos os ouvintes, os amantes do futebol, mandar um abraço para vocês. 12 horas mais 47 minutos, 12h47. Agradecendo a todos aí em sintonia com o programa. Falando de times brasileiros, Jorginho tem fratura confirmada e Flamengo protesta contra a arbitragem, ok? O meia Jorginho teve confirmado uma fratura no dedão do pé direito. O Flamengo informou a contusão no começo da tarde desse dia 25, ontem, em nota, em que também fez um protesto contra os critérios de arbitragem do Campeonato Brasileiro, ok? Vale ressaltar que esta é a sexta fratura de um jogador do Flamengo em menos de 6 meses de temporada. Em nenhuma das jogadas que originaram tais lesões, o atleta adversário foi expulso. Em alguns casos, como no último sábado, nem mesmo o cartão amarelo foi aplicado. Aí a comissão técnica do Flamengo aí alegando aí esse fato aí ocorrido com o jogador Jorginho. Agradecendo a você na sintonia do programa aqui da Taperuá FM 87.9. Forte abraço para todos que nos acompanham aqui em outras regiões também. Obrigado, tá? Aqui trazendo o melhor, as melhores informações aqui no programa Toque de Bola. Um abração para todos. Pessoal da Zona Rural também, mandamos aqui uma boa tarde, agradecendo a todos aí em sintonia pelo programa Toque de Bola. Veja reações, reações dos jogadores do Vasco após erro de Saldívia, que resultou em um gol do Red Bull Bragantino. Estagiário do Vasco, a reação de Léo Jardim, o goleiro Hugo Moura e Barros após mais um erro ridículo de Alan Saldívia, explica quem foi um dos dois que quase levaram ensopapos no vestiário. Aí, revolta aí dos jogadores do Vasco. Acho bem feito para a torcida do Vasco, criticando e perseguindo Vegete, que estava integrado de 26 a 30, a 30 gols, sendo artilheiro do Brasil em 2025. Agora vocês têm o que merecem, Spinelli e Brenner, que não entregando nada até agora. Tá aí revolta dos jogadores da equipe Cruz Maltina, hein? Por conta desses erros aí que está acontecendo com as equipes, hein? Como os jogadores em campo, hein? Aí a revolta aí de amigos aí, de parceiros na equipe do time da Colina. Venda de Alexander Barbosa do Botafogo para o Palmeiras. O Ministério Público se manifesta de forma favorável. O Alexander Barbosa já se despediu do Botafogo e foi anunciado pelo Palmeiras. Entretanto, a venda ainda não foi completamente autorizada pela Justiça do Rio de Janeiro nessa segunda-feira. Houve mais um passo para desfecho positivo para a negociação. Segundo a SPA, o Ministério Público do Rio de Janeiro se mostrou favorável à venda, manifestando-se em processo aberto pelo Botafogo. Vale lembrar que a EAGLE, acionista da SAF, não deu aval para a negociação do jogador que está aí indo para o Coringão, ok? Está aí para o Palmeiras. É o Alexander Barbosa, ex-jogador do Botafogo, da Estrela Solitária. CBF divulga áudios do VAR em lances polêmicos do jogo entre Remo e Atlético Paranaense.
O time azulino teve um jogador expulso e um pênalti anulado, enquanto o Furacão teve dois gols invalidados. A partida entre Remo e Atlético Paranaense, válida pela 7ª rodada, pela 17ª rodada da Série A do Campeonato Brasileiro, terminou com vitória dos atleticanos e também com polêmicas envolvendo a arbitragem. O árbitro central e o VAR anularam dois gols no jogo, um pênalti, e também expulsaram um jogador do Leão Azul. Ao fim do duelo, a Confederação Brasileira de Futebol, a CBF, divulgou os áudios e análises da equipe do VAR nos lances. Também aí para você as informações aí desse jogo entre Atlético Paranaense e Remo, ok? Agradecendo a você pelo carinho na sintonia do programa, aqui da Taperoá FM 87.9. Copa do Brasil, veja confrontos e mandos das oitavas de final. Duelos foram sorteados pela CBF nesta terça-feira, dia 26, no Rio de Janeiro. Sendo assim, a CBF, Confederação Brasileira de Futebol, realizou nesta terça-feira, dia 26, o sorteio dos confrontos das oitavas de final da Copa do Brasil 2026. Entre os destaques, a sexta fase terá um clássico entre Fluminense e Vasco da Gama. O Corinthians, campeão da edição 2025, mede forças com o Internacional. E os demais estão aqui abaixo relacionados: Vasco da Gama e Fluminense, Internacional e Corinthians, Mirassol e Grêmio, Atlético Paranaense e Vitória, Atlético Mineiro e Juventude, Santos e Remo, Chapecoense e Cruzeiro, Palmeiras e Fortaleza. Para o sorteio, as 16 equipes classificadas foram colocadas em pote único, sem restrição de cruzamentos. Vale descartar que os dois finalistas vão à Libertadores 2027 e o finalista vai à fase de grupos, enquanto o vice vai para a fase preliminar. Tá aí informações aí também da Copa do Brasil. Aqui no programa Toque de Bola, são meio-dia mais 54 minutos. Agradecendo a você pelo carinho da sintonia do programa, o programa Toque de Bola aqui da Taperoá FM 87.9, né? Vamos aqui os jogos pela Copa Libertadores, fase de grupo, rodada 6. Hoje tem LDU e Allianz Red. Hoje LDU de Quito e Allianz Red, Lanús e Mirassol, hoje jogam. Também Nacional e Coquimbo Unido jogam também hoje às 21h30, Flamengo e Cusco, no Maracanã. Estudiante Independente de Medellín também irão jogar hoje. Universitário e Tolima entram em campo também. Amanhã é a vez de Independiente Del Valle e Rosário Central, Libertad e Universidade Central. Peñarol e Santa Fé jogam amanhã. Fluminense e Deportivo La Guaira irão jogar amanhã. Corinthians e Platense jogam também amanhã. Bolívar e Independente irão jogar também amanhã. Cerro Porteño, quinta-feira, e Sporting Cristal. Palmeiras e Júnior jogam também na quinta-feira. Boca Juniors e Universidade Católica do Chile. Cruzeiro e Barcelona jogam também na quinta-feira. Esses são os jogos da Copa Libertadores da América desse meio de semana, hoje, amanhã e quinta-feira. Meu dia mais 56 minutos, por aqui, encerrando o programa Toque de Bola dessa terça-feira. Eu estou de volta quinta-feira com o Inácio Ramos aqui para mais um programa da Taperoá FM 87.9. De antemão, agradecer a vocês, tá? Que sempre acompanham este programa. Segunda, terça e quinta. Aqui eu deixo o meu abraço para vocês. Muito obrigado. Agradecer os nossos colaboradores, os nossos patrocinadores,
a turma do apoio cultural deste programa. Aqui vai um abraço para todos vocês, em nome da Taperoá FM, em nome de toda a direção aqui da Taperoá FM 87.9. Eu volto quinta-feira, tá bom? A partir das 12 horas, com o amigo Inácio Ramos. Fiquem com Deus, um forte abraço. Uma ótima quinta-feira para vocês, com muita paz, saúde e felicidade para vocês, sua família. Obrigado, gente. Boa tarde.

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0: São 13h11, 13h11 em Itaperuá. Muito boa tarde a você aqui da cidade, da zona rural, aonde você se encontra conosco, tá na melhor. Muito boa tarde, hoje é terça-feira, 5 de maio. Aliás, hoje é terça-feira, 26 de maio de 2026, né? Um prazer estar com vocês aqui através das ondas maravilhosas, potente, Itaperu FM, a rádio que mexe com você. Terça-feira, 26 de maio de 2026. Ao som da mais que lhe deu vida, Itaperu FM, a rádio que mexe com você. Obrigado, gente, pela audiência maravilhosa. Agradeço primeiramente a Deus, segundo a vocês que nos acompanham todas as tardes. Agradeço a Deus por me conceder chegar firme e forte ao estúdio da Rádio Itaperu FM, para levar em diante a nossa programação até as 3, claro, com a tua participação, tá? Através do 8855-5288, este é o telefone da tua participação, tá? 839-8855-5288, liberado para você participar conosco, pedir tua música e oferecer para quem você quiser imaginar, porque o show da tarde, muita música legal para você, promete, hein? Obrigado pela sintonia. Já tem participação no WhatsApp? Coloca aí o WhatsApp aí da galera aí. Você conosco na nossa programação. Vamos lá falar com o ouvinte aqui, o primeiro ouvinte de hoje, mandando seu toque. Boa tarde.
1: Boa tarde, Daniel Lima e todos os ouvintes da Itaperuá FM. Aqui que fala é Francisco de Itaperuá, diretamente de Luiz Alves, Santa Catarina, região sul do Brasil. Preciso, Daniel, toca aí, Eu Não Sou Brinquedo, Genival Santos.
0: Certo.
1: E manda aí pra todos os ouvintes que estiverem na escuta.
0: Valeu, Francisco, obrigado pela sintonia. Daqui a pouquinho eu te atendo já com o Genival Santos, Eu Não Sou Brinquedo, para o amigo Francisco, ouvindo aqui a nossa programação. Obrigado a você aí, espalhado neste mundo afora, em nossa audiência, curtindo aqui a nossa programação. E é um prazer atender cada um pedido, cada um toque. Olha, gente, estamos também ao vivo pelo Facebook e você pode ir lá compartilhar e participar também conosco aqui através da nossa live, tá bom? Será um prazer atender todo mundo ao som da 87.9 Itaperuá FM. Essa é a mais querida, essa é a Itaperuá FM, a rádio que toca as melhores para você. Aguarda aí, Francisco, que eu te atendo já, viu? Eu Não Sou Brinquedo com o Genival Santos para você aí. Em nossa audiência, curtindo aqui o nosso programa, né? Deixa eu mandar um abraço aqui para nosso ouvinte, a Joana Silva. Alô, Joana, obrigado pela audiência aí. A Joana Silva está em nossa audiência. Obrigado a você aí que sintoniza, que acompanha aqui a nossa programação, tá? 13h15, chegando a primeiríssima do Amado Batista. Esperança. Muito boa tarde, obrigado pela audiência. Você que está em nosso live, compartilha aqui, né?

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0: Muito bem, tá aí você conosco, acompanhando aqui a nossa programação. Obrigado pela sintonia. Já são 13 horas e 34 minutos, 13h34 em Itaperuá. Você acompanhando, você antenado. Muito obrigado pela sintonia, tá? Alô, socorro lá no Maria Alice, obrigado pela audiência, socorro em toda a família, todos os moradores aí de Maria Alice, meu amigo Ronaldo Simões, que nos acompanha. Abraçar a Joelma aqui do bairro do Alto, toda a família. Abração, Joelma, obrigado pela audiência. Meu amigo Fernando, aqui na rua da nossa Conceição e toda a família. Obrigadão pelo carinho de todos aí acompanhando aqui a nossa programação, tá certo? E vamos aqui prosseguindo aqui, você conosco, ouvindo a nossa programação. Temos aqui mensagens aqui, boa tarde, tô na escuta. Damião Rodrigues, do Conjunto da Solidariedade, toca música de Carlos Santos. Valeu, obrigado pela audiência. Vou procurar quem aqui te atende já já, tá? Obrigado pela sintonia. O amigo Francisco tá aí na sintonia do trabalho e ouvindo a rádio. Valeu, Francisco. Obrigado pelo carinho aí da audiência aí, tá? Acompanhando aqui a nossa programação dessa tarde maravilhosa. Olha aí, vamos aqui prosseguindo aqui com a nossa programação. Você de casa, do trabalho, tá conosco, tá ouvindo a rádio. Então, brigadão pela sintonia. Olha, abraço aí pra galera da live, muito obrigado pela sintonia. Ouvindo a programação aqui, você da live, né? Forte abraço a todos aí, viu? Acompanhando a nossa programação. 13 horas e 35 minutos, 13h35 em Itaperuá. Forte abraço a galera aí conosco, acompanhando aqui a nossa melhor estação Itaperu FM. Se dá like, vai lá, compartilha, participa, pede tua música aqui conosco, hein? Obrigado. O nosso ouvinte, a Joana Silva, diz aqui a música do Leonardo Batista. Valeu, obrigado, viu? Nildo Júnior, tá conosco. João Batista Santos, tá também acompanhando a rádio. Obrigado pela audiência. Olha, nós vamos ouvir essa música aqui. Aliás, né, vamos faturar e voltamos já já com as músicas pedidas, tá bom?
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0: Muito bem, tá aí você conosco, acompanhando aqui a nossa programação. Obrigado pela audiência. Alô, Joana Silva daqui, boa tarde. Ofereça a música pra mim, minha amiga Toinha, no Jatobá da Serra. Tô na escuta. Patos, na audiência. Valeu, obrigado, Joana, pela sintonia aí, tá? Ouvindo aqui a Tapera UFM, a música, quer ouvir a música do Amado Batista. Valeu, Joana Silva, acompanhando aqui a nossa programação em Patos, em nossa audiência. Obrigadão pela audiência de vocês aí, tá? Em nossa sintonia. E vamos aqui prosseguindo aqui com a nossa programação. Obrigado, gente, pela audiência. Olha, vamos aqui o apoio aqui do programa Show da Tarde, você acompanhando. Vamos falar logo aqui com o Zé Camilo, que manda seu áudio pra cá. Zé Camilo, meu amigo, boa tarde.
1: Com quem? Boa tarde, Damião.
0: Boa tarde.
1: Eu quero pedir uma música, Damião.
0: Pode pedir.
1: Tá caindo chuva.
0: Tá caindo chuva com Cristiano Neves.
1: Oferecer a minha esposa Marisa, você, Antônio, seus três filhos, meu amigo seu Pedro lá no Barro do Alto, a esposa dele, meu amigo Antônio do Relógio, meu amigo Adriano da Padaria, Dona Socorro. Não esquecendo meu amigo Damião das Aves, toda a família dele.
0: Certo.
1: Não esquecendo meu amigo Claudio, Dona Socorro, meu amigo Ronaldo, a esposa de Ronaldo. E não esquecendo meu amigo seu Martim aqui da Rua do Cruzeiro. E toda a família dele. E não esquecendo o meu amigo Abidê lá em São Paulo. Peço embora, Abidê, eu vou lhe buscar. Eu vou lhe buscar, Abidê. Eu tô já pegando pé de borracha aqui, buscando Abidê em São Paulo. Poxa, é possível ele se amarrou mesmo em São Paulo?
0: Parece que sim, viu?
1: E não esquecendo meu amigo.
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1: 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Meu amigo Levi, a esposa do Levi, Dona Juvina e toda a família dele. E não esquecendo meu amigo Isaías, lá no Cruzeiro de Gerardo Noé, a esposa dele, toda a família dele. Isaías, tá aí no conjunto, né, Isaías?
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1: Tchau, Damião.
0: Tchau, Zé Camilo.
1: Até amanhã, que Deus quiser.
0: Se Deus quiser, viu? Valeu, obrigado, meu amigo Zé Camilo e nossa audiência, hein? Curtindo aqui o nosso programa, obrigado a você aí pela sintonia. Tem apoio aqui do programa Show da Tarde. 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
0: Vamos aqui prosseguindo aqui com a nossa programação. Obrigado, gente, pela audiência maravilhosa.
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0: 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Dado o recado aí para você e nossa audiência. 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Dado um recado aí pra você e nossa audiência, acompanhando aqui a nossa programação. Obrigado, viu? Muito obrigado pela audiência maravilhosa de cada um de vocês espalhado neste mundo afora, em sintonia com a Itaperuá FM. Abraçar aqui meu amigo Ronaldo Simões, lá no Maria Alice. Alô, Ronaldo. Obrigado pela sintonia, o amigo Ronaldo Simões. Curtindo aqui o nosso programa. Agradeço a todos os patrocinadores que apoiam aqui o nosso programa Show da Tarde. Tocando sempre as melhores para você. Muito obrigado, viu? Pelo carinho de todos aqui, ouvindo aqui a nossa programação. Daqui a pouquinho eu atendo aí meu amigo Zé Camilo, em nossa audiência. Alô, Zé Camilo. 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E vamos aqui prosseguindo aqui com a nossa programação. Você acompanhando aqui a nossa Itaperuá FM. Obrigado, gente, pelo carinho de todos aí.
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0: Recebendo todo o apoio aqui, patrocinador aqui, já falei aqui, abraço a todos aí que nos acompanham. Aqui lá em Miguel, né? Obrigado pelo carinho da audiência. Aparecida é a Cida. Aqui, boa tarde, Damião. Tudo na paz. Manda um alô aí pra Vitinho. Alô, Vitinho! Tá aqui ouvindo seu programa. Peço um alô, meus irmãos, Antônio, Roberto.
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0: Mano Roberto, sua esposa, em João Pessoa, não é isso? E José Damião, e também Graciano, não é isso?
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0: Tá ouvindo o programa onde? É Graciano, Rio de Janeiro. E a Lia, no estado do Maranhão. Parabéns pelo trabalho. É Cida, na São Lucena. Obrigado, Cida, pela audiência aí, tá? Alô, Vitinho, obrigado pelo carinho aí da audiência, viu? Acompanhando o nosso programa, o Vitinho. Abraçar aqui o Ronaldo Serra Redonda, na Rádio Sorriso, da Serra da. Aí na Serra 87.9, é isso? Locutor da Ronaldo. Obrigado, viu? Pablo do Arroca, isso, obrigado a você pela audiência aí. Continua aqui a Tapera UFE, né? Você acompanhando, você entrando aqui com a Tapera UFM. Enquanto vou procurar aqui a música aqui do amigo. Do amigo Zé Camilo, né? Vamos ouvir aqui enquanto eu encontro aqui a música Zé Camilo. Já são 13 horas e 56 minutos, 13h56, né?

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0: aí, Amado Batista. Você ouvindo a música aí do Amado Batista, é pra você que pediu. Obrigado, gente, pelo carinho da audiência de vocês aí, acompanhando aqui a nossa programação. Já são 2:15, 2:15. Você antenado, você acompanhando, você na melhor. Alô, Fernando, aqui na Rua Nossa da Conceição, obrigado pela audiência. É abraçar aqui a galera da Sra. Lucena, que nos acompanha. Você aqui do centro da cidade de Itaperuá, abraça aí todos os mototáxis, taxistas. Obrigado pelo carinho aí de vocês, tá certo? Já são 2:16, 2:16 em Itaperuá. Temos mais mensagem aqui com o ouvinte mandando seu toque. Boa tarde.
1: Boa tarde, Damião Lima. Aqui é Antônio Roberto, aqui direto do Bessa, o Intermares Cabedelo. Agradecendo aí pelo seu programa e ouvindo o teu programa, meu amigo. Manda um abração aí para Cida e Vitinho aí em Itaperuá, para Lia, lá em Bacabal, no Maranhão, e no Rio de Janeiro, para o Zé da Gata, o José Damião e José Graciano. Também para meu filho Jean Michel, que está em Manaus, curtindo o teu programa, meu abração. Amigo. Um abração.
0: Obrigado a vocês aí pela audiência maravilhosa, tá certo? Deus mais mensagem aqui conosco. Boa tarde.
2: Boa tarde, meu parceiro. Tudo bom?
0: Tudo bem.
2: Ótimo programa esse seu aí, tá?
0: Obrigado.
2: Manda um alô aí para Antônio Roberto Bessa, Cida, mãe do Vitinho, Lia no Maranhão, Paulo, Zé Graça, Gordinha, Lúcia, e toda a galera aí da rádio aí. Beleza?
0: Beleza. Um
2: forte abraço aí, Zé da Gata aqui do Rio de Janeiro.
0: Valeu, Zé da Gata, obrigado pela audiência aí no Rio de Janeiro, nossa audiência, hein? Obrigado a vocês aí pela sintonia. É, já são 2:17, 2:17. Prosseguindo aqui com a nossa programação, quem está também conosco aqui é a nossa ouvinte, a Joelma. Isso aqui, boa tarde, Damião. Passa música de Bartô Galeno para oferecer a socorro lá no Maria Alice. Valeu, obrigado pela sintonia, tá certo? Acompanhando aqui o nosso programa, esse é o Show da Tarde, aonde toca as melhores para você, viu? É, a nossa ouvinte aqui, a Cida, tá conosco aqui a rádio. Obrigado, Cida, pela audiência aqui. Isso aqui, Damião, esses aí são os dois meus irmãos. Valeu, Cida. Um abração pra ti, viu? É, o Vitinho aí acompanhando a rádio. Deixa eu ver aqui a foto aqui do Vitinho. Faz tempo. É, o Vitinho aqui. Ah, o Vitinho é a Cida aqui. Obrigado, viu? A vocês aí pela audiência aqui. Agradecer aqui a vocês aí pela audiência. Ouvindo aqui a nossa programação, tá certo? Obrigado, Cida, pela audiência. Joelma, te atendo já, tá bom? A música aqui do Bartô Galeno pra você, tá? Acompanhando aqui a nossa melhor estação Itaperuá FM, tá certo? Olha, deixa eu falar aqui também que já toquei a música aqui do amigo Zé Camilo, né? Vamos aqui, prosseguindo aqui, falar aqui, olha, atenção, Itaperuá e região, a loja Arte em Portas está cheia de novidade para sua casa. 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São 2:19, 2:19 na cidade de Itaperuá. Você acompanha daqui a nossa programação. Obrigado a vocês aí, tá? Em sintonia conosco. Para nosso ouvinte, a Joelma, que ouvi a música aí de Bartô Galeno, é isso aí. Obrigado a você pela audiência. Vou tocar agora Bartô Galeno, Malena, para Joelma. Obrigado a vocês aí pelo carinho da audiência, né? Para você e nossa audiência, obrigado. E você que está em nossa live também, nos acompanhando, compartilhando. você que está pelo site, muito obrigado pela audiência. 2 horas e 20 minutos. Bartô Galeno, Malena.

tá aí música do Bartô Galeno pra nosso ouvinte, a Joelma, e pra ela ofereceu pra Socorro lá no Maria Alice, né? Obrigado a vocês aí pela audiência, acompanhando. Quem acaba de ligar pra mim aqui é a nosso ouvinte, a Marinês, lá do assentamento José Moreira, né? Tá em nossa audiência. E a Marinês pede música do Amado Batista, Folha Seca, oferecendo aí pra toda a sua família. Alô, Ricardo! Também a você aí. E oferecendo a todos aí, né? Obrigado, Marinês, pela audiência aí. Acompanhando aqui a nossa programação, Marinês aí. E toda a família, aí, todos aí no assentamento, que acompanham vindo aqui a nossa programação, viu? Obrigado pela sintonia. Valeu, Joelma. Obrigado, viu? A você também pela audiência. É, aqui no assentamento José Moreira, a nossa ouvinte, a Marinês, quer ouvir Amado Batista, Folha Seca. Chegando para vocês aí no assentamento, hein? Amado Batista, Folha Seca. Obrigado pela sintonia. 2 horas e 25 minutos, hein?

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0: E vamos aqui prosseguindo, aqui na melhor estação, Tapero FM, você acompanhando aqui o Jô da Tarde, muita música legal pra vocês aí, em sintonia conosco. Deixa eu mandar meu abraço aqui também pra o Piu Piu, lá em Diadema, São Paulo, ele que representa aqui na rádio, a cantora Juliana Valiati, o Dadá Moreira, Arani do Gado, Tony Lima, aí o irmão do Piu Piu, Tom Lima, né? Você acompanhando aqui também Saudade Dói, a música aí, Saudade Dói do poeta Chico de Oliveira, é o Piu Piu Produções, tá lá em Diadema, acompanhando aqui a rádio, estou escutando aqui, Damião, valeu, obrigado Piu Piu pela audiência aí. Ele, o Piu Piu também representa o Edson da Paz, lá de Aparecido Norte, né? Valeu, Piu Piu, obrigado, meu amigo, pela audiência aí, acompanhando aqui a Tapero FM, ele que representa aqui na Tapero FM, esses artistas aí, tá bom? Valeu, Piu Piu, abração, meu irmão, pela audiência aí, viu? Ele que sempre, talvez aí na rádio também, né, meu? Eu trabalho aqui também, com Mano Novo e Mano Velho, né? Da Rádio Nativa, não é isso, Piu Piu? Abração, obrigado, viu? Pela sintonia, acompanhando aqui. Tem uns mensagens aqui? Vamos falar com o ouvinte aqui. Boa tarde.
1: Boa tarde, meu Tapero aqui. Um abraço, meu irmão aqui de São Paulo.
0: Valeu, abração você aí de São Paulo e nossa audiência. Fala em São Paulo, o ouvinte já manda aqui seu toque também, viu? Obrigado, viu? É através de um parente, de um amigo, que eu Tapero FM espalhando neste mundo afora aí. E é um prazer estar com vocês aí através da Tapero FM. Chegando na tua cidade, no teu estado. É um prazer aqui através das ondas maravilhosas, potentes, Tapero FM, tá certo? Olha, alô Vitinho, a Cida, um abração pra vocês aí, tá? Acompanhando aqui a nossa programação, tá certo?
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0: Já são 2:42, 2:42. Você acompanhando aqui a nossa programação. Agradeço a audiência aí de cada um de vocês aí em sintonia aqui com a Tapero FM, tá certo? Olha, os amigos aqui do Conjunto São Francisco, do Geraldo Noé, essa galera aí que acompanha a nossa programação. Muito obrigado pela audiência aí de vocês aí, tá? Chegando pra você mais música aqui na sua Tapero FM. Tá no ponto aí, a música Saudade Dói, se tiver, toca pra aí. O Piu Piu lá em Diadema, viu? Estava acompanhando aqui o programa, não viu tocando aí Saudade Dói, é verdade, não toquei ainda, viu? Agradeço a audiência de cada um de vocês aí em nossa sintonia. Os amigos da cidade de Assunção que nos acompanham, né? Abração a todos aí, meu amigo Carlinho Bravo da cidade. Agora tá morando aqui na cidade de Taperuá, né? Ele faz programa aos sábados, né? E também o programa Inácio Ramos, programa Toque de Bola, o Carlinho Bravo, né? Cantor, compositor, né? Mandei um abraço a ele aí, que encontre nossa sintonia, né?
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0: Chegando agora, música com Leandro Leonardo. Chuva no Telhado. Obrigado a vocês aí pela sintonia, pelo carinho de todos aí ouvindo a nossa programação. Leandro Leonardo, Chuva no Telhado. Abração a todos, obrigado pela audiência.

Muito bem, tá aí você conosco, acompanhando aqui a nossa programação nessa tarde maravilhosa. Obrigado pela sintonia de todos, né? Você acompanhando, você antenando aqui, ouviu a música aí, ouvindo as melhores aqui na sua Taperu FM, já são 2h54, 2h54, né? Abraçar aqui o André. Obrigado, André, pela tua maravilhosa audiência aqui na Taperu FM. Alô, Josefa, também conosco. A Josefa, ouvindo aqui a nossa programação. Agradeço a você que nos acompanha, ouvindo aqui a nossa programação. Um abraço aí, todos aí no assentamento que sintoniza a Taperu FM, né? Olha, já vou finalizando por hoje, faltando 5 minutos para as 3 da tarde. Finalizando por hoje, prometendo voltar amanhã a partir das 13 horas, se Deus assim nos permitir. Um abraço a todos, obrigado a todos e até amanhã.

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0: Olá, meus amigos, o meu abraço todo especial para você que se liga, para você que sintoniza a programação da sua Taperoá FM 87,9. Começando a partir de agora, mais um programa Forrozão 87. Muita alegria e descontração no seu rádio, com o BL na sua companhia, levando o melhor do forró. Rádio Taperoá FM, direção geral Luciano Silva. Juntos somos a família Taperoá FM, levando muita música, interação e entretenimento onde quer que você esteja, sempre ligado na nossa frequência. 87 FM. Um abraço todo especial à família forrozeira da zona rural, a galera das cidades vizinhas, para os internautas espalhados pelo Brasil e também pelo mundo, nos sintonizando através da rede mundial de computadores, aquele abraço. Muito bem, amigos, a partir de agora vamos liberar o nosso WhatsApp 839-8855-5288. Você pede seu forró e com certeza a gente toca.
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0: Gomes está. Pra começar o forrozão de hoje, chegando ele, João Gomes. Me ama sem pausa. A hora certa são 3:09.

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0: Muito bem, estamos aqui de volta com o Forrozão. A hora certa são 3h15. Você acabou de ouvir aí, sucesso do trio nordestino, Forró Pesado, e antes você conferiu João Gomes, Me Ama Sem Pausa. Para você participar do nosso programa é muito fácil, é só você mandar para cá a sua mensagem através do WhatsApp 839-8855-5288. Ou também você pode participar através da nossa transmissão ao vivo lá no Facebook. Peça o seu forró, interaja junto com a gente até às 4h30.
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0: Girando em toda a cidade de Taperoá. Iniciando o nosso giro com os nossos amigos da Rua Solon de Lucena. Todos sempre em nossa audiência. Abraçando a você da Rua Capitão Manuel Taigi. Para você da Rua Epitácio Pessoa, aí no centro de Taperoá. Para a galera dos comércios. Para você que está no seu carro aí na PB 238. Se dirigindo até Campina Grande. E também ao Alto Sertão da Paraíba, aquele abraço a todos. E também para a turma da PB 210, que está em viagem em direção a São José dos Cordeiros, aquele abraço. Abraçando também aos meus amigos lá no Rio de Janeiro, para você em São Paulo, a galera das capitais aí do nosso Brasil. Agradeço demais por sintonizar o seu tradicional programa de forró de todas as tardes aqui na sua Taperoá FM, programa Forrozão 80.

0: Forrozão 87, a hora certa pra você, são 3h17. 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Todas as tardes sintonizando o Forrozão 87 na programação da sua Taperoá FM. Seguindo aqui com o Forrozão 87, com a participação dos nossos amigos através do WhatsApp. Vamos ver quem está conosco. Alô, você!
1: Fala, meu parceiro Baixinho. Abraço aí, irmão. Manda um alô aí pro Antônio Roberto lá no Bessa, a Lia no Maranhão, Cida, Paulo, Zé Graça, Curtinha, Lúcia. É, e manda um alô, alô também aí pra minha esposa que tá por aí resolvendo umas coisas. A Sônia, né, do Zé Preto Barbosa, Dana Mocinha na Nossa Senhora da Conceição, Cio e o meu amigo Denis. E os filhos dele. Valeu, um abraço.
0: Um abraço aí, meu amigo Zé da Gata, tá lá no Rio de Janeiro, curtindo o Forrozão 87. E mais uma vez, um abraço aos nossos conterrâneos taperoaenses lá no Rio de Janeiro, sempre aqui acompanhando o programa Forrozão 87. Aquele abraço a todos. Deixa aqui mandar abraço pra minha amiga Lúcia, lá em São Paulo, também ligada com a gente. E também para os nossos amigos do Rio de Janeiro, todos lá em Rio das Pedras. Rio das Pedras, que tem muitos conterrâneos taperoaenses que se ligam aqui no programa Forrozão 87, a sua alegria de todas as tardes na programação da sua Taperoá FM. Chama de abraço também aqui a Socorro, lá no Conjunto Maria Alice. Eita, Socorro, tá curtindo o Forrozão, hein? Um abraço também ao meu amigo Negão Bizar e também para o meu amigo Daniel Rufino, essa turma boa aí do Conjunto Maria Alice, sempre ouvindo o Forrozão. Chegando agora para vocês, os três do Nordeste. Saudade do... Olha a hora, são 3h21.

0: Se é sucesso, você ouve aqui no programa Forrozão 87, você conferindo esse grande sucesso aí do Forró das Antigas, música Asas da Imaginação com a banda Aquários. Forró das Antigas, músicas que com certeza fazem parte da nossa história. É muito bom a gente recordar aquilo de bom que vivemos no passado. Antes, você também conferiu o som dos Três do Nordeste, cantou a música Saudade do... Você continua participando, 839-8855-5288. A sua participação é muito especial aqui para o programa Forrozão 87. Deixa eu mandar um abraço aqui para minha amiga Socorro Vieira, nos ouvindo lá em Livramento. Um abraço para você, Socorro Vieira. Tá pedindo aqui música com Zé Vaqueiro, que daqui a pouquinho a gente vai tocar para Socorro. Deixa eu mandar um abraço também aqui para meu amigo Marcos Paulo Bezerra Duarte, curtindo o Forrozão lá na cidade de Sumé. Coisa boa, sabe que o pessoal de Sumé também está aqui acompanhando o programa Forrozão 87. Um abraço a todos que através da internet estão aí sintonizando a nossa programação, uma programação que sempre leva muito forró até você. No Forrozão é tudo de bom, a hora certa, 3:27, é bom demais ter a sua companhia. Vamos falar de coisa boa? 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Aquele abraço. 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Um abraço pra você e desejo aí mais recuperação aí pra sua filha, que tá passando um momento difícil, mas com certeza Deus está abençoando você e também pra toda a sua família, para que ela restabeleça a sua saúde. E você continua participando, 839-8855-5288. Deixa eu mandar abraço também aqui para minha amiga Marisa e também para seu esposo Zé Camilo, lá na rua João Pinto Barbosa, todas as tardes, a partir das 3, ligam seu rádio para curtir o programa Forrozão 87. Um abraço também aqui para meu amigo Martim Bacurau, na rua do Cruzeiro, e também para minha amiga Dona Leni, que também são ouvintes aqui do programa Forrozão 87. Aquele abraço!
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0: Chegando o Forró das Antigas, essa é das boas, viu? Chegando aí Café Coado, dia de pagamento. A hora certa, 3:29.

0: meia da tarde, você ouve o programa Forrozão 87 na programação da sua Taperoá FM. Finalizando o nosso bloco, você ouviu sucesso aí do Zé Vaqueiro, cantou a música Coladinho, e antes você conferiu Café Coado, Dia de Pagamento.
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0: Forrozão 87, a hora certa para você, são 3h38.
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3: Muito bem, meus amigos, de volta aqui com Forrozão 87, a hora certa para você. São exatamente 3h45.
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0: E você continua participando junto com a gente. 839-8855-5288 é o número do nosso WhatsApp. Ou se você também preferir, participe também através da nossa transmissão ao vivo lá no Facebook.
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0: Muito bem, seguindo aqui com o Forrozão 87, não esquecendo que o Forrozão recebe total apoio da Pops Lanches e Pizzaria. 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
0: Chegando aí o som dela, Valquíria Santos e Wesley Safadão. Verdadeiro amor.

0: Muito bem, já estamos aqui de volta com o Forrozão, faltando 7 minutos para as 4 da tarde. Finalizando mais um bloco aqui do Forrozão, vocês acabaram de conferir Forró das Antigas com a banda Estilos, cantou a música Flertes. Iniciando o bloco, você conferiu Valquíria Santos e Wesley Safadão cantaram a música Verdadeiro Amor. E a sua participação direta junto com a gente é através do WhatsApp 839-8855-5288. Participe também através da nossa transmissão lá no Facebook. Quero aqui também mandar um abraço para você que está nos assistindo aí. Através da nossa transmissão no Facebook, a você que está nos ouvindo através do aplicativo Rádios Net e também para toda a turma que nos sintonizam através da nossa página oficial radiotaperoafm.com.br. Vamos aqui mais uma vez dar um giro em toda a cidade de Taperoá, iniciando agora o nosso giro com os nossos amigos que estão na rua Solon de Lucena, para você que está ligado junto com a gente aqui na rua Cícero de Farias, para você aí do centro, vocês aí dos comércios, para você que está no seu carro, para você que está aí na sua moto, pelas estradas da vida, você que está aí no Tapetão Preto, seguindo viagem, um abraço para você, muito obrigado pela sintonia e também pela sua carona. Deixa eu mandar um abraço também aqui para os nossos amigos lá dos Conjuntos São Francisco, Conjunto Solidariedade, Projeto Maris, Conjunto Maria Alice, Marcos Vicente, Novo Horizonte. E saudando aos amigos lá do Conjunto Marrecas, que estão aqui curtindo o Forrozão 87. Que também está curtindo nosso programa, é minha amiga Marisa, seu esposo Zé Camilo, todos os amigos ali na rua João Pinto Barbosa. Um abraço para toda essa turma boa aí da rua João Pinto Barbosa, que estão ouvindo o programa Forrozão 87, de segunda a sexta-feira. A gente sempre tá por aqui para levar muito forró até você.
1: Leite!
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0: Eita, você conferindo aí o Brasileirinho, com a maior banda de forró do planeta, Forró Márcios com Leite, aqui no Forrozão.
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0: É só cruzar que eu tô na área. Forrozão 87, faltando 3 para as 4.
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0: Chegando aí o som do meu compadre Rei Vaqueiro. Bora explicar.

0: Forrozão 87, a sua alegria de todas as tardes, a hora certa pra você, são 4 da tarde, mais 9 minutos, você acabou de conferir, sucesso aí do Forrozão, Ferro na Boneca, Estrela, antes, Eclipse Total, com Forró Capim com Mel, e começando o bloco, Rei Vaqueiro, Bora Splash.
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0: Forrozão 87, são 4 e 9.
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0: Já estamos de volta com o seu programa Forrozão 87, a hora certa para você. São 4:13.
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0: Muito bem, estamos de volta aqui com Forrozão. A hora certa para você, 16h mais 17 minutos. Você acabou de ouvir sucesso aí do Forró das Antigas, Mastruz com Leite, no Terreiro da Fazenda. E vamos juntos até as 16h30 no clima de muito forró, aqui com seu programa Forrozão 87, animando suas tardes na programação da sua Taperoá FM. 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Eu vou ficando por aqui, agradeço a Deus por mais um programa realizado, por mais um dia de vida. E amanhã estaremos juntos a partir das 3 com mais um Forrozão 87. Fiquem com Deus que eu vou com ele.
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3: Vamos trazer agora Gilvan Grangeiro e Expedito Pinheiro. Uma salva de palmas para os poetas. A força da emoção. Manda ver, Gilvan.

0: surpresa. A emoção sempre é uma caixa de surpresa.
1: Hoje à noite a natureza está mandando um presente, embrulhado de emoção para cada um concorrente, para os nervos tremularem na

A emoção da poesia hoje está em Juazeiro. No fim, os competidores, desde o último ao primeiro, deverão agradecerem a Deus e

0: mais pureza no sorriso, mora na simplicidade, mas vive num paraíso.
1: Na festa de improviso que o cantador comparece, por mais que seja tranquilo, por mais que não tenha estresse, na orla do sentimento a emoção acontece.
2: Uma salva de palmas pros poetas. Bonito demais. Obrigado, meu Deus, por essa festa. E agora nós vamos pro mote em 10.
3: Muita gente traindo através do celular. 5 minutos, poeta.

sabe?

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0: Minha alegria é essa. E agora vamos lá para eles.
1: Oi, boa tarde, está no ar do seu rádio, mais um programa, 20 horas ao fim da tarde, aqui no 87,9 da PrevM, onde temos aí na direção geral da emissora, Júnior de Preto, e temos aí na direção de programação, o Luciano Silva, junto comandando o 20 horas ao fim da tarde, para este dia 25, né? Rapaz. É 25 de maio de 2026. É aquilo que esse comemorou para hoje, né? Opa, vamos lá aqui. Hoje é o dia do revendedor lotérico, Dia Nacional de Combate ao Glaucoma, que afeta os olhos, é uma doença séria, viu? Problema sério. De São Felipe Neri, rapaz. E também é o dia do bombeiro, né? Também é o dia do bombeiro hoje. Os homens nunca fazem o mal tão bem e tão dispostos como quando o fazem por religião. Blaise Pascal. Boa da tarde, é o programa que estamos apresentando. Só vai ficar melhor ali. Rapaz, o cara já saiu. Marcos Paulo Duarte. Cheguei agora. Barcalho, Sumé, PB. Muito bem, cadê o meu abraço? Cadê o meu abraço? Forte abraço para você, Marcos Paulo Bezerra Duarte. Duarte. É. De Sumé, Paraíba. Ele manda mais o. Aqui o e-mail, né? E-mail, Gmail, essas coisas assim, né? mduarte, arroba, 204, né? 204, yahoo.com.br. Mas, rapaz, manda tudo, né, pai? Muito bem, valeu, cadê meu abraço? Cadê meu abraço? Gostei de abraço, Marcão, é bom, né? Um abraço pra você, Marcão. Diretamente de Sumé. Paraíba,

0: Brasil.
1: Essa gente, essa aqui tem. Só que tem. É, tá até fazendo uma pergunta, né? Vejo que esse óculos aqui tava sem perna, né? O que é que tem perna e não anda? Não sai do lugar. É o óculos. Papai. É brincadeira, pai. É brincadeira. Já toquei aí a cestilha, a força da emoção, Expedito, Pinheiro, Chico e Gilvan. Gilvan Grangeiro. Eu acho que era sobrinho de Chico Grangeiro, né? Eu acho. Salve engano, né? Depois, modo inseto. Tem muita gente traindo através do celular. Rapaz, pior que tem mesmo, isso. Pior que tem mesmo. E muito, né? Eita, foi com o Zé Cardoso, pra tá aí, que eu até esqueci agora, né? Eu já vi e mandei daqui, né? Não sei, daqui a pouco. Bom, eu vou trazer o seguinte, um pouco de apoio aqui no programa, né? Tá bom, gente? Abraço na cada ouvinte. Graças a Deus, né? Mais um programa a ser feito, mais um trabalho a ser cumprido nessa tarde chuvosa, muita chuva por aí, rapaz. Não é todo dia, não sai nada, e a chuva por aí vem, viu? Muita chuva por aí. Muita chuva por aí, viu, gente? É, com certeza. Com certeza, muita chuva por aí. Olha, eu vou trazer um pouco depois, eu volto já, viu, gente? Vou falar se já tem daqui. Quem estiver, a Maria da Rosa Pereira, né? Ela manda cedo, né? Por causa da chuva. Ela peando, né? Ela. Eu não digo mais, né? Mas as chuvas não são relatos entre os hoje, não. Entendeu? Vamos fazer o modelo aqui. Olá.
2: Boa tarde, meu amigo João Torres. Aqui me fala Maria da Jores Pereira.
1: Boa tarde.
2: Amigo, eu quero vir uma vaquejada. Vaqueiro, gado e mulher, beleza?
1: Vaqueiro, gado e mulher, tá bom? Valeu, valeu. Toca mais cedo. Muito bem, muito bem. Os apoios eu volto já. Né, Marcão? Cadê? Cadê meu braço? Marcão. Rapaz, como é que pode? Traz um pouco de apoio e eu volto já, já. Só um pouco aí.
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8: 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No programa temos também o poeta cordelista Leandro Leite, com seus trabalhos esplêndidos e mirabolantes. 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E também ofereço para os seus pais, Assis e Dona da Paz, que não perdem um só programa.
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1: É isso aí, gente. Muito bem, né? Deixa eu ver aqui. Agora vai. Agora vai, né? Agora vai. Aqui tem um cara aqui, deixa lá. Deixa lá aqui esse cara aqui, rapaz. Deixa lá aqui esse cara aqui, rapaz. Beleza, beleza. Vamos olhar aqui quem é, quem é, hein? Esse foi 759, esse foi 8, esse aqui 8, esse aqui 453, deixa eu ver quem é.
10: Boa tarde, doutor, sou o Fabiano do Mineiro da Rota.
1: Boa tarde.
10: Um abraço aí para minha irmã Damiana, que mora no conjunto. E um abraço aí para você aí.
1: Obrigado.
10: E eu tô aqui na escuta. Muita chuva aqui no Mineiro, viu?
1: Muita chuva, né? Graças a Deus.
10: Um abração para vocês aí na rádio, viu?
1: Valeu, Fabiano.
10: Você, que é um locutor lá também.
1: Muito obrigado. Muito obrigado.
10: Um abraço, meu amigo.
1: Opa. Para você também. Para você, Damiana, mora no conjunto Marco Vicente, né? Também na Barros, né? Que mora no conjunto. Mora no conjunto Marco Vicente, né? Bora lá ainda, né? Bora lá. Valeu. Rapaz, parece que embora. Vai, ainda. Fabiana. Falando no conjunto ali, Marco Vicente, também falar de um amigo aí que eu esqueci dele, rapaz. ele está com um problema de saúde muito sério, sério mesmo, que é o Zé Barros. É o Zé da Pedra, Zé Barros, um cara bom. Para ele, a esposa dele, Ana Maria, forte abraço, tá bom? Oferecimento do programa aí, com certeza. Tá bom, esse cara aqui.
11: Boa tarde, poeta.
1: Boa tarde.
11: Manda um sonzinho de viola aí para Antônio Roberto lá no Bessa.
1: Opa, rapaz, vou mandar agora.
11: A Lia no Maranhão, a Cida, mãe do Vitinho na Rua Solon. Paulo, Zé Graça, a Lúcia, a Lourdinha. E especial também para minha esposa que tá fazendo uns trabalhos aí. Mora na neta de Zé Preto Barbosa, mora na Nossa Senhora Copacabana. Dana Mocinha, mãe do meu amigo Deni.
1: Né?
11: E a esposa dele, Sil e as filhas. E para vocês também. Ótimo programa aí. Boa tarde. Zé da Gata aqui de Anchieta, Rio de Janeiro.
1: Zé da Gata, rapaz. Muito bem. Fechado, né? Vem Anchieta. Rapaz, forte abraço. Beleza. Você já mandou. Já escutaram, com certeza. Já escutaram. Mas tá chovendo muito lá, ninguém sabe. Você tá ligado por lá, né? É, rapaz. Pois é. Deixa eu ver aqui o que ficou ontem, que eu tava tocando aqui, o restante aqui. Eita, rapaz, o restante aqui. Esqueci, né? Vou ver aqui. Vou ver aqui, como é que fica a coisa aqui. Vou estar tocando Saudoso Baditeles, com quem, menino? Saudoso Baditeles, com quem? É, com o Jânio Bezerra, trazer poesia. Jânio Bezerra, grande poeta, o pai dele, outro monstro da cantoria. Outro monstro da cantoria. E vamos ver aqui agora. Né, gente? Com certeza. Muita cantoria para essa turma maravilhosa, por bom. Seu Chico Carneiro, você que tá vendo o programa? Seu Chico Carneiro? Ei, tô falando, né? Sei. Sei que um abraço pra ele, no meio do carro, ali de frente.
12: Ronaldo, e essa?
1: Opa, que é isso aí?
12: Essa teoria de que seu cabelo de 2012.
1: É, de frente ali a Praça do Coração, né? É, com certeza, com certeza, com certeza, rapaz. Tô te falando. É. Então, pra continuar. O Zé Baé, meu amigo Zé Baé. Meu amigo Zé Baé, rapaz. Agora. Agora. Opa, rapaz. Vamos cantar. Vamos fazer as pedras. Vamos fazer as pedras.
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1: Tem que botar do começo, rapaz. Tem que botar no começo aqui, no começo aqui o negócio aqui. É, tem que botar no começo. É, não pode ser assim não. Eu faço aqui, dá certo, né?

0: canta pra eu falar aqui, não, não sabe, né? Meu poeta Eudes Soares, boa tarde, meu poeta. Valeu, Eudes Soares. Valeu, valeu, valeu, valeu, cara. A Lucila Guedes, exatamente de São Paulo. Lucila Guedes, boa tarde, meu amigo poeta São Paulo. Forte abraço, Lucila Guedes. Muito bem, rapaz, fala pra esse povo todo, é muita gente, né? Daqui a pouco fala muita gente aí, vamos lá.
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0: rapaz. Já pensou? Deixa eu oferecer também para o seu Antônio Pereira no assentamento. Deve estar ligado o programa, seu Antônio Pereira. Forte abraço para o senhor. Gente fina, toda a família no assentamento. Valeu. Também não posso esquecer do amigo Antônio de Bode, né? Antônio de Bode é gente fina. Antônio de Bode está sempre aí passeando, Antônio de Bode. Para ele também. Oferecimento do programa. As canções que eu toco aqui, né? Ei, que Aristides Luiz de Lima. Que é canção mesmo assim, magoando o coração. Ei, trazer poesia daqui a pouco as canções.
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0: oferecimento para a turma aqui. Eu volto já, gente. Eu volto já, com certeza. Eu volto já, né? Vamos lá.
1: Ofereço tudo que toca aqui no programa Violas ao Fim da Tarde. Canções, poemas, vaquejadas e todos os gêneros poéticos aos amigos seu Luiz Pinto e Dona Lourdes Silvino e Arthur Silvino, Rua Coronel Pedro de Farias, povo bom. Também vai para o Geronço Gouveia, bairro São José, que não perde uma tarde de programa. Valeu, Geronço. A Lula Trocador e Dona Ana das Verduras, ali da Rua Vila Nova do Alto. Lula faz um oferecimento para o Zé Evaldo, seu amigo de infância, certo? Também para a família Pessica, a Maria das Dores Pereira, né? E ele também oferece a suas cunhadas das Dores e Dona Ceci, a esposa de seu Antônio do Boi, como é mais conhecido, rapaz. E também seu Abdias, em São Paulo, e para o Cleto João Antônio e família. Beleza? Ele mora na Rua Vila Nova do Alto, como eu já falei. E também eu quero oferecer para a sua Orlando e sua esposa, Dona Maria José, Dona Mazé, Rua José Jesuíno de Queiroz, as canções bonitas, naquela mesma rua. Quero oferecer para a sua Elise Rezador, que gosta muito do programa, rezando e ouvindo cantoria. Ofereço a Dona Corina, que está com problema de saúde, mas sempre escuta, né? Tá certo? E a sua filha, Dona da Paz, que está cuidando dela. E eu ofereço também, na mesma rua, Rua Antônio Mariano Ferreira, Dona Nazinha Mariano. Esse nome eleva o nome do seu esposo, tá certo? Antônio Mariano Ferreira, que eu conheci muito. Dona Nazinha Mariano, estão perto do programa, tá certo? Esse povo maravilha. Estou ligado no Violas ao Fim da Tarde. Vai também para Dona Raimunda Alves dos Santos, Inácio Vitorino. Ela não perde nome o programa. Rua Nereu Andrade de Farias. Está sempre ligada. Dona Raimunda é uma pessoa de ouro. Tá certo? Que por maravilha. Vai também para seu Zé Bispo e Dona Lourdes, na minha rua, que eles moram mais embaixo, né? Mais embaixo, Rua Domingos Rangel, esse casal maravilha, tá certo? Zé Bispo e Dona Lourdes, que também não perde o meu programa. Efigênio, o Fija, sua mãe, Dona Lainha, e sua esposa Tita, que mora aqui na cidade, né? Ou moram na cidade, esse pessoal, né? Com certeza. Vai para o Zé Baer, rapaz. Zé Baer, eu gosto muito da cantoria, viu? Gosto de canções e poemas, mas aquelas boas, aquelas canções que sejam boas e poemas bons, né? Mas ele é mais fã do repente, do improviso, beleza? Valeu, gente. Muita gente boa. Faz um oferecimento também para os vaqueiros. Seu Antônio Monteiro, a paz nativa, o vaqueiro disposto, com certeza. Valeu, seu Antônio Monteiro, e a sua esposa, Dona Clonice, na Rua Abdon de Souza Maciel, tá bom? Também vai para outros vaqueiros também, né? Seu Zé Galego. Seu Zé Galega, na Rua Cícero de Farias. Seu Zé Brandão, também na minha rua, Rua Domingos Rangel, que não pega o programa, com certeza. Rapaz, o Assis, aquele da Santa Maria, e a sua esposa, Maria José, né? Se de volta, né? Forte abraço a vocês, tá bom? Também eu quero lembrar que eu esqueço outro vaqueiro, rapaz, que é seu Zé Pretinho, lá do Cid Silva. Os melhores bois ele tem para vender, com certeza. Valeu, seu Zé Pretinho. Forte abraço pro senhor, gente fina. Toda vaqueirama, viu? Toda vaqueirama que está na escuta do Violas ao Fim da...
0: Eu já falei, Zé Pretinho não tem mais boi não, já vendeu tudo. Ele mora em morada velha na fazenda do seu pai.
1: Tarde, com certeza, esse povo merece. Vai também para o compadre Pedro Leocárdio e Geraldo Horácio. O compadre chora, meu Deus, segundo o Becabira também deve chorar, viu? com certeza. E Auau, Auau, eita rapaz, Auau também deve estar ligado no programa, com certeza, que povo bom, rapaz. Vai para Aristides Luiz de Lima, Rua Rita de Assis, certo? Rua Rita de Assis Melo, é o nome da rua. Aristides, as canções apaixonadas para você, viu? Agora não chora não, cara, velho, cadade, tô dizendo? Eita rapaz, pois é, é para o casal Zé Ivo e Rita, as canções bonitas, rua Germiniano Limeira e toda a família, viu? É, gente, esse casal gosta muito do meu programa. Forte abraço, rua Germiniano Limeira. Forte abraço mesmo, vocês merecem. Para o centro de marcação, para o amigo P, para a Jair Mataia, para o Petro Nildo, é, com certeza, aqui na cidade, socorro a mãe do Wilder. O Wilder é apaixonado demais. Ele oferece para Aline e Graciele. É muita gente, viu, gente? É muita gente. Depois eu falo o resto da turma.
0: Beleza, muito bem, muito bem. Trazer a canção, a vaquejada para amigo mais da Rosa Pereira, né? É, rapaz, é. Deixa eu ver aqui. É, muito bem. Né, gente? É isso aí. Ô, rapaz, tá chovendo nele da volta. Tá mesmo? Vamos trazer aí a vaquejada. Deixa eu olhar aqui. Quem é que está aqui? Rapaz, agora foi. Deixa eu ver esse cara aqui, esse cara aqui.
2: Boa tarde, João Torres.
0: Boa tarde.
2: Aqui é Antônio Roberto, aqui direto de Intermares, curtindo o teu programa.
0: Ô, rapaz.
2: Violas ao fim da tarde.
0: Obrigado.
2: E ofereço a meu irmão José da Gata, vulgo José... É, José Damião, vulgo José, é, Zé da Gata, que nesse momento
0: Zé da Gata,
2: está
0: né?
2: lá em Xerém, curtindo também o Violas da Tarde.
0: Valeu, eu pensei que era Zé da Gaita, Zé da Gata, gata é o instrumento, a gata é o animal. Valeu, meu amigo velho, valeu mesmo, isso aí é o Antônio Roberto, valeu Antônio Roberto, muito bem. Agora a vaquejada, para amigo da Luiz Pereira. E canções bonitas aí, vou trazer para vocês agora, rapaz, agora. Marcelo Laurentino canta, Dolo Branco, autor, saudoso Dolo Branco, autor. É gravado por Marcelo Laurentino e vários poetas. Antônio José também regravou, muitos, muitos. É, acho que regravou, né? Antônio Alves, não sei, acho que Antônio também gravou. Acho que Paulo Nascimento, muitos, né? Muitos poetas, né? Mas o autor dessa vaquejada, o autor é o saudoso Rio Branco. Toda vaqueira, meu Santo Antônio, eita, Monteiro, tá ligado? Eita, toda vaqueira, mas

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Boa, muito bem. Trazer agora para seu Brasileiro, rapaz. Essa canção muito bonita. Ligado na vizinha que ele gostava de pedir essa canção, né? É, isso aí é com o João Lourenço. Olha, deixa eu também aparecer para o Socorro, que mora na rua. Um dos filhos, né? Na rua Maria Alves Oliveira, a rua que vocês moram. É, Dona Socorro, rapaz, tá ligada. Meus filhos também, né? Jamília, a poetisa. Lá estou os meus netos, Cauã e Liege, né? Bairro São José. Todos os Bairro São José. Um forte abraço a vocês, de coração. A cidade inteira, o povo inteiro aí, escutando o programa. Então, vamos trazer aí. Ligado na vizinha, ó. Ei, do seu Manuel Cirilo, rapaz.

Opa, Zé da Luz, em nome do amor, Zé da Luz, traga aí, meu filho. Eita, para o Aristides, né? Rapaz, o Aristides de Lima. Tá ouvindo, com certeza, ó.

0: Olha, 17h47.
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0: Mais uma canção, essa última canção com o João Pereira Lima.

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0: Beleza, beleza. Mais uma canção aí. Saudade de ti, Chico Alves do Barro. Saudoso, né, Chico Alves do Barro.

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1: Eita, trazer outro aí até pode, né? Dizer que com Deus somos tudo, sem Deus nada somos. Volta amanhã com mais Brasil da Tarde. Um cheiro no coração de todos, né? Um cheiro no coração de todos. Amanhã tem mais. Em seguida aí vem a Hora H com Elon Cid e o Alisson Bezerra. Telefone de rua. Vamos fazer agora, né? Com certeza. E até lá, se Deus quiser, gente. Até lá.

0: Hora H. Decisão. 4 meses depois, Justiça da Paraíba libera cantor João Lima. Ele é acusado de violência doméstica. A defesa da vítima, Rafaela Brilhante, vai recorrer da decisão. Justiça. Supremo Tribunal Federal acaba com aposentadoria compulsória remunerada como punição máxima a juízes que cometem crimes. Direto de Brasília, uma entrevista com o pré-candidato à presidência da República e ex-governador de Goiás, Ronaldo Caiado. Repercussão na Hora H da TV Norte Paraíba. Pré-candidato ao Senado, Marcelo Queiroga, prevê final feliz para filme da candidatura de Flávio Bolsonaro em 2026. Entrevista da hora. No programa de hoje, a conversa é com o ex-secretário de Juventude da Paraíba, pré-candidato a deputado federal pelo PT, Pedro Matias. Futebol, depois da sexta derrota consecutiva na Série C, SAF do Botafogo da Paraíba anuncia portões abertos para a próxima partida na capital paraibana.
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0: E atenção para a previsão do tempo para esta quarta-feira na Paraíba. Previsão de chuva leve na maior parte do estado. Temperatura oscilando entre a máxima 27 graus e a mínima 23 graus. A hora agora na Paraíba, 6:03. Essa é a Hora H.
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Paraibanos e paraibanas, um estado em que governantes estão sob permanente suspeição. Estou falando do Rio de Janeiro. O Rio de Janeiro, de tantas tradições, tem conseguido passar pelo constrangimento de amargar nos últimos 30 anos com todos os seus governadores ou presos ou alvos de operações de busca e apreensão. O da vez é o ex-governador Cláudio Castro, que se desincompatibilizou para disputar o Senado da República. Está na mira de investigação da Polícia Federal por ter supostamente mantido vínculo próximo ao chefão do Banco Master, Daniel Vocaro, que viabilizou aportes do Rio Previdência, que é um fundo de pensão de previdência de servidores do Rio de Janeiro, com o banco de Daniel Vocaro. Cláudio Castro, para variar, é governador do PL. E as desconfianças em torno dessa relação surgiram a partir de análise de material que estava em um dos celulares, aparelhos telefônicos apreendidos de Vocaro. Entre esses celulares apareceu aquela conversa famosa de Flávio Bolsonaro. E esse material levou o ministro André Mendonça do Supremo Tribunal Federal a autorizar busca e apreensão contra o ex-governador. Antes dele, o Witzel terminou sendo afastado, preso, e a fila é longa. Ou seja, o Rio de Janeiro, a cidade maravilhosa, pode até continuar sendo linda. Mas a política do Estado, na política do Estado, a coisa tá pra lá de feia.

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paraibanos e paraibanas, na despedida do dia, nas boas-vindas da noite, nós nos juntamos aqui para agradecer ao nosso bom, generoso, misericordioso e justo Deus, Jesus Cristo de Nazaré.

da maturidade, até da fé, da inteligência, da capacitação, da qualificação. Todos nós continuamos sendo o que somos, humanos. Por isso, é sempre um erro que gerará invariavelmente em frustrações colocar expectativas em pessoas. Colocar expectativas em pessoas é se preparar para decepções, porque as pessoas vão errar. Nós vamos errar, pais erram, líderes erram, amigos falham, cônjuges também deslizam. Quantos homens e mulheres de Deus não têm momentos também de quedas? Sendo o homem de Deus, usado por Deus, gente que tem fé, gente que procura acertar o máximo, mesmo assim, todos nós somos imperfeitos. E erramos quando esperamos a perfeição das pessoas. Erramos quando idolatramos pessoas, transformando seres humanos em algo que eles nunca podem ser. E aí a consequência costuma ser a decepção. Então precisamos aprender a nos compadecer mais, a compreender mais e a idolatrar menos, a esperar, a idealizar menos. Só Deus é perfeito. Só Deus não decepciona. Onde estão as suas expectativas? Se for nas pessoas, mude a forma de enxergar. Foque em Deus. Perfeito.

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0: H. Opa, acerta a sua hora com a nossa Hora H. Obrigado a você em todo o estado pela audiência, pela preferência. Obrigado pelo carinho e a partir de agora a gente acelera com a notícia e você sintoniza a do Na Hora H em toda a Paraíba. Se liga com a gente nos nossos canais de interação, na Central da Interação. No WhatsApp, você tem um Zap Zap aí para participar do programa? É o 993-46-5236, 993-46-5236. Mensagem de áudio, se identifique, diga onde está falando e pode mandar o seu recado. Faça como meu amigo Demóstenes Cabral em João Pessoa, já está dando boa noite dele aqui. Boa noite, Demóstenes Cabral, aquele abraço. Ele é o homem da Crachá e Companhia. Obrigado pelo carinho. Eunésimo, ouvinte da Hora H em João Pessoa, na Rádio Pop FM. Boa noite, Eunésimo. Como vai você? No YouTube, youtube.com/mais TV. Se inscreva no canal. Tem um YouTube aí. Se inscreva no nosso canal do YouTube, youtube.com/mais TV, para você mandar áudio. Aliás, você mandar mensagem, acompanhar a gente em áudio e vídeo. Compartilhar o link do programa. No WhatsApp é o 993-46-5236, para você mandar sua mensagem de áudio. Comigo você pode falar agora no Instagram. Me deu o prazer, o privilégio de ter sua companhia no Instagram. Você tem Instagram e pesquisa agora, digita agora aí Heron Cid, Heron é com H e o Cid é onde, Maia?
2: Arroba Heron Cid, Heron com H, Cid com demudo no final, tudo junto e misturado.
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0: 6:13, a última das últimas vem agora da redação do portal Mais PB. É o boletim que tá chamando agora.
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0: A Justiça da Paraíba concedeu liberdade ao cantor João Lima. Ele está preso desde o começo de janeiro deste ano, denunciado por agressões contra a ex-esposa, a médica Rafaela Brilhante. O repórter Gabriel Albuquerque tem mais informações desse caso nas últimas horas. Alô, Gabriel, boa noite.
3: Boa noite, Heron. Boa noite a todos os ouvintes. É exatamente isso. O cantor João Lima, que estava preso desde o dia 26 de janeiro por agredir a ex-esposa, a médica e influenciadora Rafaela Brilhante, agora vai responder pelo crime em liberdade. Ele deixou o presídio do Roja aqui em João Pessoa no fim da tarde de hoje. Porém, o cantor vai ter que cumprir algumas medidas cautelares estabelecidas pela justiça. João Lima terá que usar tornozeleira eletrônica, está proibido de deixar o país, precisa comparecer à justiça sempre que for convocado, além de ter que manter a comarca atualizada sobre o endereço da residência dele. O advogado do artista, em contato aqui com a Rede Mais, Alberdan Coelho, comemorou a decisão e disse que a defesa vai lutar pela inocência de João Lima.
4: A defesa de João Lima vem confirmar que na data de hoje, de fato, houve a revogação da prisão cautelar. Prisão essa que desde o início a defesa sustenta, rebate e diz que é desnecessária, desarrazoada e beira o excesso. A prisão cautelar no processo penal é a medida ultima ratio. Confiamos sempre no judiciário como garantidor das garantias constitucionais individuais. E após o devido processo legal, observado o princípio da presunção de inocência, vamos provar a inocência de João Lima. Sigamos na luta e vamos em frente.
3: Heron.
0: Qual é o nome do advogado aí?
3: Alberdan Coelho.
0: Alberdan Coelho está comemorando a soltura, né?
3: Isso.
0: E o outro lado dessa história?
3: A gente vai conversar, Gabriel, com ela já, com a advogada de Rafaela Brilhante. Estamos aqui às ordens de Andriel Lucas. Assim que a gente tiver advogada, a gente traz aqui a versão também da vítima, Rafaela Brilhante.
0: O que é que diz a defesa? A defesa de Rafaela Brilhante diz que vai recorrer, a gente vai trazer os detalhes aqui no programa, às 6:15, daqui a pouco no programa também, na entrevista da hora, conversa com o ex-secretário de Juventude, Esporte, aliás, Juventude da Paraíba, Pedro Matias, ele que é pré-candidato a deputado federal pelo Partido dos Trabalhadores, o PT. Daqui a pouco a gente traz o desdobramento desse caso João Lima com Gabriel Albuquerque aqui no programa 6h15, informação sem parar na hora H, informação sem parar na hora H. Daqui a pouco também nós vamos direto à capital da República, no podcast direto de Brasília, conversar com o pré-candidato à presidência da República pelo PSD, Ronaldo Caiado, ex-governador de Goiás. Já no programa, vamos trazer um trecho do que foi ontem, um resumo do programa Hora H na TV Norte Paraíba. O pré-candidato ao Senado pelo PL, Marcelo Queiroga, previu que vai ter final feliz no filme da candidatura de Flávio Bolsonaro, do PL, na eleição de 2026.
5: Tem qual raio-x sobre essa crise que se abateu em relação a Flávio Bolsonaro com Daniel Vocaro, ministro?
6: Raio-x já mostra Flávio como sempre foi. Forte, resiliente e capaz de governar o Brasil. Até porque isso que está aí não dá mais.
5: Mas esses áudios e essas conversas não queimaram o filme da candidatura?
6: Rapaz, eu quero ouvir os áudios da conversa de Lula com o Vocaro.
5: Mas de fato, esse você já ouviu. O que você achou?
6: O Flávio é um negócio privado, que o Vocaro à época era o patrocinador-geral da República. Então, foi buscar um patrocínio para o filme. Depois se viu o que tinha por trás do Vocaro. O que tinha por trás do Vocaro? O PT. Né? Então, nesse momento, o Flávio vai lá, diz ao Vocaro, agradece o apoio que ele tinha se comprometido a dar e já pediu uma auditoria no filme e já assinou a CPI do Banco Master. Agora queremos que o PT assine.
5: Sua candidatura a senador da República na Paraíba tem qual diferencial em relação a outros três concorrentes fortes e poderosos do ponto de vista da partidária e da máquina?
6: Bom, eu falo para as pessoas, como ouvi sempre o coração das pessoas como cardiologista, né? Então nós somos uma candidatura nova, uma candidatura que traz uma renovação na política do estado da Paraíba, de uma pessoa que tem experiência, que como ministro da saúde resolveu a maior crise sanitária desse país, orgulhando grande parte dos paraibanos, e no Senado Federal dobrarei a dose do remédio, né? Paraíba em primeiro lugar, Brasil em primeiro lugar.
5: Na sua ressonância, quem vai para o segundo turno para o governo da Paraíba?
6: Essa é uma eleição difícil, né? Eu sei que Efraim está lá.
5: Com quem?
6: Com um dos dois. E o que vier, nós vamos ganhar.
5: Mas no seu estetoscópio, pende mais para quem vai enfrentar Efraim?
6: Rapaz, tem candidato aí que não diz nem o sobrenome.
5: Não?
6: Não, é só o nome. Bota o nome mais no plural. O Zé Bia não diz o sobrenome. Eu tenho logo cinco. É Marcelo, Antônio, Cartacho, Quiroga, Lopes, né? Quem está sentado na cadeira do governo tem alguns argumentos, né? Por exemplo, privatizar a Cagepa do dia para noite, sem ninguém saber como foi esse processo, né? Mas para fazer o debate, discutir de maneira democrática, é só uma eleição. Nós não somos inimigos, não é? Vamos discutir aqui o futuro da Paraíba. E quem vai decidir? Nem sou eu, nem o Heron. Quem vai decidir é você, cidadão do estado da Paraíba.
0: Ministro. Bom, esse foi Marcelo Queiroga no programa Hora H ontem na TV Norte Paraíba. Repetiu muito essa entrevista. 6h19 na Hora H, 6h19 no oferecimento do São Brás. 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
1: Seis e dezenove aqui na Hora H, daqui a pouco vamos a Brasília, parceria com o Magno Martins no podcast direto de Brasília, trazer uma entrevista com o pré-candidato à presidência da República pelo PSD, ex-governador de Goiás, Ronaldo Caiado, entrevistado de hoje no programa. E aqui também no programa, uma conversa com o ex-secretário de Juventude da Paraíba, pré-candidato a deputado federal pelo PT, Pedro Matias, no programa. 6h20 agora, vamos rapidinho trazer, já tem conexão aí com o Willer Diniz, direto de Brasília? Ou a gente chama depois do intervalo aqui, para trazer o Willer Diniz? Pois é, a primeira turma do Supremo Tribunal Federal decidiu acabar com a famosa aposentadoria compulsória, que era a punição máxima, rapaz, São Brasil, é de lascar, a punição máxima para um juiz que era pego roubando ou cometendo um crime, era ele ir para casa com um salário. Pensa numa punição? Ou seja, era um prêmio para ir para casa, deixar de trabalhar e botar o dinheiro no bolso. O Supremo vai acabando com isso. O Willer Diniz, essa decisão é uma decisão que chega assim meio que atrasada, né, Willer Diniz? Boa noite.
2: Olha, esta sem dúvida é uma das melhores notícias que a sociedade brasileira teve nos últimos dias. E muito provavelmente essa boa notícia vai se somar a outras quando for finalmente fixado o teto salarial que está na Constituição, sem penduricalhos. Esses penduricalhos favorecem majoritariamente o poder judicial, com juízes ganhando 800 mil por mês, 1 milhão por mês, são pessoas intocáveis. Ou seja, o Poder Judiciário, ao longo dos anos, criou uma casta de privilegiados. E esta aí, essa decisão, acaba com este privilégio indefensável, inexplicável, que vigorava há anos. Um juiz corrupto, um juiz assassino, um juiz ladrão, um juiz que solta diretores, integrantes do crime organizado, a punição máxima para ele era a aposentadoria compulsória com vencimentos integrais. Ou seja, olha a punição. A pessoa deixa de trabalhar, vai para casa e recebe o salário integral depois de ter cometido crimes do exercício da magistratura usando a toga do Poder Judiciário. Realmente é uma decisão que, embora venha tarde, há mais de uma centena de casos de juízes corruptos, de juízes criminosos que foram beneficiados por esta lei. Vem tarde a lei, mas ela é bem-vinda, porque realmente você vai extirpar aí a última, uma das últimas castas aí do poder no Brasil, que eram os juízes protegidos por esta coisa absurda, anômala, que era a aposentadoria compulsória. Isso nem punição é. Agora eles vão perder o cargo, eles vão perder salário e devem, como todo mundo é igual perante a lei, deve responder pelos seus crimes.
1: Obrigado, Willer Diniz. E olhe que a Carta Magna do Brasil diz que todos são iguais perante a lei. Tem aquela famosa máxima, né? Tem alguns que são mais iguais do que outros. É o caso de magistrados. Como é que a gente tolerou durante tanto tempo isso, considerando algo normal, sem nem se subordinar, sem protestar, sem reivindicar, sem gritar? Nós somos um povo bovino mesmo, viu? Só vamos pra rua quando é pra botar no peito a camisa de Lula ou a de Bolsonaro. Pra reivindicar coisas de país, a gente fica tal qual a música de Raul Seixas. sentado no trono de um apartamento com a boca aberta, escancarada, cheia de dentes, esperando a morte chegar. 6h24 na hora H, 6h24, abraçando a quem está na audiência com a gente. Alô, Anne Nunes, querida colega jornalista, gerente de marketing da rede Bem Mais de Supermercados em João Pessoa, está no trânsito agora ouvindo a hora H. Um abraço para você, Anne. 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

Boa noite, Mário Pontes, ouvinte da Hora H, na região de Mamanguape, litoral norte paraibano. Obrigado, Mário. Valeu pelo carinho, valeu pela audiência. E é hora do intervalo. Nos próximos minutos, você vai ouvir aqui na Hora H como reagiu a defesa da médica Rafaela Brilhante depois da decisão da justiça de liberar o cantor João Lima, acusado de violência doméstica. Direto de Brasília, uma conversa com o pré-candidato à presidência da República pelo PSD, o ex-governador do Goiás, Ronaldo Caiado. No estúdio, a conversa é com o ex-secretário da Juventude da Paraíba, Pedro Matias, pré-candidato a deputado federal pelo PT. Tem essas e outras aqui na Hora H, como também a decisão da SAF do Botafogo, depois de protestos, de uma campanha ruim na Série C. A decisão é de abrir os portões para atrair o torcedor para a próxima partida do Belo em João Pessoa. Essas e outras a gente conta já já aqui na Hora H, o dia inteiro em uma hora. 6h27.

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0: H. Acerta a sua hora com a nossa Hora H. Estamos de volta, voltando com essa Paraíba de audiência. A Paraíba inteira ligada nas emissoras da Rede Mais. Boa noite, Campina Grande, sintonizada com a gente na Pop Cariri 101.1 FM. Aquele abraço, alô Areia, no Brejo Paraibano, pela Pop FM 105,3. Boa noite, Pedra Lavrada, na Boa Esperança FM. Alô Pocinhos, Pocinhos FM. Solidade, aquele abraço à terra do queijo, tá na Caruá FM 90,1. Bom Sucesso FM de Pombal, boa noite Pombal, aquele abraço. Alô Conceição, alô Cidade Bacana de Conceição, na Conceição FM 100,3. Progresso de Souza, boa noite Souza, um sorriso pra Souza. Alô Patos na Itatiunga FM, aquele abraço para a Princesa Isabel na Princesa FM em toda a Serra do Teixeira. Alô Cariri Paraibano na Independente FM 107,7 em Serra Branca. Um beijo no coração de São Bento na Solidária FM. Alô Catolé do Rocha na Independência FM 94,7. Um abraço para Cajazeiras na Mais FM 97,7. Alô Iraúna na Mais FM 100,1. Boa noite Taperoá na Taperoá FM. Alô Itabaiana na Rainha FM. Um abraço para Brejo do Cruz na Taquarituba FM. Piancó na Nativa FM 87,9. E você de Emas na Rádio Jovem Kennedy, de Mato Grosso no Sistema Camurim, de São Vicente do Seridó na São Vicente FM. É a Paraíba inteira ligada na maior rede de rádios do estado. Tá com a gente, tá na Rede Mais.
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0: 6h32, daqui a pouco a conversa é com o pré-candidato à presidência da República pelo PSD, o Ronaldo Caiado. Ronaldo Caiado, que é ex-governador de Goiás. Quem tá na YouTube, no YouTube agora, no youtube.com/maistv, quem tá aqui? Vamos aqui, quem é que tá aqui? O Bento Advogacia, tá dizendo, Heron? Tá dizendo, Heron, tô na espera da entrevista do deputado federal da Juventude, ó, tá puxando aqui a sardinha para o Pedro Matias. Bento, um abraço, Bento. E também o Ferreira Neto, de Nova Floresta, Paraíba. Olha aí a plateia do Pedro Matias, daqui a pouco será entrevistado no programa. Um abraço para vocês. Alô, Flaviano Meireles, de Tambaúzinho, em João Pessoa, aquele abraço. Jessé, o homem da Barra de Mamanguape, do melhor dindim do litoral norte paraibano. Um abraço, meu amigo. Ô, lugar bonito a tal da Barra, viu? Barra de Mamanguape. Clodoaldo, em Cuité, boa noite. Está no Curimataú, paraibano. Um abraço, meu irmão. 6h33 aqui na Hora H. Daqui a pouco tem as informações do Botafogo, da Paraíba. Um momento difícil, Botafogo. E a SAF tá fazendo das tripas o coração para ver se o torcedor vai domingo pro campo. Não é? O ingresso é o quê? Um quilo de alimento, é? Um quilo de feijão, farinha, qualquer alimento que resolve para entrar lá. Alô, minha amiga Ângela, doutora Ângela Neves Gonçalves, ligada na Hora H. Ela com a mamãe Marta. Boa noite, mamãe Marta. Tudo bom, Ângela? Um abraço para vocês. Ângela, que trabalha no DR da Paraíba, aquele abraço. Sérgio Teixeira, presidente da Associação dos Trabalhadores, dos Servidores do Tribunal do Trabalho na Paraíba, Astra 13. Um abraço, Sérgio. Obrigado pelo carinho. Eliakim Moreno, tá no trabalho agora, no bairro de Tambaú, em João Pessoa. Tá ligado na Hora H. Um abraço, meu irmão. Obrigado pelo carinho.
2: Um abraço.
0: Negão Produções de Cajazeiras, aquele abraço. Obrigado pela companhia. Valeu pela audiência. Obrigado a você que tá com a gente, viu? Somente você que tá no trânsito agora, nos levando de carona. De onde é que você tá ouvindo a Hora H nessa Paraíba de audiência? É só ligar e falar com a gente aqui. Será um prazer falar com você.
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0: 6h35, acerta a sua hora com a nossa Hora H. Vem aí a entrevista da hora.
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0: A conversa é com o ex-secretário da Juventude da Paraíba, Pedro Matias. Ele também é pré-candidato a deputado federal pelo Partido dos Trabalhadores. Pedro, seja bem-vindo ao programa. Boa noite.
2: Muito boa noite, Aron. Boa noite a todos os amigos de Cabedelo, a Cachoeira dos Índios, que nos acompanham pelo Hora H, pela Rede Mais. Sempre uma alegria retornar a esse grande programa.
0: Pedro, você é um jovem de quantos anos?
2: 26 anos, Aron.
0: 26 anos. Como é que foi a experiência na Secretaria da Juventude?
2: Experiência fantástica, Aron. Eu costumo dizer que foi meu maior desafio profissional e político, né? Aos 23 anos, assumir uma Secretaria de Estado, me doar, né, efetivamente, a execução de políticas públicas para a juventude, para que a gente possa buscar a consolidação de dias melhores para a juventude paraibana. Acredito que a gente pôde entregar muita coisa.
0: Deu para fazer alguma coisa?
2: Deu sim. Deu para levar a presença da Secretaria a todas as regiões do estado da Paraíba, implementar programas como Juventude Transformando o Futuro, que já abrangeu, na verdade, mais de 3 mil jovens do estado da Paraíba, levando qualificação profissional. Deu para expandir as linhas de crédito do Empreender Juventudes, fomentando o empreendedorismo, fomentando a geração de emprego e renda e o desenvolvimento econômico do estado da Paraíba. Deu para investir nas artes, na cultura, através de 3 edições do Agosto das Juventudes, de programas como o Juventudes nas Artes, 2 edições do Juventudes nas Letras, que é um programa da Secretaria de Juventude voltado à escrita, com noite de autógrafos, produção de livros, prêmio, é um prêmio literário, na verdade. Enfim, deu para levar a marca e as bandeiras defendidas pelo Partido dos Trabalhadores no que diz respeito à implementação e consolidação de política pública de juventude em nosso estado.
0: Você falou em bandeira e é pré-candidato a deputado federal pelo PT. Com que bandeira, com que mensagem principal ao eleitorado paraibano?
2: Mensagem principal, Heron, de renovação política, da necessidade de levar um filho do povo à bancada federal do estado da Paraíba. Nós temos 12 deputados federais, apenas uma representação parlamentar de esquerda nessa bancada, que é efetivamente o deputado Luiz Couto. Trabalhamos aí com a meta de ampliar a bancada do Partido dos Trabalhadores, a representação do campo progressista, campo popular, na bancada federal, mas prioritariamente defender os interesses da classe trabalhadora, o fim da jornada 6x1, uma defesa forte no que diz respeito a investimentos na educação, a educação pública universal, gratuita e de qualidade. Enfim, são bandeiras que fazem parte da minha vida de militância política e que efetivamente nós iremos defender nessa pré-campanha, mas futuramente, se Deus quiser, na campanha eleitoral.
0: Como é que você está vendo o atual cenário político nacional e que influências você acha que pode refletir na eleição da Paraíba?
2: Veja só, Aron, nós temos uma eleição nacional naturalmente polarizada entre dois campos políticos que vêm disputando desde 2018 a hegemonia na sociedade brasileira. Eu costumo dizer que esse governo do presidente Lula é o governo que mais entregou em tão pouco tempo, são 3 anos e 5 meses de governo, mas é o governo que mais tem entrega em comparativo aos 8 anos que o presidente Lula passou na década retrasada. Nós entregamos reforma tributária, entregamos recompulsão do orçamento das universidades federais, a reestruturação de programas como o Bolsa Família, Minha Casa Minha Vida, Farmácia Popular, entregamos programas estruturantes como o Pé de Meia, que tem combatido a evasão das escolas, a evasão do ensino médio, trazendo a juventude para dentro do centro dessa discussão. Entregamos a isenção de imposto de renda para quem ganha até R$5.000 e a ampliação da faixa de desconto para quem ganha até R$7.350. E se Deus quiser, vamos entregar o fim da jornada 6x1 para dar mais tempo para descanso, lazer e qualidade de vida à classe trabalhadora brasileira. Enfim, é um governo de muitas entregas e eu tenho absoluta certeza que o povo brasileiro saberá reconhecer todos os esforços e as entregas do governo do presidente Lula lá no dia 4 de outubro.
0: Por isso eu pergunto. pergunto, Pedro. Você fez uma lista aí de programas do atual governo do presidente Lula que enfrenta hoje como seu principal contraponto e adversário a candidatura do senador do Rio de Janeiro, Flávio Bolsonaro, que não tem assim, grandes currículos, não tem muito o que apresentar como um candidato à presidência da República, mas está fazendo um calor danado, está fungando no cangote de Lula. Até pouco tempo estava passando em algumas pesquisas de simulação de segundo turno. O que é que explica que um candidato que vocês mesmos retratam como um candidato vazio, que se espreme e quase não tem nada, que disputa de igual para igual com um presidente da República que está indo para seu quarto mandato se vencer a eleição?
2: Eram nós, naturalmente, o presidente Lula, como você bem colocou, vai para a disputa de um quarto mandato. É natural que quem esteja há tanto tempo figurando em mandatos eletivos tenha um certo desgaste. Esse é um ponto. Outro ponto é o cenário de polarização política que o Brasil vivencia. Eu disse anteriormente desde 2018, mas na verdade desde o processo de impeachment contra o presidente Dilma Rousseff, lá em 2016. E isso faz com que a direita e a extrema-direita imprima uma forma de pensamento e de

0: tenho absoluta certeza que no dado momento que se iniciar as discussões na campanha eleitoral, a apresentação do que foi feito nesses 3 anos e 6 meses, e colocarmos aí o contraponto, o não currículo, né, a ausência de currículo e de entregas do pretenso candidato do PL, o senador Flávio Bolsonaro, o povo brasileiro saberá fazer o contraponto e fazer a diferenciação dessas duas candidaturas que estão se construindo nesse momento.
1: Como é que você define aquele áudio vazado de Flávio Bolsonaro com Daniel Vorkaro? Se você pudesse colocar aquele áudio, faria que legenda?
0: A pornografia era escancarada da relação de um mandato eleitoral com um setor privado. Você vê claramente que um senador da República trata ali de mano a mano, de irmão, com um cara que está metido até os dentes na maior fraude bancária da história do país. Uma fraude bancária que infelizmente envolveu a presença de estados e de municípios que aportaram recursos através dessas relações escusas e obscuras com o Banco Master. Uma fraude que foi tentada, Heron, a levar o Banco de Brasília para dentro dessa situação inteira. O Banco de Brasília, nesse momento, o BRB, passa por uma crise, bancária, que está ameaçando quebrar efetivamente o banco e o banco ser futuramente liquidado, talvez. A governadora do Distrito Federal pedindo aporte do Tesouro Nacional, o governo do presidente Lula segurando isso aí, porque aquilo ali foi um problema efetivo do governo do Distrito Federal, de má gestão do banco, mas que está metido até os dentes na fraude do Banco Master. E nós verificamos que boa parte do sistema político, de quadros políticos, do Centrão, da direita e da extrema-direita, está metido dentro dessa relação.
1: PT não?
0: Veja só, Heron, eu acredito que quem tiver algum tipo de envolvimento vai ter que pagar.
1: Ontem
0: até eu
1: entrevistei
0: o momento...
1: Marcelo Queiroga, ele disse o DNA do Banco Master é o PT, começa ali na Bahia com Jacques Wagner.
0: Mas como é que é o PT se quem tem gravação pedindo propina ao presidente do Banco Master o senador Flávio Bolsonaro?
1: Você trata aquele pedido como pedido de propina?
0: Com certeza. Como é que é o PT se quem financiou as candidaturas de Tarcísio de Freitas em São Paulo e de Jair Bolsonaro em 2022 foi a turma ligada ao Banco Master? Como se trata de uma relação do PT? Então esse debate tem que ser feito com muita tranquilidade com a sociedade brasileira. Inclusive, o PT é um dos partidos que está pedindo a CPMI do Banco Master.
1: E por que que ele, a bancada do PL disse que quer a CPI e o PT que está fugindo da CPI? O Flávio Bolsonaro disse que assinou e ninguém do PT assina.
0: É guerra de narrativa, né? Nós temos claramente um senador que está metido com a fraude do Banco Master, com todo o esquema implementado e liderado por Daniel Vorkaro, e que faz jogo de cena, foi para a imprensa inclusive mentir, dizendo que não tinha pedido absolutamente nada, disse que foi procurar depois o Daniel Vorkaro para supostamente encerrar uma relação. Uma semana depois, o presidente do partido dele, Valdemar da Costa Neto, disse que ele foi lá pedir mais recursos,
1: cobrar o dinheiro
0: novamente. Enfim, é um grupo que está atolado no mar de mentiras, atolado no mar de dinheiro sujo, né, de dinheiro sujo desviado desse esquema do Banco Master, que precisa se explicar para a sociedade brasileira, precisa dizer claramente ao povo brasileiro qual foi a finalidade daquele dinheiro, porque inclusive a produtora do filme disse que não recebeu aporte nenhum do Banco Master, ou seja, houve uma transferência financeira, a produtora disse que não recebeu. Então, para onde foi esse dinheiro? Existe a desconfiança, inclusive, que foi que serviu como forma de intermediação para lavagem de dinheiro. Enfim, tudo isso precisa ficar muito bem esclarecido. A Polícia Federal tem feito todo um processo de investigação. Tenho absoluta certeza que é necessário, sim, ser instalada uma comissão parlamentar mista de inquérito no âmbito do Congresso Nacional, para que o povo brasileiro tenha as claras aí o que foi que aconteceu nesse esquema.
1: Pedro Matias, que é pré-candidato a deputado federal pelo PT. Pedro, para rapidinho aqui, uma impressão sua sobre a Paraíba.

0: PT da Paraíba fechou com a chapa de Lucas Ribeiro, João Azevedo e tal para a eleição de 2026. E não se fala, por exemplo, na presença do PT numa chapa majoritária. O PT emplacou uma indicação de uma secretaria, Secretaria de Desenvolvimento Humano. Essa secretaria ficou uma espécie assim de um confeito que agradou o PT, o PT não tá, já está contente, feliz da vida, pulando que nem menino?
1: Pelo contrário, Aron, o PT discute sim a presença na chapa majoritária, foi deliberado no nosso diretório estadual a cobrança da vice, a postulação da vice-governadoria. Nós inclusive apresentamos os quadros políticos que já tiveram mandatos ou que possuem mandato eleitoral como quadros a serem discutidos. O PT, além de levar o presidente Lula, leva todo um corpo técnico de pessoas, de companheiros, de militantes e dirigentes que já ocuparam cargos estratégicos de gestão, tanto no âmbito do governo do estado, como também no governo federal. Leva quadros com expertise política, leva uma militância presente nos 223 municípios do estado da Paraíba e efetivamente a presença do presidente Lula no palanque eleitoral. Então eu tenho absoluta certeza que o PT ter disputa, assim, de igual para igual com quem tem se postulado na discussão da vice-governadoria.
0: Pedro Matias, pré-candidato a deputado federal pelo PT e secretário de Juventude da Paraíba, muito obrigado pela participação aqui no programa de hoje, Pedro.
1: Eu que agradeço, Aron, a você, abraçar a todos os amigos e amigas que nos acompanham em todas as regiões do estado da Paraíba, no Hora H, através da Rede Mais. Fico à disposição para retornar sempre que você achar necessário, meu amigo.
0: Obrigado. Obrigado pela presença aqui no programa 6h48 na Hora H, hora do intervalo. Nos próximos minutos você vai ouvir aqui na Hora H uma entrevista com o pré-candidato à presidência da República pelo PSD, ex-governador de Goiás, Ronaldo Caiado. No podcast direto de Brasília, a gente se associa, entra em conexão. Paraíba, Rede Mais, Magno Martins, Ronaldo Caiado, já aqui na Hora H, o dia inteiro, em uma hora. Até já.

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0: Opa, certa sua hora com a nossa Hora H. Estamos de volta, voltando com essa Paraíba de audiência. De onde é que você está ouvindo a Hora H, hein? De onde é que você está me dando o privilégio da sua companhia, da sua interação? Quem está no YouTube aqui, youtube.com/MaisTV. Vamos abrir a central da interação enquanto a gente se conecta com Brasília e com a entrevista do podcast direto de Brasília com o ex-governador de Goiás, pré-candidato a presidente do Brasil, Ronaldo Caiado, pelo PSD.
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0: 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Faça como meu amigo, quem tá aqui é o Reginaldo Cardoso. Neron, boa noite. Sou eu, Reginaldo, e minha filha Carolina. Estamos ligados na Hora H. Boa noite, meu irmão Reginaldo. Alô, Carolina, aquele abraço. Flaviano Meirelles, tá em Tambaúzinho, boa noite. Lázaro Martins, aquele abraço, Lázaro. Boa noite pra você também. Josiélio Gomes, um abraço, Josiélio Gomes. Ele tá falando aqui de Marcelo Queiroga, tá criticando Marcelo Queiroga, dizendo assim: esse cidadão é mau gestor, quebrou o hospital da família. Criticando aqui, né? Marcelo Pontes tá batendo ponto aqui. Boa noite, meu irmão. Obrigado, valeu pela audiência. Tá lembrando aqui de outra música de Raul Seixas: Mamãe, não quero ser prefeito. Pode ser que alguém queira me assassinar. Um abraço, meu amigo. Valeu. Obrigado pela companhia. Valeu pela audiência. Quem mais aqui? Luiz Paulo Gomes. Estava acompanhando a entrevista do pré-candidato a deputado federal do PT, Pedro Matias. Obrigado, meu irmão. O Luiz Paulo Gomes. O menino é preparado. Obrigado, Luiz Paulo. Um abraço. Vamos que vamos, meu irmão. Lígia Pedrosa. Tá participando aqui do programa também, dizendo: Pedro é uma grata surpresa da juventude do PT da Paraíba. Está elogiando o Pedro aqui, assim como o Esmeraldo Leite, também acompanhando o programa. Luiz Fernandes, Neron, o novo sempre vem. Tá usando aqui uma frase de Belchior. Bahia da Traição tá acompanhando aqui a entrevista de Pedro Matias no programa, foi agora há pouco aqui no programa Hora H. Vamos girar com a informação, só que antes eu falo pra você das ofertas malucas. 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Vamos a Brasília agora, capital da República. Podcast direto de Brasília para perguntar agora, em conexão com Magno Martins, ao pré-candidato à presidência da República, Ronaldo Caiado. Brasília chamando.
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0: Conexão? Tá com o Magno Martins, deixa, vamos, agora. Grande abraço a você, Magno Martins, saudações à audiência do podcast, Heron Cid falando aqui da Rede Mais em João Pessoa, na Paraíba. Governador Ronaldo Caiado, o assunto do momento são os áudios e o encontro de Flávio Bolsonaro com Daniel Vorcaro. A bancada do PL, aliados de Jair Bolsonaro, se sentem, pelo menos em público, convencidos dos bons propósitos, dos pedidos de recursos, de grana para bancar o filme do ex-presidente, tanto no diálogo antes da prisão, quanto no encontro pessoal depois do cumprimento de prisão de Daniel Vorcaro. O senhor se sente convencido pelas explicações e argumentos de Flávio Bolsonaro sobre essa tratativa direta, íntima, com Daniel Vorcaro?
2: Bem, eu volto aqui a dizer que cabe exatamente ao candidato fazer a sua própria defesa. Aí você vem, em continuidade a sua pergunta, você se sente aí realmente convencido das explicações colocadas aí pelo senador Flávio Bolsonaro? Dizer que o que a sociedade espera é que ele venha detalhando cada vez mais. São dois acontecimentos. O primeiro, de uma ligação direta, uma mensagem direta que ele teria feito ao Bolsonaro. A segunda é exatamente em relação à visita que fez ao Bolsonaro. É lógico que todas essas posições, elas comprometeram enormemente a credibilidade dele. Agora, se esse quadro terá por parte dele a capacidade de explicar essa condição ou não, isto aí é um problema de ordem pessoal dele, como eleitorado dele. Agora, o que nós não podemos é que, a partir daí, que é o que realmente também o PT deseja, é que haja aí uma queda de braço dentro da centro-direita. Isso aí, da minha parte, não terão nenhuma capacidade de me colocar neste sentimento de ruptura dessa unidade que demorou muito, e eu acredito que nós repetiremos aqui a mesma situação do Chile. Se aqueles três candidatos que se colocaram tivessem um digladiando com outros, tá certo? Eles não chegariam ao segundo turno. E chegando ao segundo turno, eles não bateriam o candidato, que era a reeleição do candidato. Isto aí mostra que a unidade, ela é fundamental. Esses assuntos ele tem que prová-los, tá certo? Esclarecer para o seu eleitorado. Agora, essa harmonia no sentido de fecharmos o apoio no candidato, isto aí eu saberei levar, construir a todo momento.
0: Bom, essa foi a resposta de Ronaldo Caiado, pré-candidato à presidência da República. Pelo visto, está mais preocupado com a unidade da direita do que mesmo em esclarecimento dos fatos, né? Primeiro a unidade, depois vê se é grave, se não é grave, né? Obrigado, Paraíba. Paz no coração, fé em Deus, fé em Jesus Cristo de Nazaré, fé na vida, Paraíba. Boa noite, até amanhã aqui na Hora H.
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1: 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Hora certa.
2: 19 horas e 2 minutos.

0: transformar, toma posse, gente, vai transformar a vida de cada um de nós. Por favor, receba. O Espírito Santo vai dar uma sacudida na sua vida em nome de Jesus.
1: Amém.
0: Quem recebe, aplaude o Espírito Santo bem forte. Pode aplaudir o Espírito Santo. Pode fazer barulho para Jesus. Amém.

sua intenção para esse texto da superação. Qual é o seu pedido para esse texto da superação?

0: para esse texto da superação. Apresente agora. Pela intercessão de Nossa Senhora de Fátima, nós estamos na Capela das Aparições. Esse é o dia que Deus preparou para você. Esse é o dia que Deus marcou para você. Apresente agora qual é a sua intenção para esse texto. Qual é a súplica que você faz para esse texto? Qual é aquela graça que você precisa receber nesse texto da superação hoje, em nome de Jesus? Em nome do Pai e do Filho e do Espírito Santo. Terço na mão, inimigo no chão. Terço na mão, inimigo no chão. Terço na mão, inimigo no chão. Levanta seu terço bem forte. Creio em Deus Pai Todo-Poderoso, Criador do céu e da terra, que foi concebido pelo poder do Espírito Santo,
1: nasceu da Virgem Maria, faleceu sob Pôncio Pilatos, foi crucificado, morto e sepultado,
0: desceu à mansão dos mortos,
1: ressuscitou ao terceiro dia, subiu aos céus, está sentado à direita de Deus Pai Todo-Poderoso, de onde há de vir julgar os vivos e os mortos.
0: Creio no Espírito Santo, bem forte. Pai nosso que estais nos céus, santificado seja o vosso nome.

0: assim como nós perdoamos a quem nos tem ofendido. Não nos deixeis cair em tentação.
1: Ave Maria, cheia de graça, o Senhor é convosco.

0: agora e na hora de nossa morte.
1: Pega o seu terço, seu orar, seu clamar, as muralhas vão cair. Pega o seu terço, por favor. Você vai aprender a rezar hoje esse poderosíssimo texto da superação. Amém, igreja?
0: Amém.
1: Preste bem atenção, toma posse. Você vai dizer três vezes essa poderosíssima frase de Marcos 9, 23. Você vai dizer três vezes que tudo é possível para aquele que crê. Amém?
0: Amém.
1: Diga comigo bem forte. Tudo é possível para aquele que crê. Tudo é possível para aquele que crê. Tudo é possível
0: para aquele que crê.
1: Quais são as muralhas que hoje você vai derrubar? Se orar, se clamar, as muralhas vão cair. O primeiro mistério, que as muralhas da sua vida sejam derrubadas agora, em nome de Jesus. Quais são as muralhas que precisam cair agora? Apresente agora com fé. Quais são as muralhas que precisam cair agora na sua caminhada? Para você adentrar na terra que Deus preparou para você, na terra que Deus sonhou para você, na terra da felicidade que Deus planejou para você. Quais são as muralhas que precisam cair hoje em nome de Jesus? Eu não sei, mas Deus e você sabem quais são essas muralhas que vão cair hoje em nome de Jesus. Profetize agora. Profetize quais são essas muralhas que vão cair em nome de Jesus agora. Na sua casa, na sua vida, na sua caminhada missionária, na sua vizinhança.

trabalho. Eu não sei se é na sua vida financeira. Eu não sei se é naquele emprego que você precisa, mas até hoje só encontrou muralhas intransponíveis. Eu não sei se é na sua saúde. Você sabe qual é a muralha que está machucando você? Qual é a muralha que está ferindo você? E a ordem hoje é essa: seja firme, forte, corajoso, porque hoje você vai ser vitorioso, em nome de Jesus. Ei, gente, chegou o dia da sua vitória. Aqui, ó, essa capelinha das aparições de Nossa Senhora de Fátima, chegou o dia da sua vitória, chegou o dia da sua bênção, chegou o dia de você celebrar a bênção de Deus na sua vida. Diga para quem está do seu lado: essa muralha vai cair. Fala assim: essa muralha vai cair. Diga para quem está do seu lado: eu não sei.

sei que muralha é essa. Neste lugar. Levanta os braços. Agora.

olhos agora. Vai suplicando ao Senhor a força para você derrubar essa muralha. Segura na unção, segura na unção. Sempre na unção, sempre na unção. Pede a Deus agora que essa muralha seja derrubada na sua vida. Você que está cansando, você que está se desanimando, você que está se desmotivando, você está cansado, desanimado, desmotivado, você que se sente enfraquecido, enfraquecida, você que pensou em desistir, você que pensou em desistir, você que se sentiu pequeno demais diante dessa muralha, você que se sentiu impotente, esse caso tão difícil, esse caso tão complicado, esse caso tão complexo, esse caso tão doloroso, meu Deus do céu, esse caso tão problemático, você se sentiu pequeno demais diante dessa intransponível muralha, você achava que não tinha mais solução, que não tinha mais como ultrapassar, que não tinha como pular essa muralha, mas você se esqueceu, pelo poder da oração, muralhas cairão, e hoje é na sua vida, pelo poder da oração, essas muralhas cairão. Profetiza isso, vai profetizando agora, a derrubada, a derrocada, vai profetizando que essas muralhas vão cair, essas muralhas estão caindo. Solta a sua voz e profetiza, igreja, que hoje, hoje é o dia de você derrubar essas muralhas.

profetiza hoje que essa muralha vai cair. Recebe essa graça. Esse primeiro mistério é forte. Essa muralha, pela força da oração, pelo poder da unção, da santa palavra de Deus, hoje essa muralha, ela vai cair hoje, aí na sua casa, aí na sua vida, aí no seu coração, aí na sua história. Profetiza que o que está travado vai ser destravado hoje, hoje, hoje. Hoje é o dia do destravamento, hoje é o dia do desbloqueio, hoje é o dia do desbloqueio, hoje é o dia do destravamento, hoje é o dia de você abrir, hoje é o dia de você derrubar, hoje é o dia de você passar a pé enxuto, hoje é o dia de você passar a pé limpo e entrar, entre na terra que Deus preparou para você, na vitória que Deus preparou para você, na bênção que Deus preparou para você. Levanta os braços, seu orar, seu clamar.

fé, gente. Essa muralha vai cair hoje. Olha, estou todo arrepiado. É muita unção hoje aqui.

0: Levanta o terço. Essa muralha tem como resistir, gente. Ela tem como resistir, gente. Essa muralha hoje vai ser derrubada na sua vida. Essa muralha hoje vai ser destruída na sua vida. E a vitória de Deus hoje vai acontecer na sua vida. Em nome de Jesus. Toma posse. Nós vamos rezar assim, ó. Toma posse. Deus quer, Deus pode e Deus faz. Aqueles que semeiam entre lágrimas colherão com alegria. Segura na unção. Aqueles que semeiam entre lágrimas
1: colherão com alegria.
0: Aqueles que semeiam entre lágrimas colherão com alegria. Aqueles que semeiam entre lágrimas colherão com alegria. Aqueles que semeiam entre lágrimas, bem forte. Aqueles que semeiam entre lágrimas, aqueles que semeiam entre lágrimas, aqueles que semeiam entre lágrimas, aqueles que semeiam entre lágrimas. E a profecia agora, toma posse, é para você. Aqueles que semeiam entre lágrimas, levanta o braço, se eu orar, se eu clamar.

0: braço para os céus e diga comigo: da minha vida, Jesus é o Senhor. Dos meus próximos passos, Jesus é o Senhor.
1: Jesus é o Senhor.
0: Da minha história, Jesus é o Senhor.
1: Jesus é o Senhor.
0: Da minha família, Jesus é o Senhor.
1: Jesus é o Senhor.
0: Olha bem pro Padre. Qual é a pessoa da sua casa? Qual é a pessoa da sua casa que você mais quer entregar a Jesus agora? Qual é a pessoa da sua casa que você mais quer entregar a Jesus agora? Seu filho que há 5 anos estuda para concurso público, não consegue passar. Recebe essa graça agora em nome de Jesus. Você quer entregar, é sua esposa, filha? Sua irmã? Tá dodói? Que Jesus possa curar essa irmã. Ela possa ser curada e sarada em nome de Jesus agora. Meu Deus, misericórdia, uma intriga dentro de casa, misericórdia, Jesus. Uma intriga, uma divisão, uma confusão dentro de casa, Jesus. Um ódio dentro de casa, que caiam por terra tudo isso agora, gente. Igreja, reza comigo, caiam por terra tudo isso agora, em nome de Jesus. Seu filho, vício do alcoolismo, misericórdia, Jesus. Desse segundo mistério, Jesus é o Senhor desse homem. Jesus é o Senhor desse filho. Que esse vício do álcool caia por terra agora, em nome de Jesus. Meu Deus, seu filho vive na prostituição, filha. Misericórdia. Prostituição, pornografia, dissolução moral. Misericórdia, Jesus. Quem vive na depressão, filha? Seu neto que vive na depressão. Meu Deus, quantos anos de idade na depressão? Meu Deus do céu, depressão, Jesus, cura, Jesus. O cura do câncer, quem é que está com câncer, filha? É você, filha? Está com câncer, misericórdia, Jesus. Estenda as mãos sobre ela, gente, toda a igreja aqui reunida, que digam comigo: cura, Jesus. Essa tua serva, Jesus, cura, Jesus. Como nós não podemos curar, nem mesmo a ciência pode curar, mas o Senhor pode, Jesus. O Senhor pode, Jesus. Cura essa irmã agora, Jesus. E que ela seja curada. E glorifique a Deus para sempre. A gente vai entregando agora a situação mais difícil. A sua casa, filha. A sua casa. Meu Deus, está emperrada. A sua casa própria, recebe agora, recebe agora. Vai apresentando agora: Jesus é o Senhor. Ele é o Senhor de todas essas situações, amém, igreja? Nesse segundo mistério, entrega a situação mais difícil. Nesse segundo mistério, entregue a situação mais dolorosa agora. Entrega a situação mais embaraçosa. Entrega agora a situação mais embaraçosa. Mais embaraçosa. Aquela situação que está destruindo você por dentro. Aquela situação que está comprimindo você, apertando você, atropelando você, esmagando a sua vida. Entrega agora. Entrega agora aquela situação mais difícil que você está passando. E deixe Deus agir poderosamente agora. Deixe Deus agir. Uma filha autista, eu quero rezar por todos os autistas, viu? E pelos pais, os pais que cuidam com tanto amor, com tanto carinho, mas também com tantas dificuldades. Que Deus fortaleça vocês. Que Deus encoraje vocês. Que Deus dê uma luz especial para vocês. Uma luz especial, que Deus dê uma sabedoria especial para vocês. Gente, são muitas situações dolorosas, sim ou não, gente? Muitas situações difíceis. Por favor, entrega agora em oração. Canta essa verdade. que Jesus Cristo é o Senhor da sua vida, da sua família, do seu trabalho, do seu casamento e dessas situações difíceis, dessas situações complicadas, embaraçosas, dolorosas, adversas. Meu Deus, dessas situações tão problemáticas e tão dolorosas.

da tarde eu estava fazendo um momento de oração no sistema Correio. E uma mulher chegou lá pertinho de mim e disse: Padre, eu estava pensando em desistir de tudo. Como é, filha? Eu estava pensando em desistir de tudo. Por favor, Deus está aqui nesse momento. Noites traiçoeiras, por favor, levanta os braços para os céus. Eu quero pedir a você, não desista. Eu sei que parece ser apenas oratória, apenas retórica. Eu sei que pode parecer ser apenas um refrão, um estribilho já pré-formulado, uma frase pré-fabricada. Mas por favor, eu quero dizer para você, essa chuva que está descendo agora é Deus confirmando todas as graças do céu sobre as nossas vidas. Pode aplaudir e fazer barulho para o Senhor. Pode fazer nessa capelinha das aparições. Pode aplaudir e fazer barulho para o Senhor. Para chegar lá em Fátima, em Portugal. E quem já foi lá na capelinha de Fátima, sabe que é sempre assim. A gente rezando o texto e serenando, chovendo. Precisava ser hoje assim. Precisava ser hoje assim. Chovendo, serenando. Por favor, canta comigo bem forte. Que Deus está aqui neste momento.

E eu quero que você diga isso para a pessoa que está do seu lado: tudo isso vai passar. Receba. Receba. E diga para quem está do seu lado: essa bênção vai chegar. Quem aceita, diga amém bem forte. Quem aceita, aplaude Jesus mais forte. Essa palma não foi de quem aceita. Ainda. Essa palma foi de quem cumpriu um protocolo. Deus não gosta de protocolo. Deus gosta de quem aceita.

esse sorriso vai libertar a sua vida. Esse sorriso vai libertar a sua vida. Esse sorriso vai abençoar a sua vida. Ei, deixa eu fazer uma pergunta para você. Se Deus agir, quem vai impedir? Não, de verdade. Se Deus agir, quem vai impedir? Eu posso reclamar com vocês? Posso sim ou não? E por que quando uma pessoa diz uma notícia negativa para você, você se abala tanto? Desculpe, mas eu preciso dar um cocorote em vocês. Quando alguém diz assim, vai acontecer uma coisa negativa, aí você já se abala. Cadê sua fé? O que Deus levanta, quem derruba? Ninguém vai derrubar sua vida. Ninguém vai destruir sua vida. Ninguém vai derrotar você. Porque foi Deus que levantou você. Deus levantou você para, por meio de você, glorificar muita gente. Ei, Deus está consolando você para que você, consolado, possa consolar os que precisam de consolo. Deus está fortalecendo você para você, fortalecido, fortalecer muitos que estão precisando de força e de fortalecimento. Deus vai confortar hoje você para, por meio de você, confortar muita gente que precisa de conforto hoje. Ei, isso não vai derrubar você não. Essa notícia negativa, esse problema, essa dor, esse zumbido, essa dificuldade, essa algema, esse cárcere, esse problema, não vai derrubar você. E se você esmorecer, peia em você, cocorota em você. Diga, levanta os braços e diga, eu creio. Nada vai me abalar. Fale com verdade, viu? Não só flata os vossos não. Flata os vossos não. Por favor, levanta os braços e diga, eu creio. Nada vai me abalar. Eu creio. Nada vai me derrotar. Eu creio. Nada vai me destruir. Mais forte. Eu creio. Todo mal vai bater em retirada. Eu creio, Senhor. Todo mal vai bater em retirada. Eu creio. Toda maldição, toda destruição. Eu creio, Senhor. Toda maldade, tudo isso vai bater em retirada. Agora levanta o seu braço direito, só o braço direito, e diga, estou blindado. O sangue de Jesus. Se consagre agora. Estou blindado no sangue de Jesus. Mais forte. Mais forte.

Só mais uma vez. É forte isso, viu? Estou blindado no sangue de Jesus. E o que Deus construiu? Quem vai destruir? E o que Deus levantou? Quem vai derrubar? E o que Deus faz? Quem vai desfazer? E aquele que Deus salvou, quem vai condenar? E o que Deus purificou, quem vai manchar? E a porta que Deus abriu para você hoje, quem vai fechar? Quem vai fechar? Ele abriu essa porta. Filha, eu senti que você tomou posse. Vem cá, filha. Eu senti que você tomou posse da porta aberta. Vem cá, filha. Eu senti muito forte. Eu senti, gente, que ela tomou posse da vitória. Deus te abençoe, filha. Ei! Quem vai impedir Deus agir na sua vida? Só receba agora. Só receba. Só receba. Só receba essa ação de Deus na sua vida agora. Só receba. Só receba. Só receba agora. Só receba essa ação de Deus. Só receba a ação de Deus agora na sua vida, filho. Só receba o poder incomensurável de Deus na sua vida. Receba agora tudo o que Deus está fazendo na sua vida agora. Receba. Levantando você, honrando você, glorificando você e os seus.

coração, vem um sentimento bem forte em minha locução interior. É muito forte o que eu vou dizer agora. O inimigo está com ódio porque a gente está cantando isso. Por favor, feche os olhos e se coloque em oração. O inimigo está com ódio. Ódio. A palavra é essa. Ódio. Por favor, orem, orem. Ordem e combate, gente. Ordem e combate. Porque o inimigo está com ódio porque a gente está dizendo isso. Que ninguém vai impedir a ação de Deus na nossa vida. Por favor. Coloque-se em oração agora. Em ordem e batalha. O inimigo que estava querendo destruir sua vida. O inimigo que estava querendo confundir você. O inimigo que estava querendo derrotar você. Derrubar você. O inimigo que estava querendo instrumentalizar sua vida. Alienar você. Ele está com ódio. Por favor, levanta os braços, intercessores. Oremos, intercessores. Que ninguém se disperse agora. Oremos, intercessores. Para nunca mais o inimigo chegar perto da sua casa, da sua vida, do seu casamento, do seu trabalho, da sua família, dos seus sonhos, dos seus projetos, das nossas comunidades, da nossa igreja, dos nossos corações. Por favor, peça aos intercessores.

0: intercessor que não está orando, por favor. Ora no Espírito. O inimigo não vai destruir sua casa. Você não sairá humilhado dessa. Você não sairá constrangido dessa. Você não sairá fracassado dessa. Levante seus braços, ora. Vamos proclamar com autoridade agora. Quem impedirá? Vamos dizer com autoridade.
1: Quem impedirá?
0: Agindo Deus, declara.

Deus, declara. Só mais uma vez, leva do braço. Quem pedirá? Agindo Deus, vai. E agora para o inimigo ser derrotado. Na unção.

Deus vai agir poderosamente na sua vida. Como posso? Agindo, agindo, Deus, toma posse, recebe.

Bashi. Quem impedirá? Você creu ou não? Se Deus agir, quem vai impedir? Tá entendendo, filha? Tá entendendo? Filho, tá entendendo? Se você tá entendendo, então pra terminar, o mais alto, junto agora.

0: Bem forte. Deus quer.
1: Deus pode. Deus faz.
0: Aqueles que semeiam entre lágrimas
1: colherão com alegria.
0: Bem forte. Aqueles que semeiam entre lágrimas
1: colherão com alegria.
0: Aqueles que semeiam entre lágrimas
1: colherão com alegria.
0: Eita glória.

E eu queria que você apresentasse o seu impossível agora pela intercessão de Nossa Senhora. O impossível daqueles noivos era que o vinho aparecesse. Apareceu ou não apareceu? O impossível daqueles noivos era que a festa de casamento não se acabasse. Ela não se acabou. O impossível daqueles noivos era que eles não saíssem humilhados, constrangidos e naquele vexame público. Eles não saíram. Apresenta agora o seu impossível. Jesus, neste nome há poder. Apresenta o seu impossível agora. Eu estou vendo aqui pessoas com câncer. Pelo menos 3 pessoas eu estou vendo aqui com câncer. O impossível, essa amiga sua também, filha. O impossível dessa pessoa é a cura. Toma posse. Toma posse. Filha, o seu impossível é qual, filha? O seu impossível? Câncer também? Toma posse. Vamos celebrar. Anota aí. Vamos celebrar essa vitória em nome de Jesus. Anota aí, filha. Apresenta o seu impossível agora. Eu não sei qual é o seu impossível. A cura de sua filha. Sua filha, por favor, apresenta o seu impossível agora. Eu não posso. Talvez você não possa. Mas ele pode. Mas Deus pode. Qual é o seu impossível, filho? Depressão, filho. Meu Deus. Tão jovem, tão bonito, tão cheio de vida. O impossível dele é a depressão. E ele vai ficar curado em nome de Jesus. Eu quero proclamar, eu preciso proclamar com autoridade, com ousadia, com parresia, que ele vai ficar curado em nome de Jesus. Toma posse. Você também é depressão, filha? Toma posse. Toma posse. Toma posse. Por favor, filho, coloca aqui a mão na cabeça dele, filho. Vem cá, filho, intercede aqui para ele receber essa bênção de cura e libertação aqui agora, em nome de Jesus. Da depressão, do câncer, filha, você, filha, toma posse. Você já foi curada, filha? Toma posse. Toma posse. Ei, qual é o seu impossível agora? Levanta os braços, Jesus. Gente, olha para mim. Ao nome de Jesus, todo joelho se dobra. No céu, na terra e até nos infernos. Os infernos não querem admitir, mas eles precisam admitir. Eles se dobram diante do poderoso nome de Jesus. Até o Sheol, ele se dobra diante do nome de Jesus. Olha para mim, por que você tem medo de alguma coisa? Você crê ou não crê no poder do nome de Jesus? O mal, ele se dobra diante do nome de Jesus. Atenção, gente, quem se lembra aqui de Marcos capítulo 5? Marcos 5. Quando aquele possuído pelo demônio se aproximou de Jesus, o que foi que ele fez? Aquele Gerazeno ou Gadareno, o que foi que ele fez? Possuído pelo mal, possuído pelo demônio, quando ele se aproximou de Jesus, o que foi que ele fez? Ele se ajoelhou. Até o inimigo tem que se ajoelhar diante de Jesus. Ei, faz assim para ele. Faz assim para ele. E uma vaia para ele bem forte. Mais forte, mais forte, mais forte. Eu quero dizer para ele que ele tem que se ajoelhar diante do poderoso nome de Jesus. Doença tem que se ajoelhar, enfermidade tem que se ajoelhar, desemprego tem que se ajoelhar, bloqueio emocional tem que se ajoelhar, dificuldade espiritual tem que se ajoelhar, eu não sei, desunião na sua casa.

seu impossível agora. Feche os seus olhos. De verdade, apresente qual é o seu impossível. O padre vai também apresentar o seu impossível. Eu vou fechar os meus olhos. Você vai escutar só o violão, porque o padre vai fazer uma oração também por mim, pela minha família. Qual é o impossível que você precisa tornar possível? E é Deus que vai o tornar possível. Deus vai fazer maravilhas acontecerem na sua vida. Apresenta agora qual é o seu impossível. Aquela situação que você não está sabendo resolver. Aquela situação que você não está sabendo solucionar. Aquela situação que você não está sabendo equacionar. E você não está conseguindo superar sozinho. Que humanamente é impossível você resolver. Humanamente é impossível você vencer aquela situação, aquela dor, aquele sofrimento. Apresente agora, de verdade. Não perca essa oportunidade, não. Não deixe a graça passar em vão.

eu já apresentei o meu impossível. Você já apresentou o seu? De verdade, gente. Não deixa essa graça passar em vão, não. Eu apresentei. Eu vou receber. Verdade? Jesus, neste nome.

terminar. Olha a unção que Deus me deu agora. Segura na mão do irmão que está do seu lado esquerdo, direito, por favor. Vamos fazer uma grande corrente agora. Vamos cantar o nome de Jesus agora. Para estremecer essa casa. Estremecer.

Esse nome realiza maravilhas. Esse nome realiza prodígios. Glória. Esse nome faz grandes transformações.

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1: Tapeoá FM informa. Hora certa. 20h25.
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Uma ótima terça para você. Hoje, 26 de maio de 2026, Moment Love está entrando no ar com o romantismo, com o charme, com tudo de mais especial que a gente possa ter, né? E a emoção através do rádio, a emoção através da música, não tem comparação, né? Então a gente vai viver esse momento juntos aqui no nosso Moment Love nesta super terça-feira. 2 horas especiais da nossa programação que a gente separou para levar sempre o melhor do romantismo. Vozes inesquecíveis da nossa música e da música internacional.

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The Bangs, Eternal Flame. Essa é uma das minhas preferidas, com certeza. Demais esse som, hein? Original de 1989, aqui no nosso Moment Love. A gente continua trazendo agora os Sounds Unlimited.

0: Helena Nolasco, no Moment of Love. Anunciação, fechando o primeiro bloco desta terça-feira. Fique ligado, eu volto daqui a pouco com muito mais músicas. Esse é o Moment of Love.
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4: As músicas marcantes, as músicas que tocam o nosso coração. Carly Pearce, aqui no Moment of Love. Ashley McBride.